0: empregos. Foram 166 mil novas vagas de trabalho de carteira assinada criadas em agosto deste ano.
1: O governo pede retirada do ar de mais de 5 mil sites de apostas ilegais.
2: E a ação contra bets irregulares removem 390 páginas e perfis das redes sociais. Luana Karen.
3: Ainda como parte das medidas de combate às bets, as lojas de aplicativos foram notificadas para a retirada de 186 apps até o dia 6 de outubro.
1: E vamos falar hoje sobre a prova de vida do INSS.
2: Atualmente é feita de forma automática com cruzamento de dados oficiais.
1: E uma outra oportunidade para a comprovação é comparecer às urnas durante as eleições.
2: Quem vai dar os detalhes é a presidente do INSS, Ana Cristina Silveira.
4: O TSE, que tem uma base que é consolidada, consegue fazer, após a votação, enviar esses dados para o INSS e com isso a gente consegue fazer a comprovação da vida e continuar com esse benefício ativo.
1: Hoje, na apresentação da Voz do Brasil, eu, Mariana Jundmann e Luciano Seixas.
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1: Desde a publicação da medida provisória que proíbe apostas online no Brasil, na última sexta-feira, foram intensificadas as ações de combate à prática.
2: Bloqueio de sites, remoção de sites e perfis, retirada do ar de aplicativos e conteúdos de publicidade.
1: Os detalhes foram apresentados em uma coletiva de imprensa hoje em Brasília.
3: Em três dias, entre 27 e 29 de setembro, após a edição da medida provisória que proíbe as bets no Brasil, o Ministério da Justiça e Segurança Pública encaminhou à Anatel o pedido de bloqueio de mais de 5.200 sites ilegais de apostas. Quase 400 páginas e perfis em redes sociais tiveram remoção solicitada. De acordo com o secretário nacional de Segurança Pública, Chico Lucas, a medida permitiu aos órgãos competentes seguir o rastro do dinheiro movimentado pelas casas de apostas.
5: Nós não tínhamos instrumentos legais para ir atrás do dinheiro. A MP trouxe obrigações às instituições financeiras, o Banco Central já regulamentou duas resoluções e essas resoluções permitem que nós possamos ir atrás de para onde vai o dinheiro. Isso representou nos três primeiros dias, uma queda do número de PIX, da ordem de 10% dos PIX realizados no Brasil, que muito provavelmente eram PIX que iam para instituições de jogos.
3: Ainda como parte das medidas de combate às bets, as lojas de aplicativos foram notificadas para a retirada de 186 apps até o dia 6 de outubro. Plataformas de redes sociais também foram notificadas para retirar qualquer conteúdo de publicidade relacionado a apostas de cotas fixas e bets. Segundo o secretário nacional de Direitos Digitais, Vitor Fernandes.
6: Em até 10 dias, que foi o prazo dado pela medida provisória, oficiou 8 grandes plataformas de redes sociais para que sejam retirados todo e qualquer conteúdo de publicidade relacionadas às apostas de cota fixa, às bets. Porque aqui é a porta de entrada para que os apostadores consigam acessar esses serviços.
3: Para reforçar a fiscalização contra os sites de apostas, foi regulamentado o Comitê Interinstitucional de Fiscalização da Exploração e da Publicidade Ilegal de Apostas de Cota Fixa. O colegiado será composto por 15 representantes de órgãos federais e vai articular as ações das autoridades competentes para a prevenção, a fiscalização e a repressão a essa prática. Reportagem Luana Karen.
2: O Ministério do Trabalho e Emprego divulgou hoje os dados do novo CAGED.
1: O levantamento do mês de agosto mostra a criação de quase 166 mil postos formais de trabalho no mês.
0: Foram 166 mil novas vagas de trabalho de carteira assinada criadas em agosto deste ano, segundo dados do novo CAGED, o Cadastro Geral de Empregados e Desempregados. Os números mostram ainda que nos primeiros 8 meses do ano, o Brasil já alcançou mais de 1 milhão e 134 mil novos postos com carteira assinada, o que representa um crescimento de 2,41% em relação ao mesmo período de 2025. Todos os setores da economia tiveram aumento no emprego formal, como detalha o ministro do Trabalho e Emprego em Exercício, Francisco Macena.
7: Em agosto, o maior crescimento do emprego formal ocorreu no setor de serviços, que gerou 110 1.346 postos de trabalho. A construção apresentou o segundo maior saldo positivo, com a geração de 20.848 postos formais de trabalho. A indústria manteve um crescimento, e já vem mantendo, inclusive, já há alguns meses, que indica, inclusive, um crescimento de emprego mais estruturado.
0: Das 27 unidades federativas, 24 tiveram saldo positivo no emprego formal em agosto. Destaque para São Paulo, que criou mais de 42 mil vagas, seguido por Rio de Janeiro e Pernambuco. Colocução de Graziela Mendonça, reportagem Gabriela Noronha.
2: E o IBGE divulgou hoje os dados de ocupação da Pesquisa Nacional por Amostra de Domicílios.
1: No trimestre encerrado em agosto, os dados mostraram que a população ocupada foi de 103 milhões de pessoas no trimestre de junho, julho e agosto.
8: A taxa de desocupação ficou em 5,3% no trimestre encerrado em agosto, uma queda de 0,3% na comparação com o trimestre encerrado em maio. Os dados são da Pesquisa Nacional por Amostra de Domicílios Contínua, a PNAD Contínua, divulgada pelo IBGE. Hoje, o Brasil tem cerca de 5 milhões e 800 mil pessoas desempregadas, uma redução de 4,6% em relação ao trimestre anterior. Já a população ocupada chegou a 103 milhões e 500 mil trabalhadores, o que representa um nível de 58,9% entre as pessoas em idade de trabalhar. O rendimento médio habitual dos trabalhadores ficou em R$ 3.777. De acordo com o analista da PNAD Contínua, William Kratochil, os setores da indústria e da construção ajudaram a impulsionar os resultados.
9: Essa redução foi motivada pelo aumento da ocupação na indústria. Teve, depois de um longo período de estagnação ou queda, volta a crescer, acompanhado também do setor da construção, que na construção de edificações aumentou bastante o número de contratações.
8: A pesquisa também mostra que o número de trabalhadores do setor privado com carteira assinada, sem contar os empregados domésticos, chegou a 39 milhões e 500 mil pessoas no trimestre. Realizada pelo IBGE, a pesquisa acompanha regularmente o mercado de trabalho e as condições de vida da população no país. Reportagem Luciana Colares de Holanda.
2: A qualidade da carne de aves e o mel produzidos no Brasil foi aprovada pela União Europeia, segundo relatório publicado nesta segunda-feira.
1: De acordo com o parecer, o sistema de produção do país atende a todos os requisitos sanitários.
2: Com a decisão, o Ministério da Agricultura e Pecuária afirmou que não há mais impedimento técnico para que o Brasil volte a exportar carne de aves e mel para o bloco europeu.
1: A decisão é resultado de uma auditoria realizada por autoridades sanitárias que visitaram estabelecimentos brasileiros entre os dias 24 de agosto e 4 de setembro.
2: O governo federal solicitou que o relatório seja incluído na pauta da comissão responsável pela decisão final, agendada para 20 e 21 de outubro, e aguarda as etapas administrativas para a inclusão do país na lista de fornecedores do bloco.
1: E atenção, gestores de microempresas e empresas de pequeno porte.
2: Está valendo o novo prazo para quem quer aderir ao Simples Nacional em 2027.
1: A empresa que optar pelo Simples poderá fazer a solicitação até dia 15 de outubro de 2026.
10: O Comitê Gestor do Simples Nacional ajustou os prazos para as empresas que querem entrar ou retornar ao regime em 2027. A solicitação deve ser feita até 15 de outubro de 2026, com efeitos a partir de 1º de janeiro de 2027. Se houver débitos ou outras pendências que impeçam a opção, a regularização poderá ser feita até 30 de outubro. Já as empresas que permanecerem no Simples Nacional e quiserem recolher o IBS e a CBS pelo regime regular, vão ter outro prazo. A escolha poderá ser feita até 30 de outubro de 2026, também com validade a partir de 1º de janeiro de 2027. Essa alternativa está relacionada à reforma tributária e permite que esses tributos sejam apurados fora do documento de arrecadação do Simples Nacional. os dois procedimentos podem ser cancelados entre 3 de novembro e 20 de dezembro de 2026. Por isso, é importante não confundir as escolhas. Uma define o enquadramento da empresa no Simples Nacional em 2027, a outra trata especificamente da forma de recolhimento do IBS e da CBS. Claudimário Carvalho, para a Voz do Brasil.
2: No próximo domingo, milhões de brasileiros vão às urnas escolher seus candidatos.
1: Nesse exercício de cidadania, aposentados, pensionistas e beneficiários do INSS podem aproveitar o momento. Ele vai servir também como prova de vida.
2: A presidente do Instituto, Ana Cristina Silveira, nos concedeu entrevista e explica o porquê a prova de vida é necessária, como ela é feita normalmente e como a troca de informações com a Justiça Eleitoral vai ajudar nessa tarefa. Acompanhe.
1: Olá, presidente. Bem-vinda à Voz do Brasil mais uma vez. Um prazer ter a senhora conosco. Para a gente falar, então, de prova de vida do INSS, né? A gente queria, então, que a senhora começasse explicando por que que a prova de vida é necessária e como que ela é feita atualmente.
11: Olá, Mariana. Olá, Luciano. Olá, ouvintes da Voz do Brasil. É um prazer estar aqui com vocês para falar de um tema tão importante que é a prova de vida no INSS. A prova de vida, ela é importante, é um procedimento feito anualmente pelo INSS para evitar fraudes, para evitar que o INSS pague benefícios a pessoas que já faleceram. E hoje o INSS faz isso, uma busca dos segurados nas bases de dados governamentais e públicas. Então, não precisa o segurado, via de regra, fazer a prova de vida. Então, o INSS age proativamente buscando esses dados nas nossas bases governamentais. E essa informação, ela é muito importante porque, anualmente, nós, neste ano, a gente precisa comprovar a vida de 38 milhões de brasileiros, de segurados do INSS. A gente já conseguiu comprovar 25 milhões e a gente ainda falta comprovar 13 milhões de vida desses segurados. E como é que é feito isso? Com um batimento dos dados das bases governamentais públicas em relação aos segurados.
2: Daqui a poucos dias nós teremos aí o primeiro turno das eleições gerais no Brasil, né? E o INSS vai aproveitar a presença do eleitor na urna como prova de vida, né? Como é que funciona essa interação? É o TSE que fornece essa informação para o INSS?
11: Isso mesmo. É mais uma forma de comprovação da vida desse segurado. Então, o TSE, que tem uma base que é consolidada, que é uma base que é importante, eles conseguem fazer, após a votação, enviar esses dados para o INSS e, com isso, a gente consegue fazer a comprovação da vida e continuar com esse benefício ativo.
1: Agora, é importante aqui a gente destacar, né, que o voto é um exercício de cidadania, mas se a pessoa não for votar por algum motivo, inclusive por não ser obrigada, né, no caso das pessoas com mais de 70 anos, existem outras formas de comprovação de vida, né, presidente? Ou seja, se a pessoa perder a oportunidade no voto, ela não vai ter o benefício ou a aposentadoria dela suspensa por isso?
11: Essa pergunta é muito importante. A finalidade dessa conversa aqui não é criar pânico. Então, se os nossos segurados, os beneficiários, não forem votar, temos diversas outras formas de fazer o batimento desses dados. Através, por exemplo, do CadÚnico único, de um comparecimento a uma perícia médica. Também, se eles não conseguirem fazer essa comprovação nos primeiros 10 meses após a última prova de vida, o INSS ainda notifica esse segurado para que, no prazo de 60 dias, eles possam comparecer a uma agência bancária onde eles recebem seu benefício ou fazer um acesso no meu INSS através da biometria.
2: Só reforçando, presidente, quem votar, então, não precisa fazer prova de vida por um ano.
11: Isso mesmo. A prova de vida no INSS, ela vale por um ano. E durante esse um ano, o INSS vai buscando os dados na base governamental para evitar que o segurado precise fazer algo para comprovar. A gente só vai solicitar essa comprovação se não conseguir encontrar dados nas bases públicas.
1: Agora, o que acontece quando a pessoa não faz a prova de vida? Ou seja, vocês buscam ali alguma movimentação que comprove que ela esteve viva, né, nesse período de um ano, estava viva. E o que acontece quando não é encontrado isso? O benefício dela é suspenso imediatamente? Ela é convocada a comparecer? Como é que funciona?
11: Primeiro, a prova de vida, ela é para benefícios de longa duração. Então, benefício por incapacidade, benefício assistencial, aposentadorias e pensões. Então, se o segurado, durante os 10 meses da última prova de vida, não fizer nenhuma ação, por exemplo, um empréstimo consignado com biometria, ou não fizer um CadÚnico único, o INSS ainda faz a solicitação. Em 60 dias, ele não comprovando, a gente bloqueia o benefício, suspende temporariamente, mas assim que o segurado faz a prova de vida, esse benefício ele é reativado automaticamente, sendo pago todos os atrasados. Então, não há perda para o segurado, isso é bom para deixá-los tranquilos.
2: E é sempre bom lembrar dos golpes, né, presidente? Se a pessoa receber algum contato solicitando dados pessoais, identificação facial, biométrica, e achar alguma coisa suspeita, como é que ela pode se informar se se trata mesmo do INSS?
11: A primeira coisa que precisa ser feito é ligar para 135 de segunda a sábado, de 7 às 22 horas, para ter certeza que foi o INSS, ou entrar no aplicativo Meu INSS, onde tem lá um serviço, prova de vida, que ele pode verificar quando foi feita a última prova de vida e se está devendo essa informação. E, nessa pergunta, é importante frisar que o INSS não envia links, que o INSS não pede dados. Então, o segurado que recebeu uma mensagem do WhatsApp, um SMS, um e-mail com links, é bom não clicar e entrar diretamente em contato com o INSS.
1: Sempre bom a gente reforçar aqui. Central 135, você diz que aí do seu telefone 135, o aplicativo Meu INSS, que também é possível baixar em qualquer plataforma, né, presidente?
11: Isso mesmo, e que tem um serviço específico lá, muito claro, onde o segurado pode ter certeza se a informação do pedido da prova de vida é verdade ou não.
1: Muito bem, nós conversamos com Ana Cristina Silveira, presidente do INSS. Muito obrigada, presidente, pela sua entrevista à Voz do Brasil.
11: Obrigada, e é importante dizer que não criem pânico. Se for possível, votem para fazer sua prova de vida, mas há outros meios também de fazer a comprovação.
1: A conta de luz virá sem cobrança extra em outubro.
2: Isso porque a bandeira tarifária será verde no próximo mês.
12: A conta de luz terá bandeira verde em outubro. Com isso, os consumidores não terão cobrança adicional da bandeira tarifária no próximo mês. A mudança da bandeira amarela para a verde foi confirmada pela Agência Nacional de Energia Elétrica, a ANEEL. Segundo a agência, o aumento das chuvas nas regiões sul e sudeste ajudou a estabilizar o nível dos reservatórios das hidrelétricas. Com condições mais favoráveis para a geração de energia, será possível reduzir o uso de fontes mais caras, como as usinas termoelétricas. O sistema de bandeiras tarifárias indica, mês a mês, as condições e os custos da geração de energia no país. Na bandeira verde, não há acréscimo na conta de luz. Entenda como funcionam as bandeiras em gov.br/ANEEL. Thaisa Vitória para a Voz do Brasil.
1: Cerca de 2.500 indígenas Yanomami, em Roraima, recebem até amanhã médicos especialistas do Ministério da Saúde, sem precisarem buscar atendimento nos centros urbanos.
2: A expedição do SUS no Polo Base Surucucu realiza procedimentos entre exames e consultas nas áreas de pediatria, clínica médica e saúde da mulher.
1: Os atendimentos priorizam crianças com desnutrição e problemas respiratórios, além de gestantes, idosos com doenças crônicas e casos graves de malária nas mais de 30 comunidades da região.
2: Os serviços são oferecidos no Centro de Referência em Saúde Indígena Chapori Yanomami e nas áreas de difícil acesso.
1: A secretária de Saúde Indígena do Ministério da Saúde, Lucinha Tremembé, destaca a importância da nova expedição.
13: A ida dos especialistas para dentro do território é de suma importância para que mitigamos e chegamos aí a uma redução considerável de tempo de espera e com isso a redução de óbitos por causas evitáveis.
1: Dicas do Enem.
14: Oi, meu nome é Larissa Ferreira e a minha pergunta é: quantas redações eu devo treinar por mês?
15: Sobre redação, quem vai responder é o professor José Aguilera.
16: Você fazendo uma redação por semana, a cada 15 dias, em que você dialogue com um professor, com uma professora, que você reescreva a partir dos erros, limites, desvios que forem encontrados, está de bom tamanho. Escrever semanalmente é bom, Eu recomendaria, inclusive, para que, se você tem aí alguma limitação, um desafio para a escrita, se permita escrever, pelo menos diariamente, um parágrafo num caderninho seu, como foi o seu dia. Escreva um parágrafo somente dizendo, hoje o meu dia foi assim. Neste dia, observei tais coisas. O meu destaque para esse dia, escreva um parágrafo pelo menos por dia para que você exercite a disciplina do parar, pensar, escrever.
15: É isso aí. Se prepare e acompanhe as nossas dicas toda terça-feira aqui na Voz do Brasil e também na radiogov.ebc.com.br.
2: Instituições interessadas em apresentar projetos pela Lei de Incentivo ao Esporte vão ter até o dia 18 de outubro para apresentarem as propostas.
1: Os detalhes vamos ouvir agora na reportagem de Cleide Lopes.
17: A Lei de Incentivo ao Esporte permite que pessoas físicas e empresas destinem parte do imposto de renda devido para financiar projetos esportivos e paradesportivos. São projetos como o do Instituto Reação, no Rio de Janeiro, fundado há mais de duas décadas pelo judoca e medalhista olímpico Flávio Canto.
18: Resolvi dar aula de judô sem saber ainda do alcance, da força, e fui percebendo rapidamente que era muito poderoso. O Reação hoje está em 10 polos, está em 5 estados. E a nossa missão é gerar impacto real, né? Todo aluno que está lá tem uma estrutura de transformação robusta, dentro e fora do tatame, né? Em sala de aula e no tatame. E a lei de incentivo, quando aparece, muda muito o patamar do que a gente faz.
17: Os projetos atendem crianças, adolescentes e adultos de todo o país. E aqueles voltados à inclusão social recebem um incentivo maior, como explica o diretor de programas de políticas ao esporte do Ministério do Esporte, Frederico Costa da Silva.
19: Nós temos na própria lei uma possibilidade que aumenta a restituição do imposto de renda, que chega a 2% para a pessoa jurídica. Pode chegar a 4% se for em área de vulnerabilidade social. Então, isso é uma maneira de incentivar, como a própria lei diz, as entidades a aportarem naquilo.
17: No ano passado, foram apresentados mais de 5.600 projetos e está aberto até o dia 18 de outubro o prazo para que organizações sem fins lucrativos e pessoas físicas e jurídicas de natureza esportiva escrevam propostas para garantir recursos da Lei de Incentivo ao Esporte em 2027. As entidades proponentes deverão se cadastrar previamente no Sistema de Leis de Incentivo, plataforma digital do Ministério do Esporte. Reportagem Cleide Lopes.
2: No momento da inscrição, é preciso observar os requisitos e as orientações disponíveis no sistema e apresentar corretamente a documentação exigida.
1: Para mais informações, acesse gov.br/esporte e clique na aba Ações e Programas.
2: Quem vai fazer a reaplicação do Exame Nacional para a Certificação de Competências de Jovens e Adultos, o Enseja, de 2026, já pode consultar o local da prova.
1: O Enseja é gratuito e voltado a jovens e adultos que não concluíram o ensino fundamental ou médio na idade adequada.
2: Para quem busca a certificação do ensino fundamental, o exame será no dia 6 de outubro. Já para o ensino médio, a reaplicação acontece no dia 7.
1: Os locais estão disponíveis no cartão de confirmação de inscrição no sistema Enseja.
2: A partir de amanhã, as vigilâncias sanitárias de todo o país vão ter novas funcionalidades no Sistema Nacional de Controle de Receituários.
1: Entre as mudanças está a atribuição de numerações destinadas às notificações de receita eletrônica.
2: Outra novidade será a possibilidade de atribuir no Sistema Nacional de Controle de Receituários numerações destinadas à emissão de notificações de receitas eletrônicas.
1: Mas os usuários devem estar vinculados à instituição no cadastro da Anvisa.
2: Mais informações você encontra em gov.br/anvisa.
1: E essas foram as notícias do Governo Federal.
2: Uma realização da Secretaria de Comunicação Social da Presidência da República.
1: Com produção da empresa Brasil de Comunicação.
2: Fique agora com as notícias do Poder Judiciário e do Congresso Nacional. Boa noite.
1: Boa noite, até amanhã.

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1: Você vai ouvir agora notícias do Poder Judiciário.
2: Conselho Nacional de Justiça apresenta medidas para ampliar a segurança e a transparência dos precatórios.
3: Grupo de trabalho sobre modernização do sistema de justiça avança para análise de propostas.
2: Justiça do Trabalho condena a empresa de agrotóxicos por assédio eleitoral.
3: Boa noite, eu sou Marcela Luiza.
2: E eu sou Walter Lima.
3: Ao completar um ano como presidente do Supremo Tribunal Federal e do Conselho Nacional de Justiça nesta terça-feira, o ministro Edson Fachin apresentou diversas providências que têm sido adotadas para a construção da política nacional para o tratamento adequado dos precatórios.
2: As medidas foram apresentadas durante a sessão do CNJ. Amicela Alves.
4: O objetivo de todas as medidas anunciadas é dar mais segurança, transparência e rastreabilidade aos créditos judiciais. Entre os feitos, Fachin destacou o lançamento da calculadora do cidadão de precatórios.
5: E uma calculadora de precatórios, que permitirá a qualquer pessoa conhecer o valor atualizado de seu crédito. Em novembro, será a vez do Painel Nacional de Dados, reunindo pela primeira vez informações sobre os precatórios de todo o Brasil.
4: O trabalho inclui diálogo com o Banco Central do Brasil, a Comissão de Valores Mobiliários e a Advocacia Geral da União.
3: O Grupo de Trabalho sobre Modernização do Sistema de Justiça realizou reunião no Supremo Tribunal Federal para consolidação das propostas recebidas.
2: O presidente do Supremo, ministro Edson Fachin, criou a comissão para formular propostas estruturais de curto, médio e longo prazo. Marcelo Della Libera.
6: O processo de participação social recebeu contribuições de 87 instituições, com centenas de propostas, como destaca o presidente do grupo de trabalho, Fernando Facuri Scaffi.
7: São centenas de propostas, porque vários grupos desdobraram aquilo em todos os itens aqui colocados, todos.
6: Entre as propostas apresentadas está o tema da inteligência artificial, como destaca o relator do grupo de trabalho, Neide Barros Belo Filho.
8: A outra gama de propostas foi a que gerou talvez mais discussão da última vez, talvez seja mais novidadeira delas, giram em torno de inteligência artificial e as plataformas eletrônicas também.
6: Os 6 subgrupos terão até 13 de outubro para organizar os trabalhos, discutir e votar as propostas sob sua responsabilidade.
3: Uma empresa de agrotóxicos foi condenada ao pagamento de indenização de R$100 mil por danos morais coletivos.
2: A condenação é referente a práticas configuradas como assédio eleitoral durante as eleições presidenciais de 2022. A decisão é da Justiça do Trabalho em Minas Gerais. Breno Perrucci.
9: De acordo com a ação ajuizada pelo Ministério Público do Trabalho, a empresa coagiu empregados a votarem em um candidato específico, sob ameaça de perda de emprego e com promessas de vantagens, como o 14º salário. Além da indenização, a decisão obriga a empresa a evitar qualquer prática irregular, sob pena de multa.
3: O STJ marcou datas para julgamento em sessões virtuais dos primeiros casos que serão submetidos ao chamado filtro da relevância da questão federal.
2: Os julgamentos deverão ocorrer de 30 de setembro, a partir das 11h30 da manhã, até 7 de outubro. Fátima Uchoa.
10: O ministro Sérgio Cuquina, presidente da Comissão Gestora de Precedentes, Jurisprudência e Ações Coletivas, incluiu as demandas na pauta das 3 sessões especializadas do STJ. As partes e os procuradores poderão acompanhar as votações em tempo real. Em regra, a relevância da questão federal será analisada em sessão virtual e, se ela for reconhecida, os pedidos principais dos casos serão julgados depois em sessão presencial. Vale destacar que, embora todo o processo seja importante e mereça a atenção da Justiça, o papel do STJ é definir entendimentos que ultrapassem os interesses individuais das partes, como prevê o filtro da relevância.
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3: Uma boa noite.
2: E até amanhã.
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12: Eu sou Humberto Pinheiro e estes são os destaques de hoje do Jornal do Senado, que começa agora. Proposta cria o LGBTicídio e prevê pena de até 40 anos de prisão. Acesso de idosos a tecnologias para melhorar saúde mental aguarda votação na CDH. Consultor legislativo analisa causas de abstenção maior na votação para senador. Boa noite. Uma proposta recém-apresentada no Senado tipifica homicídios motivados por discriminação contra pessoas LGBTQIAPN+. O texto torna LGBTicídio crime hediondo e agrava penas para outras formas de violência. Repórter Pedro Pincer.
13: Um novo projeto no Senado cria o crime autônomo de LGBTicídio. A proposta define o delito como homicídio motivado por discriminação relacionada à orientação sexual, à identidade ou expressão de gênero, ou às características sexuais da vítima, reais ou presumidas, e prevê pena de reclusão de 20 a 40 anos. O projeto também propõe incluir o LGBTicídio no rol de crimes hediondos e alterar o Código Penal, a Lei das Contravenções Penais e a Lei Antirracismo. O senador Paulo Paim, do PT do Rio Grande do Sul, destacou os dados da violência contra essa população no Brasil.
14: Essa escalada de violência, agressão, morte, assassinatos, representa uma violação sistemática dos direitos fundamentais. A vida tem que estar sempre em primeiro lugar. A vida, a dignidade, a liberdade, a segurança. Garantir que o Estado deve assegurar a todos. E a evidência é que não estamos diante de ocorrências isoladas.
13: Dados do 20º Anuário Brasileiro de Segurança Pública referentes a 2025 registram 3.481 ocorrências de racismo por homofobia ou transfobia, alta de 35,6% em relação ao ano anterior.
12: A Comissão de Direitos Humanos pode votar projeto que garante o acesso a tecnologias para preservar a saúde mental e intelectual da pessoa idosa. Repórter Patrícia Oliveira.
15: A proposta leva em conta o acelerado envelhecimento da população e o aumento da doença de Alzheimer e de transtornos como a depressão. Além de auxiliar a saúde mental, o projeto também prevê a capacitação no uso dessas tecnologias para a estimulação intelectual por meio de aplicativos e ferramentas digitais que exercitam funções mentais. Com a inclusão digital, os idosos vão poder ainda ampliar o acesso aos serviços de saúde por teleatendimento e monitoramento remoto, além de reduzir o isolamento social, como destacou a senadora doutora Eudócia, do PSDB de Alagoas.
16: Ao estimular a autonomia, participação social e a aprendizado contínuo, elementos essenciais para o envelhecimento ativo e saudável.
15: De acordo com o IBGE, o Brasil tem cerca de 9.700.000 pessoas com 70 anos ou mais.
12: A Comissão de Assuntos Econômicos pode votar uma proposta que destina a renda de um concurso de loteria por ano ao Fundo Nacional para Calamidades Públicas. O texto também determina que os recursos reforçam em a preparação de estados e municípios para enfrentar desastres naturais e eventos climáticos extremos. Repórter Marcela Cunha.
17: O projeto do senador Fernando Dueire, do PSD de Pernambuco, prevê que a renda líquida de um concurso anual de loterias seja destinada ao Fundo Nacional para Calamidades Públicas, Proteção e Defesa Civil, o FUNCAP. O valor corresponde ao que restar da arrecadação depois do pagamento dos prêmios, do imposto de renda sobre as premiações e dos custos de manutenção da loteria. Dueire afirma que o reforço no fundo pode ajudar estados e municípios a se prepararem para eventos extremos.
18: Os recursos permitirão que estados e municípios se preparem melhor para os desastres naturais, investindo em infraestrutura resiliente e em sistemas de alerta.
17: Na Comissão de Assuntos Econômicos, o relator, senador Hamilton Mourão, do Republicanos do Rio Grande do Sul, recomenda a aprovação do projeto com as mudanças feitas pela Comissão de Infraestrutura, entre elas, a que garante que a nova destinação não reduz os valores dos fundos que já recebem recursos dessas loterias.
12: Está na Comissão de Educação uma proposta que inclui nos projetos pedagógicos das escolas o atendimento adaptado para alunos com deficiência ou com necessidades específicas. De acordo com o texto, as escolas também deverão prever a institucionalização do atendimento educacional especializado, que é o conjunto de estratégias para eliminar barreiras que dificultam a aprendizagem. O objetivo da iniciativa é permitir que o ensino seja adaptado às características e necessidades dos estudantes, favorecendo a participação e o aprendizado em igualdade de condições. A medida já recebeu aval da Comissão de Direitos Humanos, onde teve parecer favorável do senador Flávio Arnes, do PSB do Paraná. Na ocasião, o relatório foi lido pela senadora Damaris Alves, do Republicanos do Distrito Federal. Ela destacou que os projetos pedagógicos das instituições de ensino devem incluir as flexibilizações necessárias, levando em consideração as particularidades dos estudantes.
19: Que o projeto pedagógico da escola deverá contemplar a flexibilização dos currículos, das metodologias, dos recursos educativos e dos processos avaliativos diferenciados.
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12: A taxa de votos brancos, nulos e abstenções nas eleições para o Senado costuma ser significativamente maior do que na disputa pela Câmara dos Deputados. Nas eleições de 2022, por exemplo, a soma de brancos e nulos para o Senado atingiu 18,7%, quase o dobro da registrada para os deputados federais. As informações com o repórter Douglas Castilho.
23: Enquanto a Câmara é eleita pelo sistema proporcional, com muitos candidatos em disputa e números de registro parecidos, o Senado adota o sistema majoritário, com menos candidatos, números muito diferentes e, por isso, uma digitação errada pode levar ao voto nulo mais facilmente. O consultor legislativo do Senado, João Trindade, ainda chamou a atenção para outro ponto, a falta de compreensão sobre a forma específica de renovação do Senado.
24: A gente tem um problema até de educação política mesmo do cidadão. Muita gente nem entende essa alternância de que numa eleição a gente elege um senador, na eleição seguinte elege dois senadores. Tem muita gente que descobre que tem um segundo voto para o Senado lá na hora.
23: A melhor dica é levar a cola com os números dos candidatos anotados e na ordem em que aparecerão na urna. Deputado federal, deputado estadual ou distrital, senador 1, senador 2, governador e presidente.
12: Hoje, 29 de setembro, é o Dia Mundial do Coração. A data incentiva a prevenção de doenças cardiovasculares. O Senado tem projetos de lei que tentam reduzir o índice dessas doenças. A reportagem é de Márcio Maturana.
25: Uma em cada três pessoas morre de doença cardíaca. Por isso, 29 de setembro é o Dia Mundial do Coração. O Senado analisa projetos de lei que podem contribuir para diminuir essas estatísticas. Na Comissão de Assuntos Sociais, está em discussão uma proposta que cria a Política Nacional de Prevenção e Controle das Doenças Cardiovasculares, no SUS. O texto é relatado pelo senador Dr. Irã, do PP de Roraima, que defende rapidez na aprovação.
26: É do interesse da sociedade, é de interesse do povo brasileiro, principalmente o povo que utiliza o nosso sistema único de saúde, que é o nosso maior patrimônio em termos de saúde no país e o maior do mundo.
25: A comissão analisa também outro projeto que busca a proteção de grupos vulneráveis, como idosos, e pode reduzir o risco de eventos cardiovasculares agudos associados a infecções.
12: Com trabalhos técnicos de Eliseu Caires, o Jornal do Senado fica por aqui. Acompanhe agora as notícias da Câmara dos Deputados. Boa noite e até amanhã.
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4: Câmara inclui abandono afetivo como regra para definir pensão alimentícia.
5: Frente da Saúde Mental lança guia para a regulamentação do ECA digital.
6: Relatório identifica 500 bilhões de reais em prejuízo anual com a pirataria.
5: Boa noite. Relatório apresentado na Câmara apontou o prejuízo de 500 bilhões de reais por ano com a pirataria. O texto também sugere a criação de uma agência antimáfia, como informa o repórter José Carlos Oliveira.
7: A Comissão Externa sobre Atos de Pirataria e Agenda Brasil Legal aprovou o relatório parcial do deputado Júlio Lopes, do PP do Rio de Janeiro. O texto consolida denúncias apuradas nas audiências públicas e sugere propostas legislativas de combate mais efetivo à pirataria, contrabando, descaminho, sonegação fiscal e contrafação, ou seja, imitação ou cópia não autorizada. Segundo o relator, essas práticas provocam prejuízo anual de cerca de 500 bilhões de reais, considerando as perdas dos setores econômicos e a evasão tributária.
8: O que se consolidou no país nos últimos anos é uma economia subterrânea bilionária, altamente sofisticada, intrinsecamente articulada, com engrenagens do crime organizado transnacional, das facções armadas e das milícias territoriais.
7: O deputado identificou um processo de canibalização do mercado formal no Brasil por meio do controle territorial exercido por criminosos sobre a distribuição compulsória de botijões de gás e de serviços clandestinos de telecomunicações, a adulteração e o furto de combustíveis, o contrabando de cigarros e defensivos agrícolas, o desvio de energia elétrica, a invasão de plataformas de comércio eletrônico por produtos copiados e medicamentos falsificados. Para reverter esse quadro, Júlio Lopes defendeu transformação estrutural na capacidade de fiscalização do Estado, com investimento maciço em inteligência artificial, rastreabilidade de produtos, modernização do marco aduaneiro e urgente responsabilização dos intermediários digitais e marketplaces. O relatório é acompanhado de 3 proposições legislativas da Comissão Externa. Uma delas altera a Constituição para criar a Autoridade Nacional de Enfrentamento às Organizações Criminosas. Lopes a chamou de agência antimáfia.
8: Essa ação da ação antimáfia visa identificar exatamente aqueles que estruturam dentro do setor organizado o fornecimento e a sobrevivência de verdadeiras máfias em setores importantes como o do gás no Brasil.
7: Um projeto de lei cria o SINEOC, Sistema Nacional de Enfrentamento às Organizações Criminosas, com foco na articulação de vários órgãos públicos. O deputado garantiu que o sistema proposto não se choca com os já existentes, como o Sistema Único de Segurança Pública e a Estratégia Nacional de Combate à Corrupção e à Lavagem de Dinheiro.
8: O SINEOC não pretende substituir a mecanismos já consolidados. Seu propósito é diverso. É qualificar a articulação estratégica voltada especificamente à asfixia patrimonial, financeira e logística das organizações criminosas. A investigação de sua infiltração em mercados regulados, a cooperação internacional em casos de projeção transnacional.
7: O terceiro projeto da comissão reforça o combate à pirataria no comércio eletrônico e a pena em caso de violação de direitos de propriedade intelectual.
8: Queremos que haja imediato perdimento das mercadorias a fim de dar celeridade a esse procedimento.
7: Júlio Lopes explicou ter optado pelo relatório parcial porque outras sugestões vão depender da configuração do governo eleito em outubro. Após a aprovação do relatório, foi lançado o Movimento Brasil Legal, também com foco no combate à pirataria. A comissão ainda aprovou requerimento para futuro debate sobre os impactos da publicidade de apostas online e de jogos de azar veiculada por plataformas de redes sociais e big techs. Da Rádio Câmara de Brasília, José Carlos Oliveira.
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27: Transportes.
28: Covatti Filho, do PP do Rio Grande do Sul, defende a proposta de emenda à Constituição que limita o valor do IPVA a 1% do preço de mercado do veículo. O texto também muda a base da forma de cálculo do imposto, que passa a considerar o peso de fábrica do automóvel.
5: A PEC, apoiada por Covatti Filho, ainda prevê a possibilidade de os estados concederem descontos no IPVA para veículos menos poluentes. A mudança busca tornar a cobrança mais previsível com base nas características físicas dos automóveis, em vez de considerar apenas o valor de mercado.
28: Projetos de Guilherme Uchoa, do PSD de Pernambuco, exige que veículos oficiais da administração pública passem por regularização antes de serem leiloados. A medida estabelece a checagem obrigatória do Renavam e da base de índice nacional antes da transferência.
5: De acordo com Guilherme Uchoa, os órgãos públicos devem responder por problemas ocultos que impeçam o licenciamento pelo comprador. Para o deputado, a exigência protege o cidadão contra fraudes e impede o leilão de veículos oficiais com irregularidades graves.
20: Agricultura.
28: Luciano Amaral, do PSD de Alagoas, apoia projeto que incentiva a plantação de hortas urbanas e a compra pública de alimentos produzidos perto dos locais de consumo. Relator na Comissão de Agricultura, ele aponta que a produção pode reduzir os custos de abastecimento.
5: Luciano Amaral afirma que a medida também pode ampliar a oferta de alimentos frescos, gerando renda em regiões que ainda dependem do transporte por longas distâncias. O parecer do congressista sugere a retirada do prazo de 180 dias para a regulamentação da futura lei.
28: Ricardo Salles, do Novo, de São Paulo, defende projeto que proíbe os conselhos profissionais de cobrarem anuidades de empresas cuja atividade principal não seja privativa de profissão regulamentada. Segundo o deputado, a medida beneficia agroindústrias, produtores rurais e construtoras que contratam técnicos habilitados.
5: A proposta também anula autuações, multas e processos administrativos em andamento que estejam em desacordo com as novas regras. Ricardo Salles argumenta que a cobrança atual gera custos duplicados e indevidos para o setor produtivo.
20: Educação.
28: Emanuel Pinheiro Neto, do PSD de Mato Grosso, apresentou projeto que inclui estudantes com dislexia entre os beneficiários da educação especial. A proposta altera a Lei de Diretrizes e Bases da Educação para assegurar o reconhecimento desses alunos em programas de ensino especializado.
5: Emanuel Pinheiro Neto explica que, embora a legislação já preveja acompanhamento, alunos com dislexia ainda não são reconhecidos como público da educação especial. Ele argumenta que a matéria busca corrigir essa diferença para que as escolas recebam recursos específicos.
20: Cultura.
28: Tetinha, do PL do Maranhão, é autora de projeto que reconhece o festejo de São Raimundo Nonato dos Mulundus, em Vargem Grande, como manifestação da cultura nacional. Realizada todos os anos em agosto, a celebração reúne romeiros em missas, novenas e procissões.
5: Tetinha argumenta que a festa preserva tradições transmitidas entre gerações, fortalecendo a identidade cultural do Maranhão. A deputada ressalta que a celebração também movimenta o turismo religioso e o comércio local.
20: Saúde.
28: A Frente Parlamentar para a Promoção da Saúde Mental lançou um guia para a regulamentação do ECA digital. A repórter Silvia Munhato traz mais detalhes sobre a iniciativa.
1: O Instituto de Estudos para Políticas de Saúde, o IEPS, o JUNTO, Iniciativa Brasileira de Saúde Mental de Crianças e Adolescentes, e a Frente Parlamentar Mista para a Promoção da Saúde Mental lançaram o guia A Gente Usa, A Gente Decide. O guia pretende apoiar a implementação do ECA digital a partir da experiência do usuário jovem. Foram ouvidos jovens de várias regiões do país que construíram 14 recomendações para a regulamentação da lei, como explicou o presidente da Frente Parlamentar, deputado Pedro Campos, do PSB de Pernambuco.
2: Por isso, o guia A Gente Usa, A Gente Decide é fundamental para que nós possamos falar com os tomadores de decisão, com aqueles que estão escrevendo os decretos, implementando a legislação na prática e colocar a perspectiva das juventudes nesse processo. E que a gente possa sempre garantir que o espaço digital seja um espaço de garantia de saúde mental, de promoção da saúde mental dos jovens e não um espaço de adoecimento dessas populações.
1: Entre as recomendações do guia estão a segurança por idade e supervisão parental, o controle efetivo de tempo de uso, o uso de algoritmos orientados ao bem-estar e a proteção contra padrões irreais de aparência. O guia A Gente Usa, A Gente Decide pode ser encontrado na página ieps.org.br. Da Rádio Câmara de Brasília, Silvia Minhato.
5: Carlos Sampaio, do PSD de São Paulo, quer instituir o Marco Legal da Reprodução Humana Assistida. O projeto regulamenta procedimentos como a fertilização in vitro e a cessão temporária do útero, fixando a idade limite de 50 anos para gestantes e proibindo a comercialização de embriões.
28: Carlos Sampaio acredita que a falta de uma legislação específica sobre a medicina reprodutiva gera insegurança jurídica e sobrecarrega os tribunais. Ele acrescenta ainda que o texto autoriza a reprodução pós-morte mediante autorização expressa do falecido.
5: Alice Portugal, do PCdoB da Bahia, é autora de projeto que criminaliza a divulgação de notícias falsas sobre vacinas. Segundo a deputada, a medida busca combater a desinformação e proteger a população de doenças preveníveis por imunização.
3: Com tanta fake news sobre vacina, era necessário fazer um alerta à sociedade brasileira. Que não vacinar pode trazer
5: ação.
3: Com tanta fake news sobre vacina, era necessário fazer um alerta à sociedade brasileira. Que não vacinar pode trazer de volta males que haviam sido exterminados do Brasil.

0: e multa para quem divulgar notícias falsas sobre vacinas previstas nos programas públicos de imunização. A proposta está em análise na Comissão de Constituição e Justiça da Câmara.
1: Segurança Pública.
2: Célio Studart, do PSD do Ceará, apresentou o projeto que proíbe a publicidade e a promoção de plataformas de conteúdo sexual e de acompanhantes em locais públicos. A restrição abrange vias públicas, transporte coletivo, praças, parques e eventos culturais e esportivos.
0: A proposta também proíbe que clubes, ligas e entidades esportivas tenham contratos de patrocínio com esse tipo de site. Na avaliação do deputado, a medida protege crianças e adolescentes da exposição precoce a conteúdos adultos em ambiente público.
2: Simone Marqueto, do PP de São Paulo, apresentou o projeto que obriga emissoras de televisão a divulgar gratuitamente informações sobre pessoas desaparecidas. Pela proposta, familiares ou representantes legais poderão solicitar a veiculação, que deverá começar em até 48 horas após a entrega do boletim de ocorrência.
0: Simone Marqueto considera que a televisão pode ampliar o alcance das buscas. O projeto também prevê a divulgação da foto do local do desaparecimento e de canais oficiais para contato em horários de ampla audiência.
2: Projeto de Antônia Lúcia, do MDB do Acre, autoriza o uso de mecanismos de choque elétrico não letal em tornozeleiras eletrônicas usadas por agressores enquadrados na Lei Maria da Penha. A deputada explica que o dispositivo seria acionado caso o agressor descumprisse a medida protetiva.
0: Pela proposta, o choque seria aplicado de forma gradual, podendo chegar à incapacitação física temporária em caso de insistência. Para Antônia Lúcia, a medida reduz a vulnerabilidade da vítima e pode evitar feminicídios.
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1: Justiça.
2: A Câmara aprovou uma proposta que coloca o abandono afetivo como regra para definir pensão alimentícia. A repórter Kate Nayane tem os detalhes.
4: A Câmara dos Deputados aprovou o projeto de lei que estabelece o abandono afetivo entre os critérios para definir o valor da pensão alimentícia de filhos com até 18 anos. A proposta altera o Código Civil para definir que o valor da pensão deve considerar a sobrecarga física e mental de quem tem a guarda da criança ou adolescente, caso seja comprovado o abandono afetivo por parte do pai ou da mãe. A relatória do projeto, deputada Laura Carneiro, do PSD do Rio de Janeiro, explica os diversos danos causados pelo abandono. No adulto responsável pela guarda do menor, pode gerar sobrecarga física e mental, capaz de afetar, inclusive, a capacidade de prover as necessidades da criança ou do adolescente. Já nos filhos, o abandono afetivo pode causar problemas de autoestima, ansiedade, depressão e dificuldades para estabelecer relacionamentos saudáveis. O texto aprovado mantém os critérios já existentes entre a necessidade de quem recebe e a possibilidade de quem paga. Ou seja, tanto as necessidades do filho quanto as possibilidades financeiras do genitor que paga a pensão devem ser consideradas. A proposta que estabelece o abandono afetivo entre os critérios para definir o valor da pensão alimentícia segue para análise no Senado. Da Rádio Câmara de Brasília, Kate Nayane.
0: Lúcio Moschini, do PL de Rondônia, propõe a reunião obrigatória de processos que discutam usucapião posse ou propriedade referentes a um mesmo imóvel. A proposta determina que esses feitos sejam julgados conjuntamente, exceto para ações que já tenham sentença.
2: Lúcio Moschini frisa que a medida evita decisões judiciais conflitantes e garante segurança jurídica em

0: disputas imobiliárias. Nos casos em que a junção não for possível por questões de competência, o texto estabelece que as ações correlatas fiquem suspensas até o julgamento da questão principal.
1: Luciano Amaral, do PSD de Alagoas, pede esclarecimentos ao Ministério da Justiça sobre interlocuções entre a Empresa de Investimento Esportivo SME e membros do Conselho Administrativo de Defesa Econômica. Ele quer investigar se houve tentativa de reverter uma punição antitruste.
0: Luciano Amaral afirma que o presidente da empresa enviou e-mails a clubes de futebol sugerindo proximidade com o CAD. O parlamentar ressalta que a apuração é indispensável para preservar a transparência e resguardar a imagem de imparcialidade do órgão regulador.
1: Daniel Agrobon, do PSD de Goiás, é autor de projeto que permite aos cidadãos bloquear preventivamente seu CPF contra a contratação de empréstimos ou abertura de contas. A proposta garante ao consumidor o direito de ativar e desativar o bloqueio, seja por modalidade, limite de valor ou período determinado.
0: Daniel Agrobon argumenta que a medida dá mais autonomia ao cidadão para se proteger das fraudes digitais. Ele acrescenta que caso os bancos descumpram a restrição imposta pelo titular do CPF e efetuem uma operação indevida, devem devolver em dobro o valor do prejuízo causado.
2: Política.
1: Eli Borges, do Republicanos, do Tocantins, elogia a atuação da Frente Parlamentar Evangélica na Câmara. O deputado comenta que o grupo atuou em pautas relacionadas à liberdade religiosa, à educação e à defesa da família.
3: Nós retiramos em todos os momentos a doutrinação ideológica nas escolas. Nós conseguimos garantir, nos termos da lei, ampliar esta segurança para que a liberdade religiosa não fosse confrontada por alguma decisão judicial. Nós conseguimos evoluir nas questões orçamentárias do governo, que vinham com recursos, por exemplo, para uma criança mudar de sexo aos 8 anos de idade, e garantido isso pelo recurso do SUS.
0: Eli Borges cita ainda a ampliação da imunidade tributária para igrejas e a atuação da frente contra propostas relacionadas ao aborto e a mudanças nas regras sobre a autoridade dos pais na educação dos filhos. Ele acredita que essas ações fortaleceram os valores defendidos pela bancada evangélica.
1: Termina agora o jornal Câmara dos Deputados, produzido pela Rádio Câmara, com trabalhos técnicos de Wellington Teles e apresentação de Luciana Vieira e Val Monteiro. Boa noite.
0: A Voz do Brasil volta amanhã. Uma boa noite para você.
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21: Uma excelente noite de terça-feira para você, ligado aqui em 89,9. Eu sou Joelson Costa, de volta agora para falar dos clássicos Bandeirantes e para contar as histórias das lindas canções que você escuta aqui em 89,9. Para abrir a nossa noite, vamos falar de Paul Anka, Hold Me Till the Morning Comes.

0: Uma curiosidade fascinante é que essa música de 1983 foi coescrita e produzida por ninguém menos que David Foster, o rei das baladas. O detalhe especial é que os backing vocals que você ouve no refrão são de Peter Cetera, que na época era vocalista principal da banda Chicago. Essa colaboração ajudou a música a se tornar o último grande hit de Paul Anka a entrar no top 40 da Billboard. Vamos conferi-la agora nos Clássicos Bandeirantes. Paul Anka, Hold Me Till the Morning Comes.
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1: Bandeirantes, boa música e informação. Acabamos de ouvir o som de Willie Nelson, Always On My Mind. Vamos para um rápido intervalo comercial e já já retornamos com mais músicas, mais clássicos e mais histórias para você. Fique ligado.
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0: E continuamos os clássicos bandeirantes de hoje, falando agora de Faith Hill, Breathe.
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0: Uma curiosidade marcante é que o videoclipe de Breathe foi gravado no deserto e causou uma enorme polêmica na época por ser considerado ousado demais para os padrões conservadores da música country, já que Faith Hill aparecia apenas enrolada em lençóis sobre uma cama de areia. Além disso, a música foi tão onipresente que se tornou a canção número 1 do ano 2000 na Billboard, mesmo sem nunca ter atingido o primeiro lugar semanal na parada Hot 100. Vamos conferi-la agora nos clássicos bandeirantes. Faith Hill, Breathe.
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0: Bandeirantes, boa música e informação. Acabamos de ouvir o som de Shania Twain em Man of Mine. Vamos fazer uma rápida pausa e daqui a pouco tem mais histórias e mais clássicos bandeirantes. Fique ligado.
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0: E continuamos os clássicos Bandeirantes de hoje, falando agora de Phoebe Bryson e Regina Bell. A Whole New World.
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20: A Whole New World.
0: Uma curiosidade incrível é que, embora a versão do filme seja icônica, a versão de Phoebe Bryson e Regina Bell foi feita especialmente para as rádios. Ela foi um sucesso tão avassalador que se tornou a única música da Disney a atingir o topo da Billboard Hot 100 no século XX, desbancando ninguém menos que Whitney Houston com seu hit I Will Always Love You, após 14 semanas no primeiro lugar. Pois é, vamos conferi-la agora nos Clássicos Bandeirantes. Phoebe Bryson e Regina Bell, A Whole New World.
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0: Bandeirantes, boa música e informação. Acabamos de ouvir o som de Leon Rimes, How Do I Live? Vamos para um rápido intervalo comercial e daqui a pouco retornamos aqui em 89,9. Fique ligado.
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0: Agora na Bandeirantes, 11h43. 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
0: E continuamos os clássicos Bandeirantes de hoje, falando agora de John Travolta e Olivia Newton-John, Summer Nights.
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0: Originalmente, Summer Nights foi escrita para o musical de teatro Grease, de 1971. A canção foi regravada por John Travolta e Olivia Newton-John para o filme de 1978. Tornando-se um sucesso mundial e ficando em primeiro lugar nas paradas do Reino Unido por 7 semanas. Vamos conferi-la agora nos clássicos Bandeirantes. John Travolta e Olivia Newton-John, Summer Nights.
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1: Bandeirantes, boa música e informação. Estamos fechando mais um Clássicos Bandeirantes nessa noite de terça-feira. Eu, Joelson Costa, agradeço pela sua sintonia e me despeço de você. Mas temos sim um encontro marcado amanhã a partir das 18 horas. Uma boa noite e até lá. Tchau, tchau.
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5: Alô, São Paulo, bom dia, Brasil. Folhinha virando na alvorada da primavera. Hoje é quarta-feira, dia 30 de setembro de 2026. Acabou o mês de setembro, Silvana.
6: Mais um. Daqui a pouco já é Natal.
5: Bom dia.
6: Bom dia.
5: Tudo bem?
6: A todos. Tudo bem, graças a Deus. Estamos com 20 graus, sensação de 21 até. Tivemos uma madrugada bem quente aqui na capital paulista.
5: Vai esfriar agora amanhã, né?
6: Vai virar, né? Hoje ainda vai fazer bastante calor. Daqui a pouquinho, Stephanie Toso e Instituto Climatempo também trazem informações, mas amanhã já esperamos uma virada. Hoje à tarde já esperamos uma virada aí no tempo e amanhã não é que vai fazer frio, mas...

0: Vai fazer tão calor como temos nos últimos dias.
1: Na horário do almoço está fazendo bem.
0: Nossa.
1: Temperatura de 30,
0: abafado,
1: 28.
0: Umidade muito baixa, tem que sair tomando bastante água e passando protetor solar, viu, Pedro?
1: Verdade. Hoje é aniversário dos municípios de São Gotardo, Viçosa, em Minas Gerais, São Jerônimo, no Rio Grande do Sul, São Jerônimo da Serra, no Paraná, e Camapuã, no Mato Grosso do Sul. Saudamos então aí os municípios que estão aniversariando nessa data aqui no Pulo do Gato. Vocês recebem os nossos cumprimentos. Por falar em São Jerônimo, hoje é o dia dele também. É o padroeiro dos tradutores, bibliotecários, arquivistas, estudiosos da Bíblia e também das secretárias. É famoso por ter criado a Vulgata, foi a primeira tradução completa da Bíblia, do hebraico e do grego para o latim. Por causa dele, hoje também é o dia do tradutor. E também o dia da secretária. Então, já que nós falamos aí do padroeiro das secretárias, o São Jerônimo lembrado aqui e as secretárias, né? Tão importantes. A Silvânia relacionou pra gente aqui o histórico, por que é o dia da secretária. Conta pra gente aí, Silvânia.
0: Foi o seguinte, durante a segunda fase da Revolução Industrial, Christopher Sholes inventou um tipo de máquina de escrever. Mas aí a filha dele, a Lillian Sholes, testou também esse evento, tornando-se a primeira mulher a escrever numa máquina em público, em 1867. A Lillian nasceu em 30 de setembro de 1850, e por ocasião do centenário do nascimento dela, as empresas fabricantes de máquinas de escrever fizeram diversas comemorações, e dentre elas concursos para escolher a melhor datilógrafa. Tais concursos alcançaram sucesso, passando a repetir-se anualmente a cada 30 de setembro. Como muitas secretárias participavam, o dia passou a ser conhecido como Dia das Secretárias. Com o surgimento das associações de classe de secretárias do Brasil, apareceram os movimentos para o reconhecimento da profissão. Das atividades das associações, uma das consequências foi a divulgação e popularização também do dia 30 de setembro, como sendo o Dia do Secretário aqui no Brasil.
1: Muito bem, então está explicado aí. Parabéns a todas as secretárias, aos secretários, aqueles que auxiliam, né, nas funções administrativas, nas repartições públicas e privadas. Vocês são muito importantes, viu? Tem ali uma questão fundamental. Coração de todas as atividades passa ali pela secretária que organiza tudo, deixa tudo pronto e é a primeira a receber ali as demandas que normalmente são passadas dentro das instituições. Hoje também é o dia do churrasqueiro. Olha aí, tá vendo? Importante figura também, vai dizer. Um bom churrasco ali, churrasqueiro profissional, né? Aquele, não é aquele churrasqueiro de ocasião, que deixa a carne queimar, que não presta.
0: Salga muito a carne.
1: Deixa a carne salgada. Tem dessas, né, Silvana? Quem não se aventura aí sabe. Sabe bem como é que é pilotar a churrasqueira. Mas tem os churrasqueiros profissionais que conseguem fazer um churrasco nota 10. Então, parabéns aí, uma lembrança boa para eles todos. Eu adoro um churrasco, viu? Olha, uma das refeições preferidas é um churrasquinho. E hoje é aniversário do Chororó, da dupla Chitão.

Estamos ouvindo Fio de Cabelo, de Chororó, o Durval, Durval de Lima. Nascido em Astorga, no dia 30 de setembro de 57, esse grande cantor, compositor, músico, produtor musical, que faz parte da dupla de música sertaneja Chitãozinho e Chororó, uma das maiores da nossa

0: Tem gente fazendo aniversário junto com o Chororó aí. Nosso ouvinte hoje também faz aniversário e vai receber os cumprimentos aqui do Pulo do Gato. Mandou mensagem de áudio pra cá.
1: Bom dia, Bandeirantes. Aqui é Eduardo Tavolaro, da Zona Norte de São Paulo. Sempre acompanhando vocês. Queria pedir um miado pra mim hoje, meu aniversário, 59 anos. Um abraço a todos, valeu.
0: Valeu, parabéns Eduardo pelo seu aniversário, 5 horas e 9 minutos. Na sequência tem mais ouvintes, tem mais prestação de serviço, tem as notícias do dia aqui no Pulo do Gato. Tá acabando o mês de setembro, gente. Amanhã vamos iniciar o 10º mês do ano e você tá junto com a gente nessa aqui no Pulo do Gato da Bandeirantes.
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4: 5 horas 12 minutos da manhã. Mudanças na linha 17 Ouro em São Paulo. A partir de hoje, daqui a pouquinho, o Guilherme Oliveira vai estar lá. Ontem antecipamos a informação para você que acompanha aqui o Pulo do Gato. Em primeira mão, trouxemos a notícia de que a linha 17 do metrô que liga a Marginal do Pinheiros ao aeroporto de Congonhas vai passar a operar hoje a partir das 6 horas da manhã. E o Guilherme vai estar lá para contar para a gente essas novidades todas. Por enquanto, a Isabela Mota antecipa para a gente aqui os detalhes. Fala, Isa.
5: A linha 17 Ouro começa a operar em horário ampliado nesta quarta-feira, das 6 da manhã às 10 da noite, de segunda a sábado. É mais uma etapa de teste operada pelo metrô de São Paulo, mas ainda não é o funcionamento pleno, que chegou a ser divulgado pelo governo para outubro. Hoje ainda não há uma data definida para essa operação completa da linha que deveria ter sido entregue para a Copa do Mundo de 2014, porém começou a circular em março de 2026. O tempo médio de espera deve cair de 18 para 9 minutos. A linha 17 Ouro deve ser operada por uma empresa concessionária, a Via Mobilidade, assim que o metrô finalizar os testes. Mas o governador Tarcísio de Freitas já falou publicamente que pretende retirar a concessão e manter sob responsabilidade do poder público.
6: 5 horas e 14 minutos, vamos à previsão do tempo, Stephanie Toso.
7: A passagem de uma nova frente fria combinada com a atmosfera mais quente aumenta o risco para chuva forte em todo o estado de São Paulo. Hoje tem alerta para temporais no Vale do Ribeira, no Litoral Sul e na Baixada Santista, além de regiões como Ourinhos, Presidente Prudente e Araçatuba, no interior. Na cidade de São Paulo, o calor ainda é destaque, com máxima acima de 30 graus. À tarde, a presença da frente fria aumenta o risco para fortes rajadas de vento e pancadas com raios. Os meteorologistas alertam para queda de granizo isolada pelo estado e ventos acima de 70 km por hora. Entre amanhã e sexta-feira, o tempo volta a ficar mais encoberto e chuvoso, com a entrada do ar frio provocando mais uma queda nas temperaturas. De acordo com a Climatempo, a semana deve terminar com máxima de apenas 17 graus na cidade de São Paulo.
4: O valor para estacionar na Zona Azul nas praias de Ubatuba sobe para R$ 50,00. Arthur Coelho.
8: Começa a valer no dia 9 de outubro a nova tarifa para motoristas que estacionarem os veículos em regiões de zona azul nas praias de Ubatuba. O valor, que atualmente é de R$ 20,00, passará a ser R$ 50,00. Segundo a gestão municipal, o aumento de 150% leva em consideração, entre outras coisas, a evolução dos custos, além da necessidade de aperfeiçoar as regras relacionadas à isenção, fiscalização e regularização administrativa. Haverá mudanças também na taxa da Zona Azul Cidades 2, que passa a ser de R$ 2,00 por hora para R$ 5,00 no período de 7 da manhã às 11 da noite. A mudança também afeta a Zona Azul Praias e o novo valor será de R$ 75,00.
6: 5h16, a Prefeitura retoma as atividades de um programa que auxilia pessoas em situação de vulnerabilidade no centro de São Paulo. Informações de Matheus Jung.
9: A polícia investiga as circunstâncias da morte de um homem dentro de um prédio da Prefeitura de São Paulo, na região central. Leonardo Alves Maciel morreu na manhã de ontem, no edifício que abriga o Programa Operação Trabalho, projeto voltado para a qualificação profissional de pessoas em situação de vulnerabilidade social. Ele chegou ferido ao centro e foi auxiliado por funcionários, mas não resistiu aos ferimentos. Em nota, a Prefeitura disse que ele estava no programa desde 1º de setembro deste ano.
4: Olha, eu tô lendo aqui na internet que o IMET lançou um alerta de temporal, granizo e ventos de até 100 km por hora para áreas do sul, sudeste e centro-oeste, em atenção. Em algumas regiões, o volume de chuva pode chegar a 100 milímetros em menos de 24 horas. É muita chuva. Ciclone extratropical se forma no sul e ajuda a reduzir o calorão. O sistema acompanha uma nova frente fria que deve avançar nos próximos dias, provocando chuva, temporal e rajada de vento em diversas regiões. O IMET emitiu alerta laranja de tempestade para essas áreas, então, na região sul, sudeste e centro-oeste. O aviso vale para hoje, quarta-feira, que prevê 60 milímetros por hora, ou seja, 100 milímetros por dia, ventos de até 100 km por hora e possibilidade de granizo em algumas áreas. E ainda prevê risco de alagamento, queda de árvore e, consequentemente, falta de energia. As tempestades podem provocar corte de energia, estrago em plantação, queda de árvore e alagamento. A Grande São Paulo está entre as áreas sob alerta dessa tempestade. O aviso também abrange regiões de Campinas, Vale do Paraíba, Litoral Sul, além de áreas do norte e oeste de Santa Catarina, parte do Paraná e do Mato Grosso do Sul. Então fica aí o aviso para você que é de todas essas regiões.
6: Pedro, e setembro é o mais chuvoso setembro dos últimos 32 anos, desde que o CGE da Prefeitura de São Paulo iniciou as medições nas subprefeituras. A precipitação média acumulada desde o início do mês é de 295 milímetros, o que representa 346,9% acima dos 66 milímetros esperados para o mês.
4: Ouvinte nos ajuda a entender como é que está a fila da balsa sempre lá de Santos para o Guarujá. Como é que estão as coisas por aí? Os nossos ouvintes contam para a gente a temperatura e a situação da travessia.
0: Bom dia, Pedro Campos, Silvana Alves, Ailton Dias, Everaldo, motorista executivo aqui do Guarujá. Nesse momento, 24 graus aqui. Estou aqui na fila da balsa. Até o momento, tudo tranquilo. Um abraço, um ótimo dia a todos aí.
4: Obrigado pela mensagem. Você também pode participar do Pulo do Gato mandando sua mensagem para cá.
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6: 5:19. A Justiça manda derrubar sigilo de réu envolvido no atentado contra a tenente da Rota em São Paulo. As informações de Augusto Vale.
10: A Justiça de São Paulo determina a abertura do sigilo envolvendo a perícia feita no celular de Carlos Roberto Ferreira, um dos réus pelo atentado contra o tenente da Rota Ronilson Pimentel dos Santos. A medida ocorre após a defesa alegar que os dados do aparelho teriam sido acessados sem autorização judicial, além de questionar a cadeia de custódia da prova digital. Em resposta, o TJ rejeitou o pedido para invalidar o material por hora, mas determinou novas diligências. O Instituto de Criminalística de São Paulo terá até 20 dias para disponibilizar os dados brutos. O celular de Carlos não é o primeiro aparelho a provocar questionamentos no caso Pimentel. O telefone do próprio tenente não constava entre os objetos apresentados à Polícia Civil após o atentado.
4: O corpo de um policial da reserva é encontrado carbonizado em Goiás. Repórter Júlia Justi.
11: O Corpo de Bombeiros de Goiás foi acionado na noite desta segunda-feira para atender uma ocorrência de incêndio em veículo no Parque Estrela d'Alva 11, em Santo Antônio do Descoberto. Chegando lá, os bombeiros constataram que as chamas atingiram o veículo, uma vítima e a vegetação próxima. O corpo foi encontrado do lado de fora já carbonizado e em chamas. A vítima foi identificada como policial militar Zalzir Alberto de Matos, de 63 anos, que era segundo sargento da reserva do DF. Segundo a Polícia Civil de Goiás, ainda não há indícios criminais neste caso, que está sendo investigado inicialmente como morte acidental por queimadura.
6: 5:21. Câmeras de segurança flagram um praticante de jiu-jitsu agredindo uma mulher na rua em Fortaleza. Detalhes com Leonice Ascioli.
12: Uma mulher foi agredida a socos e chutes por um homem na Praia do Futuro, em Fortaleza, nesta segunda-feira. Imagens de câmeras de segurança mostram o suspeito seguindo a vítima e continuando as agressões mesmo depois que ela cai no chão. Segundo a apuração, o homem tem passagens pela polícia por tráfico e furto e teria sido identificado nas redes sociais como praticante de jiu-jitsu. A equipe onde ele treinava informou que desligou o aluno imediatamente e repudiou qualquer forma de violência contra a mulher. A Polícia Civil investiga o caso como lesão corporal no contexto de violência de gênero e já iniciou diligências e depoimentos.
4: Uma operação do Ministério Público de São Paulo contra um esquema de pirâmide financeira apreende um helicóptero em Osasco. Adele Robichet.
13: Um helicóptero avaliado em mais de 10 milhões de reais é apreendido em Osasco, na Grande São Paulo, durante a Operação Sanaquém. O Ministério Público, com o apoio das polícias civil e militar, cumpriu 13 mandados de busca e apreensão ligados a um esquema de pirâmide financeira que teria movimentado cerca de 500 milhões de reais e lesado mais de 2 mil pessoas. Segundo as investigações, o grupo atraía as vítimas com falsas promessas de altos rendimentos na compra e revenda internacional de ouro. Muitas chegaram a vender bens pessoais para investir no esquema sem receber de volta os valores aplicados. Em vez de investir o dinheiro, os investigados usavam uma parte para comprar itens de luxo e mantinham outra parcela aplicada para atrair novos investidores. A justiça determinou o bloqueio de 162 milhões de reais em bens dos envolvidos.
4: 5 horas e 23 minutos, você está ouvindo as notícias desta manhã, daqui a pouquinho tem mais da prestação de serviço, tem a sua participação, tem de tudo aqui no Pulo do Gato.
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13: 5h26, o nosso ouvinte Fábio, da Praia Grande, tá mandando uma foto pra cá. Subida em Imigrantes, parada, viu? Acidente com caminhão na faixa da esquerda. Só que ele não informou aqui o quilômetro. Será que o Fábio pode mandar uma nova mensagem pra gente dar a informação mais completa? Agradecemos. E o Fábio, boa viagem pra você.
14: Seguimos com os destaques desta manhã. Agora vamos falar do esporte com ele, Diogo Braga, que está ligado sempre nas notícias do futebol. Ontem de manhã, o Brasil venceu a Austrália por 4-2. O placar não quer dizer muito como foi o jogo, não, né, Diogo?
15: Não, Pedro, bom dia para você, bom dia para a Silvânia, bom dia para os ouvintes. Olha, o Brasil sofreu para vencer da Austrália e quase perdeu no primeiro tempo. Vamos lá, começar pela ordem cronológica da partida. O Wanderson abriu o placar, um dos melhores em campo, inclusive uma boa notícia para o Brasil, pelo menos ter aí um lateral que seja reserva do Wesley, que é o titular. Temos aí uma esperança, mas depois a Austrália virou. Aí gol do Sirkat e do Metcalf em 3 minutos, gente. 3 minutos a Austrália virou. Aí, meu amigo, aquele desespero. Não é possível que o Brasil vai perder de novo... Né, porque eu considero o outro jogo uma derrota. Aquele gol no final, pra mim, não contou. E aí, não. Aí o Rafinha veio, fez o gol no final do primeiro tempo. Depois, Bruno Guimarães e Vinícius Júnior fizeram placar final 4-2. E aí, Pedro, fica aquela dúvida. Bruno Guimarães e Vinícius Júnior em campo. Hora de bater o pênalti. Quem bateu dessa vez? Vinícius Júnior. Por que não aconteceu isso na Copa do Mundo? Tem resposta, Pedro?
14: Não tem, não.
15: Então, fica aí a... esse mistério no ar. Então, esse foi o jogo de ontem do Brasil. O Brasil volta a campo no sábado com transmissão da Bandeirantes, 11 horas da manhã, contra a Índia. No sábado, também à tarde, tem a final do campeonato feminino aqui com transmissão da Bandeirantes. São Paulo e Corinthians. No jogo da ida, o Corinthians perdeu de virada para o São Paulo em casa, na Arena Corinthians, 2-1. E agora, o tricolor paulista decide no Morumbi. Esses os jogos de sábado. Mas tem São Paulo também... no Campeonato Brasileiro na sexta-feira. Como assim, Diogo? Jogo atrasado de rodadas aí anteriores. São Paulo e Santos, não só o São Paulo entra em campo, como o Santos também, 8 horas da noite na sexta-feira. E no sábado tem outro jogo atrasado, Atlético Mineiro e Bragantino se enfrentam às 6h30 da tarde. Ontem também tivemos a vitória do Botafogo de Ribeirão Preto por 2-0 contra a Ponte. Mais uma derrota da Ponte Preta aí na Série B. A Inglaterra venceu por 2-0 a República Tcheca e a Espanha venceu por 4-1 a Croácia. Olha a Espanha aí, dois gols do Lamine Yamal. Pelos amistosos, Estados Unidos 4, Chile 2, México 1, Peru 1. Hoje, de destaques aqui, temos só Argentina e Bolívia. Não temos nenhum jogo da Série B, nenhum campeonato nacional, só da Série B do Campeonato Gaúcho. Então, esses os destaques de hoje aí, os jogos. Se você não quiser ficar sem um dia de ver futebol, 9 horas da noite, tem Argentina e Bolívia. Pedro Campos.
13: Obrigada, Diogo. Olha, o Fábio mandou novas mensagens pra gente, informando sobre a situação da rodovia dos imigrantes em direção à capital paulista. Parada, e ele informa que é um acidente com o caminhão na faixa da esquerda, no segundo túnel, né? Para quem está subindo aqui para a capital paulista. E também, depois no quilômetro 48, um caminhão quebrado na faixa da direita. Então, situação bem complicada para quem está vindo da Baixada, do litoral, aqui para São Paulo.
0: Na verdade, eu não mandei meus dados na outra mensagem. Sebastião Araújo, da Praia Grande, subindo para São Paulo, para Mogi das Cruzes, São José, na verdade. Está trabalhando, completando hoje 69 anos. Manda um miado para mim. Escuto o programa há mais de 30 anos. Próximo ali dos 40, desde o excelente Pedro, Zé Paulo de Andrade. Mas o programa não mudou nada, não. Em termos de qualidade, mudou nada, não. Com a sua apresentação, Silvânia Alves, só anda para frente, tá? Você, Pedro Campos, eu gosto demais de ouvir seus comentários no Pulo do Gato. E às 8 no Jornal Gente, com o excelente Cláudio Humberto. Gosto muito, sempre que posso, estou escutando. Meu rádio não sai da Band, tá? É ligado direto, meu rádio não toca outra coisa. Só notícias da Band. Bom dia, obrigado.
14: Obrigado pela mensagem. Manda a sua mensagem para cá também, 5h31, já. Tem a reportagem de Brasília conosco, ao vivo, aqui no Pulo do Gato.
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13: 5 horas e 34 minutos, vamos a Brasília. Destaque de Vitor Gomes. Muito bom dia, Vitor.
19: Oi, Silvânia, Pedro, Diogo, bom dia para vocês e a todos que nos acompanham. Nosso destaque é a baixa umidade aqui no Distrito Federal. Tá difícil, viu? Ontem, recorde do ano, 11% foi a umidade relativa do ar registrada na estação do IMET, que fica em Planaltina. Segundo o alerta, né, nós estamos aqui em um alerta vermelho do IMET, e segundo esse alerta, a umidade pode seguir abaixo de 12% em alguns dias durante esta semana. De acordo com o Instituto, a previsão é que Brasília retorne a níveis seguros de umidade ainda no fim da semana. Enquanto isso, o recomendado é que todos continuem evitando exposição ao sol, usando hidratante, umidificando os ambientes e bebendo muita água. Em caso de emergências, o Corpo de Bombeiros pode ser acionado pelo telefone 193 e também o SAMU pelo 192. Volto com vocês.
14: Muito obrigado às suas informações, Vitor Gomes, direto de Brasília, na capital federal, trazendo pra gente as informações da Bandeirantes Brasília. Tem mais gente fazendo aniversário hoje.
20: Bom dia galera do Pulo do Gato, aqui é o Fabão de São Vicente, Baixada Santista. Eu estou muito feliz, hoje eu completo mais uma primavera, mais um ano de vida, 47 anos, graças a Deus, bem vividos aí. Eu estou sempre aí ouvindo a rádio, com o Silvana Alves, Pedro Campos, os amigos demais aí, que todos aí sempre acompanhando. Eu queria hoje pedir para mim o miado do Pulo do Gato. Fabão faz 4.7. Bom dia para nós.
14: Parabéns, Fabão. Aniversário de nosso ouvinte aí que está comemorando junto conosco, ouvindo o Pulo do Gato, que está na Fest TV desde ontem. Para você que tem televisão da LG, conecta lá, liga sua TV aí antes de sair de casa, logo cedinho, enquanto está tomando café, para nos assistir também na televisão aí da sua casa. É só você ir no LG Channels, canal 135, lá naqueles quadradinhos que aparecem no mosaico da televisão, logo que você liga pelo próprio controle. Achou lá o canal 135 da LG Channels, você vai acompanhar a nossa programação 24 horas da Bandeirantes, também com imagem do mesmo jeito que você ouve pelo rádio. Tá legal? Combinado? Obrigadão aí pela audiência de todos, hein? Que ontem acompanharam junto conosco essa nova fase também da Bandeirantes na televisão com imagem. São 5 horas e 36 minutos. Atenção com a hora, gente.
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13: Procura um criminoso que matou um professor de Muay Thai em um bar no Rio de Janeiro. O atirador teria confundido a vítima com outra pessoa da capital fluminense, chegando a repórter Maria Eduarda Vieira.
3: A Polícia Civil investiga a morte de um lutador de Muay Thai em Marechal Hermes, na zona norte do Rio. A vítima foi identificada como Cristiano Gonçalves Figueiras, de 31 anos. De acordo com testemunhas, o lutador teria sido confundido com um homem que agrediu o filho do autor dos disparos, pois estava com a mesma cor de camisa do agressor. O caso aconteceu no domingo. Segundo a Polícia Militar, Cristiano chegou a ser levado para o Hospital Estadual Carlos Chagas, na mesma região, após ser baleado, mas não resistiu aos ferimentos. O irmão do lutador, Vitor Figueira, cobrou justiça pela morte de Cristiano e afirmou que ele não será esquecido.
4: O que aconteceu com meu irmão é muito triste, a gente está isolado, a família, amigos, todos estamos tristes porque ninguém acredita uma coisa dessa, sabe, com meu irmão, um garoto jovem, 31 anos, sabe, deixou uma filha nova e a gente só quer resposta, a gente só quer a justiça sobre meu irmão. Cristiano não vai ser esquecido, irmão.
3: O corpo de Cristiano foi sepultado nesta segunda-feira. Nas redes sociais, amigos e familiares também lamentaram a morte do lutador. Ele deixa uma filha. De acordo com a Polícia Civil, os familiares de Cristiano ainda serão ouvidos. Até o momento, nenhuma linha de investigação foi descartada.
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14: Mais repercussão aqui na nossa programação do Fórum de Seguros, que está disponível no youtube.com/Rádio Bandeirantes Oficial. Semana passada nós travamos discussões interessantes sobre a longevidade, sobre a importância do seguro para você chegar protegido quando chegar mais longe aí na sua vida. Quem colheu essas informações e está trazendo a repercussão do Fórum aqui para nós é a repórter Maria Eugênia Cotaiti.
6: O valor do seguro de vida é a principal pergunta feita pelos brasileiros no Google sobre esse mercado. Segundo Ilka Vaz, diretora de Vida e Previdência da Mafre, o produto é essencial para o planejamento financeiro das famílias. Ela foi uma das palestrantes do Fórum Bandeirantes de Seguros, que teve apoio da Mafre.
7: É um instrumento bastante importante, o seguro de vida. Longevidade significa viver mais com qualidade. E faz parte da qualidade que o seu planejamento financeiro dure o mesmo tempo da sua vida. Por isso é importantíssimo que você tenha um seguro de vida que vai ter uma cobertura 360, aonde vai poder te acompanhar por todo o seu ciclo de vida e vai poder te acolher nesse momento que você mais necessita, que é onde tem os anos longevos.
6: A cobertura completa do evento está em youtube.com/Rádio Bandeirantes.
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13: 5h44, vamos voltar ao Rio de Janeiro. Bandidos roubam dois carros em frente ao aeroporto Santos Dumont. Repórter Vinícius Calisto.
0: A Polícia Civil tenta identificar os criminosos que roubaram três carros em menos de 12 horas na frente do aeroporto Santos Dumont, no centro do Rio. Segundo os relatos das vítimas, às 5h20 da manhã desta terça-feira, um bandido saiu de um carro e roubou um táxi executivo de modelo SUV preto, que estava com um motorista e uma passageira. O segundo criminoso abordou um outro carro de serviço executivo que estava parado atrás e também conduzia uma cliente para o terminal. Outros dois criminosos fugiram no carro usado para a abordagem. A ação aconteceu em frente ao shopping Bossa Nova Mall.
13: 5h44, e ainda são investigadas as causas de um incidente envolvendo um ônibus que perdeu o controle na zona sul da capital paulista. Luana Pereira.
9: O motorista de um ônibus perde o controle do veículo, atinge seis carros e bate no muro de uma escola na zona sul de São Paulo. O acidente aconteceu na tarde desta segunda-feira na Avenida Rodrigues Montemor. Imagens das câmeras de segurança mostram um coletivo que não transportava passageiros descendo uma ladeira em alta velocidade, quase batendo numa moto. A motorista de um dos carros atingidos ficou ferida e foi levada pelo SAMU ao Hospital São Luís do Jabaquara. As circunstâncias do acidente ainda são investigadas.
14: PMs envolvidos na morte de um estudante de medicina há 2 anos vão a júri popular. As informações com o repórter Augusto Vale.
10: Desembargadores do Tribunal de Justiça de São Paulo mantêm a decisão de levar a júri popular os policiais militares envolvidos na morte do estudante de medicina Marco Aurélio Cardenas Acosta. Ele faleceu em novembro de 2024 após uma abordagem em um hotel na Vila Mariana, na zona sul da capital paulista. Os réus são os PMs Guilherme Augusto Macedo e Bruno Carvalho do Prado. As defesas apresentaram um recurso após uma decisão de fevereiro. No entanto, os magistrados negaram os pedidos. Os policiais respondem ao processo em liberdade. Eles não chegaram a ser presos pela morte, mesmo após as polícias civil e militar e o Ministério Público concluírem que houve homicídio doloso, ou seja, com intenção de matar.
13: 5h46, chuvas e temporais continuam deixando estragos no Rio Grande do Sul. Ângelo Fraga.
11: Um forte vendaval acompanhado de granizo atingiu o município de Cerro Largo, na região noroeste do estado, na madrugada desta terça-feira. Casas, prédios públicos e empresas tiveram danos registrados. De acordo com Artêmio Winter, coordenador da Defesa Civil do município, centenas de residências foram atingidas e um posto de gasolina teve o telhado completamente danificado.
15: Foram atingidos levantamentos preliminares, mais de 200 casas atingidas, principalmente na esquina Gaúcha e bairro Brasília. Também tivemos o CTG, Porteira das Missões, entidade cultural também, o telhado praticamente totalmente danificado. Em prédios públicos também, o posto de saúde do bairro Brasília, a creche do bairro Brasília, a escola Sargento Silvio, também um posto de combustível junto à BR-392, telhado totalmente destruído. Na Star Pneus, uma empresa junto à BR-392, também o telhado praticamente totalmente destruído.
11: A cidade também teve ventos registrados na casa dos 88 km por hora. Como medida preventiva, a Prefeitura de Cerro Largo suspendeu as aulas entre esta terça e a quarta-feira. A Defesa Civil do município continua fazendo o levantamento dos prejuízos para definir as próximas medidas.

0: Tá chegando a hora, estamos a 4 dias do primeiro turno da eleição 2026, que vai acontecer no próximo domingo em todo o Brasil. É um dia de muita mobilização, de algumas dúvidas, e a Bandeirantes está aqui para tirar sua dúvida. Você tem alguma dúvida? Quer saber o que precisa levar para votar, o que pode, o que não pode? Manda mensagem para cá. Nós estamos ampliando a prestação de serviço com a ajuda de especialistas, respondendo as dúvidas que vocês mandam para cá a respeito de tudo que envolve a eleição. A principal dúvida, Silvânia, é em relação ao celular. Esse aparelho que hoje em dia faz parte da nossa vida. Aliás, ontem um ouvinte até me perguntou assim: Pedro, eu posso ir votar sem o celular? Eu até achei estranho. Como que vai votar sem o celular, né? Por quê? Que precisaria do celular para votar? Achei que ela tinha escrito errado a mensagem, mas não. Ela tem medo de sair de casa com o celular. Ela não sai com o celular de casa. Ela deixa o celular em casa para não ser assaltada e tudo mais. Então, quando ela vai ao mercado, ela vai sem celular. Quando ela vai ao banco, ela vai sem celular. Quando ela vai à farmácia, ela vai sem o celular. Quando ela vai visitar um parente, ela vai sem o celular. Ela deixa o celular em casa. E ela queria saber se ela pode votar sem o celular, porque ela baixou o aplicativo do e-título e lá ela viu todas as informações, biometria e tudo mais. Então é o seguinte, é claro que pode votar sem o celular. Você precisa de um documento com foto. Esse documento com foto, ele até pode estar no celular. Não tem problema nenhum. Tem gente que tem aí a CNH digital, tem outro tipo de documento com foto no celular. Você apresenta esse documento com foto, vai ter a liberação para registrar o voto. O que não pode com o celular é entrar na cabine de votação com o celular. Então, atenção, como é uma votação para vários cargos, deputado federal primeiro, deputado estadual depois, 2 senadores, governador e presidente da República, muita gente vai levar a chamada colinha, que é autorizada. Agora, a colinha não pode estar no celular, porque se tiver no celular, você não entra na cabine com o celular, de nada vai adiantar levar a famosa colinha. Então, escreve num papelzinho ali os números, velho e bom método, caneta, papel, põe no bolso, deixa o celular do lado ali quando você chegar na sessão de votação. Provavelmente eles deixam uma mesinha ali, uma cadeira, um lugar para você deixar o seu celular, e você vai para a urna e registra ali os seus votos com a sua colinha com tranquilidade, tá bom? Essa acho que é uma orientação básica, bem importante. Se restar alguma outra dúvida, você manda mensagem aqui para nós. Cada dia a gente vai dando uma dica para você até o próximo domingo, sempre contando com a sua participação aqui e com os especialistas que nos auxiliam para trazer essas orientações todas para você, eleitor, eleitora desse Brasilzão todo.
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2: 5h52, um alerta muito sério aos pais sobre o risco de vida que os filhos podem correr nas redes sociais. Uma pesquisa revela um número preocupante envolvendo crianças e adolescentes, o aumento dos casos de suicídio induzidos em plataformas como a de jogos online. As informações com a repórter Olivia Freitas.
3: Durante o monitoramento, Policiais do NOAD, Núcleo de Observação e Análise Digital da Polícia Civil de São Paulo, conseguiram impedir uma tragédia. Uma adolescente estava com uma corda enrolada no pescoço em uma transmissão ao vivo pelo Discord. Como explica a delegada Lisandréia Salvariego, chefe do Núcleo de Observação e Análise Digital.
4: A gente liga para a família e diz, vá até o quarto da sua filha porque ela vai se matar. Num primeiro momento, não acreditam, desconfiam, e aí a gente começa a descrever a vítima. E aí a mãe, a gente percebe que cai a ligação e ela vai lá ver, e a gente consegue acompanhar online tudo isso, cai o servidor e a gente consegue salvar a vítima.
3: Em outra transmissão, em julho, também no Discord, a polícia não chegou a tempo para impedir a morte de uma menina de 13 anos. Os casos de suicídio e tentativa de suicídio entre crianças e adolescentes aumentaram 38% em São Paulo. Os números comparam o primeiro semestre de 2026 com o mesmo período do ano passado. Foram ao todo 134 casos. 90% deles, segundo a análise da Polícia Civil, podem ter relação com o uso da internet e também das redes sociais, como explica a delegada Lisandréia Salvariego.
4: A gente começou a olhar os boletins de ocorrência e perceber que ali havia sim algum indício. Ou essa criança passava muito tempo no celular, ou essa criança passava muito tempo jogando, sem supervisão. E ali facilmente ficou claro para a gente que poderia sim ser uma indução online.
3: Nestes casos, tudo começa muitas vezes onde ninguém enxerga o perigo. Nos jogos online voltados para o público infantil ou em qualquer plataforma onde é possível a troca de mensagens. Os alvos são crianças e adolescentes. E o que as investigações mostram é que, na maioria das vezes, do outro lado também está um adolescente. 70% desse tipo de crime acontecem durante a madrugada dentro de casa. Para o psiquiatra do Instituto de Psiquiatria da USP em São Paulo, Arthur Danila, é importante as famílias ficarem atentas.
5: O quarto dos adolescentes, assim como o quarto de todos nós, deveria funcionar para o descanso. Nada de computador deveria existir dentro de do quarto. Nada de celular deveria. Mesmo nossos celulares deveriam ficar lá de fora dos quartos.
3: O ECA Digital determina a responsabilidade das plataformas, como a verificação de idade e a identificação e derrubada de conteúdos envolvendo abuso e violência infantil. Desde a morte da adolescente de 13 anos, a plataforma Discord segue proibida de realizar transmissões ao vivo no Brasil.
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6: Hoje o nosso assunto com o Dr. Evaldo é contagem de caloria em smartwatch.
7: Se você, como eu faço, conta calorias gastas em atividades físicas pelo seu relógio inteligente, atenção! Podemos estar contando errado, sobretudo em quem tem elevado percentual de gordura corpórea, acima de 35%. Há uma tendência de superestimar o gasto em 15 a 25% a mais, ou seja, você vê que gastou 1.000 calorias, mas na verdade pode ter sido entre 750 e 850 calorias. E lembre-se do que já falamos por aqui, nosso corpo adapta-se e reduz nosso consumo metabólico basal quando nos exercitamos. E dessa forma, gastar 1.000 não significa que possamos comer 1.000, pois em outras frentes o organismo compensou essa perda. Ou seja, o ideal para quem precisa perder peso ou manter um peso saudável é ter uma avaliação e seguimento profissionais, pois frequentemente a meta seja o déficit calórico, ou seja, comer menos calorias do que gastamos. E se você ficou curioso, a marca Apple foi a de menor erro quando comparada ao Garmin e Samsung. Mas não jogue nenhum relógio fora ou o desconsidere totalmente. Apenas use-o como estimativas e não valores absolutos. Fique bem e até a próxima.
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7: Etivas, e não valores absolutos. Fique bem. E até a próxima.
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7: Quinto sinal marcou 6 horas da manhã, é a hora oficial do Brasil. Vamos ao giro de notícias do Pulo do Gato.
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0: Bom dia, bom dia, bom dia! Seja muito bem-vindo e bem-vinda, começando o nosso Pulo do Gato desta quarta-feira, 30 de setembro de 2026, último dia do mês. Vamos juntos com as principais notícias desta manhã, trazendo para você aqui as informações. Acabou setembro, hein? Já foi setembro, já chega outubro, daqui a pouco já chega. Eu estava vendo ontem, inclusive, a nossa colega Anne Cássia estava colocando nas redes sociais dela e aí me chamou a atenção que as pessoas já estão colocando os enfeites de Natal. Olha! Ó, Natália Ferreira já quer se manifestar, porque eu acho que ela já montou o seu, lá no sul a gente chama de pinheirinho, a árvore de Natal. Bom dia, Natália.
1: Bom dia, nem é por isso, Adriano. Eu queria dizer que dizem que agosto dura ali 60 dias, né?
0: Sim.
1: Mas setembro...
0: É, já rapaz. Diria o Beto Guedes, quando entrar setembro, é isso, entrou setembro e não terminou mais, esse setembro
1: não
0: foi infinito.
1: Não terminou mais.
0: É, acho que, não, acho que até acho que outubro não vai ser tão infinito assim, não. Porque eu tava achando que outubro ia ser infinito, mas outubro ele vai começar, e como tem dois turnos de eleições, se é que vamos ter dois turnos das eleições, a gente não vai nem ter tempo de sentir que outubro tá passando, né?
1: É,
0: mas sim,
1: né?
0: Mas setembro... E eu acho que deve ser por isso. Acho que o pessoal não via mais fim em setembro, para ver se o setembro terminava. Já começaram a vender as decorações de Natal. Já... Shopping já tem decoração de Natal, gente.
1: Não, aqui na Band a gente tá comendo panetone tem meses já, né?
0: Nossa, desde o ano passado nós comemos panetone no sábado. Tem um colega que quer chegar no panetone, sabia, o Vitor Gomes?
2: Muito bom dia,
0: bom dia,
2: Adriano. Bom dia, Nath. A todos os nossos ouvintes. O nome não é panetone, né, Nath?
1: É Pantenote.
0: Isso é... Ou Pantone, que é um tipo de cor, né?
2: Aí eu já não sei.
0: A Natália que trabalha com... Um vídeo, não tem os pantones
1: tem,
0: lá?
1: Tem.
2: Eu só conheço as cores primárias, secundárias e terciárias. As variações...
0: Não, mas até que você conhece muito. As primárias, terciárias...
2: A professora de artes era boa.
0: Nossa, na época de artes eu só sabia desenhar a bandeira do Brasil. Eu era muito talentoso com relação à aula de artes. Que maravilha, né? Mas enfim, tá aí setembro terminando. Vamos com os principais destaques do dia. E você participando pelo 994009269, e também já estamos em live lá no Band Brasília. Justiça Eleitoral. Ah, vamos com trilha.
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0: Agora sim, Vitor Gomes, Justiça Eleitoral convoca 35 mil colaboradores para trabalhar nas eleições no DF. Conta pra gente, Vitor.
2: Exatamente, Adriano. Olha, o DF conta com 614 locais de votação e mais de 2 milhões de eleitores que podem votar nas eleições deste ano. E para garantir a votação, a Justiça Eleitoral está mobilizando 35 mil colaboradores, entre mesários, supervisores e coordenadores de acessibilidade. A atuação desse grupo é indispensável para garantir a transparência do processo. Vale ressaltar que a convocação emitida pelo TRE tem caráter cívico de relevância pública e obrigatoriedade legal, se sobrepondo a exigências do mercado. Quando uma pessoa é convocada pela Justiça Eleitoral para trabalhar, essa obrigação se sobrepõe ao trabalho particular. A empresa não pode impedir o funcionário de cumprir a convocação. Se a pessoa foi convocada oficialmente, deve comparecer, a menos que tenha um motivo legítimo para pedir dispensa e o juiz eleitoral aceite. Se o mesário faltar sem justificativa, pode receber multa e sofrer problemas com a Justiça Eleitoral. Quem trabalha nas eleições tem direito a 2 dias de folga para cada dia de convocação. As folgas não podem ser descontadas do salário, não podem ser descontadas do banco de horas e devem ser comprovadas por uma declaração oficial do TRE. Se a empresa desrespeitar esses direitos, o trabalhador pode procurar o Ministério Público do Trabalho ou a Justiça Eleitoral. Entre as provas que podem ser usadas estão mensagens de WhatsApp, e-mails, gravações, documentos e testemunhas. Então o pessoal já está colocando a mão na massa e preparando tudo para as eleições domingo, Adriano.
0: Valeu, Vitor. E os porquinhos também estão colocando a mão na massa para colocar um monte de faixa. Hoje o Eixão amanheceu podre.
2: É, 4:00 da manhã, caminhonete parada ali no acostamento, no eixão.
0: Isso que o Cláudio Humberto disse que não tem podridão, né? O pessoal resolveu.
2: Tem papel,
0: porque
2: mas
0: o pessoal...
2: pano com bandeira tem de monte.
0: E eu não tinha visto no eixão tanto pano de bandeira, né? Com nomes até que vamos combinar que não precisaria nem de propaganda nas ruas, porque são nomes conhecidos, né? Já foram eleitos ou estão em mandato, né? Então não precisariam nem emporcalhar a cidade, mas o povo gosta de emporcalhar a cidade. Que horror! Eu também observei, que nem o Vitor falou, cedinho, quando saí de casa, eu vi carro com pisca-alerta ligado, e eu pensando assim, acidente, alguma coisa? Não! O cidadão estacionou o carro assim no meio da faixa, como se nada tivesse acontecido. Aí já estava cravando ali a propaganda do seu candidato. Já sabe, não sei se vai fazer muita diferença para os candidatos, mas candidato que emporcalha a cidade não recebe o voto do Adrianinho. Não vai receber meu voto, porque, olha, é uma forma de mostrar como é que já começa bem o mandato, né? 6:09, vamos para outros destaques aqui no nosso Pulo do Gato. Bora lá trazer mais destaques aqui na nossa programação. Pais e mães do DF com mensalidades escolares atrasadas podem negociar os valores junto ao Tribunal de Justiça, Natália Ferreiro.
1: É isso, Adriano. O tribunal vai promover entre os dias 3 e 6 de novembro audiências de conciliação voltadas às mensalidades em atraso. A iniciativa ocorre durante a Semana Nacional da Conciliação e busca facilitar acordos entre as instituições de ensino e os responsáveis financeiros de forma rápida e segura. A participação é voluntária e gratuita e será realizada por meio de audiências virtuais. Em caso de acordo, ele será submetido à homologação judicial. As instituições interessadas devem manifestar interesse até esta quarta-feira. Informações e inscrições devem ser solicitadas ao Tribunal de Justiça do DF pelo WhatsApp ou e-mail. Para participar, a instituição deve oferecer condições que favoreçam a quitação dos débitos, como parcelamento dos valores, flexibilização de vencimentos e redução de encargos. Adriano.
0: Obrigado, Nath. 6:10. Ayumi Watanabe, o alerta vermelho da baixa umidade do ar. Conta pra gente. Bom dia.
4: Oi, Adriano. Bom dia. Pois é, ontem, terça-feira, foi marcado pela menor taxa de umidade do ano, que foi de 11% em Planaltina. Segundo o alerta emitido pelo Instituto Nacional de Meteorologia, a umidade pode seguir abaixo de 12% em alguns dias durante esta semana. E, de acordo com o Instituto, a previsão é que Brasília retorne a níveis seguros de umidade ainda nessa semana. Então, quanto isso, o recomendado é que todos continuem evitando exposição ao sol, usando hidratante, umidificando os ambientes e bebendo muita água. E em caso de emergência, o Corpo de Bombeiros pode ser acionado pelo telefone 193 e o SAMU pelo 192. E mesmo que nesse fim de semana, Adriano, prometa um clima menos quente, Brasília hoje, último dia de setembro, vai ser um dia de calor intenso, novamente. Ontem
0: legal.
4: Foi um dia bem quente.
0: Ontem chegou acho que quase a 35 de novo,
4: foi,
0: né?
4: Foi, então. E baixa umidade também. Segundo o IMET, a temperatura máxima de hoje pode chegar aos 35 graus. E já na parte da noite, a previsão é que apareça mais nuvens no céu, mas não tem previsão de chuva. E a umidade relativa do ar ao longo do dia pode variar, então, entre 26% e 55%. Então, dia quente, Adriano.
0: Prepare mais uma vez seu umidificador, sua aguinha, né? Porque teremos mais um dia de...
4: Vai precisar.
0: É, de tempo seco e com muito calor. Né? Pelo menos, pelo que eu tô vendo aqui, pro fim de semana ali, pra sexta-feira, tá prometendo uma chuva.
4: Uhum, vai dar uma refrescadinha.
0: É, mas é aquela chuva que...
4: Isso, aparece e some, né?
0: A gente chama de enganar bobo, né?
4: Uhum.
0: Ela vem a chuva, só refrescou, melhorou.
4: Depois
0: que nada, vem aquele bafo, né?
4: Sim.
0: E aí o pessoal diz, por que choveu? Não foi, choveu pra piorar?
4: Uhum. Pelo menos o céu tá amanhecendo bem bonito esses dias.
0: É, sabe que isso é um problema, né? Isso é sinal de muita poeira, de muita sujeira.
4: Névoa,
0: essa sujeira no ar. Se por um lado o céu fica bonito por causa do colorido que dá com relação à seca, ao azul, ao clarear do dia, ao sol que vai surgindo, em meio a esse sol avermelhado tem uma nuvem de poeira que acaba sendo o que move esse belo iniciado do dia, né? Esse amanhecer do sol aí do iníciozinho.
4: É, até para cuidar mais da saúde, né? Imunidade, alergia.
0: Ah, não tenha dúvida, não tenha dúvida. Temos que cuidar bastante para as rinites, as ites todas não atrapalharem já no iniciozinho aí do... Nesse período ainda, né? Não é um período de chuva, né? Porque, se bem que esse ano, não dá para dizer o que foi período de chuva, período de seca.
4: Tá bagunçado,
0: porque a gente...
4: né?
0: É, tá bagunçado. Obrigado, Ayumi. 6h13. Outros destaques para você aqui no nosso giro de notícias. Corpo de um sargento da Polícia Militar do EF é encontrado carbonizado em Goiás. O caso é investigado como morte acidental por queimadura. A Júlia Juste tem informação.
5: Corpo de Bombeiros Militar de Goiás encontrou um corpo carbonizado próximo a um carro incendiado no entorno do Distrito Federal. Nesta segunda-feira, a vítima foi identificada como o policial militar Zalzir Alberto de Matos, de 63 anos, que era segundo sargento da reserva do DF. Segundo os bombeiros de Goiás, a equipe foi acionada por volta das 7 da noite para atender uma ocorrência de incêndio em veículo, no Parque Estrela d'Alva 11, em Santo Antônio do Descoberto. Os militares encontraram dificuldade para acessar o local, devido a interdição de uma das vias e porque as demais vias de acesso eram estreitas e íngremes. Chegando lá, os bombeiros constataram que as chamas atingiram o veículo, uma vítima e a vegetação próxima. O corpo do sargento foi encontrado do lado de fora já carbonizado e em chamas. As equipes realizaram o combate ao incêndio e controlaram todos os focos. Em seguida, foi realizado o rescaldo para evitar possíveis pontos de reignição. Após análise e adoção das medidas de segurança, o local foi isolado e permaneceu sob responsabilidade da Polícia Militar. Segundo a Polícia Civil de Goiás, ainda não há indícios criminais neste caso, que está sendo investigado inicialmente como morte acidental por queimadura. A Prefeitura Municipal e a Polícia Militar do DF publicaram notas de pesar pela morte do segundo sargento, conhecido também como Zizi pelos familiares e amigos.
0: Mais destaques com a nossa reportagem. Caminhão fica preso entre carros depois de não conseguir manobrar no setor bancário sul. Augusta Proença.
6: Um caminhão carregado com materiais de construção ficou impedido de fazer uma curva na tarde desta terça-feira no setor bancário sul. O veículo ficou bloqueado por causa de carros estacionados ao longo do meio-fio, dos dois lados de uma rua estreita. O motorista precisou de diversas manobras durante cerca de 20 minutos até conseguir passar pelo trecho. A situação chama atenção para um problema frequente nas vias do DF, o estacionamento irregular em locais que dificultam a circulação de outros veículos. Pelo Código de Trânsito Brasileiro, é proibido estacionar em curvas, esquinas ou a menos de 5 metros do alinhamento da via, mesmo quando não há placas de sinalização. A infração é considerada média e pode resultar em uma multa de R$ 130,00 e 4 pontos na Carteira Nacional de Habilitação, como explica o coordenador de Policiamento e Fiscalização do Trânsito, Bruno Barucchi.
7: O ponto principal na situação apresentada é a falta de bom senso e de responsabilidade do condutor infrator, que, ao estacionar nestes locais, compromete o raio de giro de veículos maiores. É importante reforçar para a população que, se fosse um caminhão de socorro, esses carros parados na esquina atrapalhariam diretamente a prestação de salvamento, podendo inclusive comprometer vidas. Por isso, é fundamental ter senso de coletividade e respeitar o próximo.
6: Além da multa, o veículo pode ser removido por um guincho como medida administrativa. Segundo o Detran DF, denúncias sobre carros estacionados irregularmente e que acabam bloqueando as ruas, acessos e garagens são frequentes. Entre janeiro e agosto de 2026, foram registradas 3.354 infrações, enquanto no mesmo período de 2025 foram 3.846. Alguns casos, porém, chamam mais atenção. Em julho, por exemplo, o Detran precisou remover um carro que havia bloqueado a saída de uma garagem da 702 Sul. Para retirar o veículo, foi necessário utilizar uma empilhadeira.
0: Daqui a pouquinho vamos falar de futebol. O Brasil que ganhou da forte seleção da Austrália. É assunto para daqui a pouco com o Pedro Cohen aqui no nosso Pulo do Gato.
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0: 6h17.
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0: Grande Pedro Coin, viu? O Brasil ganhou da Austrália, viu? Que jogo, que maravilha. Nossa Senhora. Olha, sofremos, hein, para fazer 4-2. Ah, o placar foi extenso, mas o primeiro tempo foi bem ordinário, hein, Pedro? Bom dia.
1: Pois é, Adriano. Bom dia para você, para todo mundo que nos acompanha aqui na Bandeirantes. Um alívio mais ou menos, né? Eu acho que dá para dizer assim, porque o Brasil sofreu mais do que deveria para ganhar da Austrália ontem. Pontos positivos do jogo, vai. Vamos elencar alguns aqui. Eu diria que Gabriel Bontempo, Jair, principalmente, o zagueiro Jair. O Wanderson até foi bem no primeiro tempo, no segundo deu uma caída e o Mateuzinho entrou bem também. Acho que o Brasil foi bem na segunda etapa, né, do jogo, principalmente depois daquele entrevero entre o Harry Souter e o Endrick, que ali parece que os jogadores do Brasil de fato ficaram com mais raiva no bom sentido, né, mais vontade, foram para cima e conseguiram vencer o jogo por 4-2, mas os mesmos problemas que a gente já fala há algum tempo, né, Adriano? Então, o Brasil vence a Austrália por 4-2, mas a gente não pode tirar o cupom de desconto de que 2 gols de pênalti, né? O Brasil, tudo bem, para você criar pênalti significa que você está dentro da área do seu adversário, né? Até por isso, e o gol de pênalti não vale menos do que qualquer outro gol. Mas existe sim esse cupom de desconto, mesmo que ele seja pequeno, por menor que ele seja, ele existe. Brasil vence 4-2, a primeira vitória desde a Copa do Mundo, desde a eliminação para a Noruega nas oitavas de final. Acho que é um bom resultado, principalmente porque o 1-1 na semana passada, que o Brasil só consegue empatar no último lance do jogo, tinha deixado muitas dúvidas, né? Muito menos certezas do que dúvidas. E as dúvidas na seleção, elas nunca são positivas, principalmente quando vem depois de um empate sofrido contra a Austrália. E agora, Adriano, honestamente, para esse jogo contra a Índia, acho que o que a gente tinha para testar já foi testado, né? A Índia é um time... Se a Austrália está num patamar bem abaixo do Brasil, a Índia está num patamar muito mais abaixo da Austrália, né? A distância entre Brasil e Austrália, eu diria que é menor do que a distância entre Austrália e Índia na qualidade dos times de futebol, né? Então, agora, eu espero honestamente uma goleada do Brasil no próximo sábado, 13 de outubro, às 11 horas da manhã. Inclusive, esse jogo terá transmissão da Bandeirantes. Eu estou incluído, hein? Tô incluído nessa partida aí, Brasil e Austrália, no próximo sábado, 11 horas da manhã. Mas é isso, assim, Adriano. Honestamente, pelo menos na minha opinião, quero saber a sua também, mas a gente chega para esse jogo da Índia já com tudo que a gente poderia imaginar sobre a seleção, já imaginado, né? Porque esse jogo contra a seleção indiana, honestamente, acho que não vai nos mostrar muita coisa, né?
0: Ah, é verdade. Mas enfim, eu quero ver agora contra... Se bem que... Será que a gente vai ter contra a Índia, por exemplo, um futebol melhor? Eu confesso que se a seleção da Austrália eu pouco conhecia, da Índia, então, não faço a menor ideia de como é que vem contra o Brasil. Eu estava vendo alguns colegas falando que quanto mais os goleiros, por exemplo, do Brasil são testados, mas se prova que o Alisson ainda é titular, sim, da seleção brasileira.
1: Concordo.
0: E eu acho...
1: Todo mundo é melhor que o Alisson, até tem que ser melhor que o Alisson, né?
0: É. Não, eu continuo achando, na minha opinião, dos que estão jogando, o Alisson é o melhor goleiro do Brasil. Eu acho que o Everton do Grêmio é o segundo melhor, assim, em termos de qualidade. E se quiser colocar o Fábio como terceiro, pode colocar o Fábio como terceiro. E depois os outros são os outros. Acho que o Everton do Atlético Mineiro, do Galo, ele está lesionado, não estava jogando, mas até então estava jogando, estava muito bem. Só que eu estou falando tudo de goleiro já próximo dos 40 anos.
1: Esse é o grande problema, né? O Everton, o Fábio, até mesmo o Everson. E se a gente for caçando, a gente vai achar alguns outros, né? Todos esses, o próprio Ederson, né? Todos esses são ótimos goleiros. Mas o problema é que a gente precisa renovar a posição, né? A gente teve, por muito tempo, a segurança de ter o Alisson na titularidade, o Ederson na retaguarda e um goleiro, um bom goleiro do Brasileirão. Por vezes foi o Everton, algumas vezes foi o Cássio, outras vezes chegou a ser o Marcelo Grohe, né? O Fábio sempre foi conversado nesses casos também, a gente sempre teve tranquilidade com os goleiros nos últimos ciclos, né? E agora a gente vai precisar achar novos arqueiros. Não acho que o Hugo Souza e o Otávio sejam maus goleiros, muito longe disso, inclusive, né? Não à toa jogam nos gigantes que jogam, um joga no Corinthians e o outro no Cruzeiro, mas acho e acredito que a gente vai ter um pouco de dificuldade para achar alguém do nível que nós tínhamos, né? Do Alisson, por exemplo. O Alisson já foi eleito o melhor goleiro do mundo. Titular do Liverpool por temporada, desafio, né? O Jürgen Klopp, quando era treinador do Liverpool, sempre elogiou o Alisson. Então, vai ser difícil de achar algum goleiro nesse nível, né? Deste patamar. Por isso, até, eu acho que o Alisson vai fazer parte desse ciclo. Acredito que o teste com os jovens, principalmente mais jovens, né? O Otávio e o Pedro Morisco é muito válido para ver se a gente acha alguém para pegar essa vaga de terceiro goleiro, ir criando casca, como aconteceu com o próprio Alisson. Então imagino que isso seja válido, né? Ontem, inclusive, o Ancelotti já confirmou que no jogo contra a Índia o Pedro Morisco será o titular, goleiro do Coritiba. Ontem foi o Otávio, na sexta-feira passada foi o Hugo Souza. Então ele fez exatamente aquilo que a gente imaginava, né, Adriano? Colocou um goleiro por jogo. Ele chamou três, tem três jogos. Cada goleiro joga uma partida até para ser testado. Imagino que a gente tenha outros arqueiros que serão ainda convocados, que serão testados pelo Carlo Ancelotti. Imagino que o Carlos Miguel do Palmeiras eventualmente vai ser chamado. Outros goleiros do futebol brasileiro também devem ser convocados para essas próximas data FIFA, né? A gente ainda tem mais uma data FIFA nesse ano de 2026, lá em novembro, e depois disso só em 2027. Brasil 4, Austrália 2, jogo da seleção brasileira, segundo, né? Segundo compromisso dessa data FIFA de três jogos. Hoje não tem seleção brasileira, Adriano, mas eu queria destacar aqui uma partida que vai acontecer às 9 horas da noite, né? Principalmente para quem gosta de futebol, acho que esse é o jogo a ser acompanhado hoje. Argentina e Bolívia. A gente tem pouco tempo ainda para acompanhar a seleção argentina completa, né, com o Lionel Messi. E essa pode ser a última oportunidade, se não for uma das últimas. Se não for a última, é uma das, pelo menos a penúltima oportunidade que nós temos de ver Lionel Messi com a camiseta da Argentina. E para quem torce para o Palmeiras, claro, né, Flaco Lopes, GA, estão também convocados, chamados e na lista para esse jogo. Estava conversando com o nosso Bruno Milhozzi, que é o repórter setorista do Palmeiras, ontem, e ele falou que sim, né? Pelo que ele vê aí dos bastidores, conversa com o pessoal do Palmeiras, existe sim a possibilidade do Flaco Lopes e do GI jogarem e principalmente ganharem mais espaço agora nesse novo ciclo. Da mesma forma que a seleção brasileira passa, né, ainda por um processo de renovação, passa por um processo de conhecer novos jogadores, atletas jovens. Estava comentando agora dos goleiros da seleção, a Argentina também tem que passar por isso, né? Afinal, o ciclo da Copa de 2026 foi muito parecido com o ciclo da Copa de 2022, então os argentinos também precisam passar por essa renovação. GI e Flaco Lopes devem sim fazer parte desses novos atletas argentinos para a Copa do Mundo de 2030, que inclusive terá jogo na Argentina, né? As primeiras partidas são aqui na América do Sul para celebrar os 100 anos da Copa do Mundo, que começou lá em 1930 no Uruguai. Agora, Uruguai, Argentina e Chile vão receber alguns jogos, os primeiros jogos dessas seleções, e depois vai tudo lá para a Europa e para o norte da África, em Marrocos, Espanha e Portugal. Ó, Adriano, hoje, honestamente, é isso, tá? De futebol que vale a pena ser acompanhado, Argentina e Bolívia. Mas eu lembro aqui que ainda nesta semana tem jogo importantíssimo e tem jogo com transmissão da Bandeirantes, ok? Amanhã, por exemplo, sem transmissão da Bandeirantes, mas jogos importantes, a Nations League volta. Tem a Holanda do Xavi, Portugal e Cristiano Ronaldo, a Alemanha volta aos gramados também. E aí na sexta-feira, Campeonato Brasileiro, a volta do Brasileirão, viu? Com transmissão Bandeirantes, São Paulo e Santos, o clássico Sansão, às 8 horas da noite. É claro que a gente abre a nossa transmissão sempre meia horinha antes, então às 7h30 a gente vai trazer todos os detalhes direto do Morumbi. E aí no sábado, além do jogo do Brasil que eu já adiantei aqui, amistoso contra a Índia, tem também a final do Campeonato Brasileiro Feminino, outro jogo com transmissão da Bandeirantes. Na semana passada a gente trouxe todas as emoções de São Paulo 2, Corinthians 1, e podemos trazer aí o primeiro título do São Paulo ou o octacampeonato brasileiro da equipe corintiana, Adriano.
0: Fechou então, meu amigo, até a gente conseguiu encontrar bastante assunto, né, nesse meio aí de data FIFA, porque data FIFA chata, meu Deus do céu.
1: Ah, e é mais longa essa ainda,
0: né? Se essa data FIFA tivesse sido só o jogo do Brasil do sábado, ok. Mas vai prejudicar todos os times, porque tem jogo, por exemplo, o meu time, O Vila Sante, que é um dos jogadores mais importantes do meu time, o Paraguai inventou de marcar um amistoso para segunda-feira. E aí, por exemplo, os jogadores que estão no Paraguai, tem o Gustavo Gomes, por exemplo, do Palmeiras.
1: É, o Sousa do Palmeiras.
0: É, exatamente. Tá lá, né? tem jogos já do Campeonato Brasileiro na quarta-feira. Esses jogadores, ou eles vão direto encontrar os clubes e chegam de uma certa forma debilitados, ou não vão nem pro jogo. Não, sim, a gente tá falando assim, se tem o Paraguai, você citou, por exemplo. O Sousa, eu não sei se o Sousa vem jogando na seleção paraguaia de titular, mas o Gustavo Gomes é titular absoluto da seleção do Paraguai. Então, tipo, você já tem um certo prejuízo aí. O Vila Sante, normalmente, agora que voltou, ele costuma jogar também no time titular. Então, você tem um prejuízo também para esses clubes que têm esses jogadores, né? Enfim, essas datas FIFA tinham que ser repensadas, mas não vai acontecer nada, né? Elas preenchem...
1: Ah, nunca acontece, né? E muitos jogadores se lesionam também, né?
0: É o caso do Arrascaeta.
1: Exatamente, é o caso do Arrascaeta. O Mbappé também se lesionou, se machucou no primeiro jogo da França nessa data FIFA. Então, o Arrascaeta corre risco de ficar fora dos jogos mais importantes do Flamengo no ano.
0: Eu tava vendo um corte do nosso colega, do Mauro César Pereira, colega jornalista, né? Torcedor do Flamengo, muito polêmico, às vezes, pelas suas opiniões. E ele estava falando uma coisa que faz pensar e até acho que deveria ser refletido. O Arrascaeta vai para esses amistosos caça-níqueis aí da data FIFA e pode ficar fora do Campeonato Brasileiro. Aí o Flamengo vai pagar o seu salário normalmente, né? E vai perder o jogador porque ficou lesionado no jogo da seleção. Tá certo que a lesão dele foi sozinho, mas enfim, o cara tava lá jogando pela seleção. Se não era de se repensar o seguinte, ó, data FIFA, jogo oficial, tipo eliminatórias, ok, mas amistoso em data FIFA, que jogador se lesionar, algum gatilho no contrato em que o time fica sem pagar direito de imagem. Porque ele não vai poder explorar a imagem desse jogador durante esse período. Achei interessante o raciocínio dele, sabe?
1: Sim, faz algum sentido, né? Até porque é justa a reclamação, né? O Flamengo paga um salário de um jogador que não entra em campo e não por culpa do Flamengo, né? Claro, quando o atleta se lesiona jogando pelo clube, daí não tem nem conversa, né? Não tem nem o que discutir. Mas nesses casos, acho que a discussão é válida sim, né?
0: Fechou, meu amigo. Então amanhã tem mais e daqui a pouquinho também no Manhã Bandeirantes com o Rodrigo Vilela, combinado?
1: Combinado, Adriano. Um abraço para você e para todo mundo que nos acompanhou até aqui. Tchau, tchau.
0: Valeu. Esse é o Pedro Coen trazendo as informações do futebol aqui no nosso Pulo do Gato. E agora a Yumi Watanabe vai trazer as informações de vagas de emprego, né, Yumi? Conta para gente o que tem de vagas de emprego para hoje.
2: Olha, Adriano, para hoje mais de 1.000 vagas. Tem, olha só, 30 vagas para açougueiro em Samambaia Sul, um salário de R$ 1.800,00. 50 vagas para auxiliar de logística na zona industrial do Guará, o salário é de R$ 1.600,00. 30 vagas para operador de caixa em Samambaia Sul, o salário é de R$ 1.700,00, além dos benefícios. 30 vagas para repositor de mercadorias em Samambaia Sul, o salário também é de R$ 1.700,00. 30 vagas para pizzaiolo em Samambaia Sul, o salário é de R$ 1.700,00. E 20 vagas para armador de estrutura de concreto na Asa Sul, e o salário é de R$ 2.500,00. Tem oportunidades também em Ceilândia, Taguatinga, Recanto das Emas, Santa Maria, em diversas regiões aqui do DF. Então, não vai faltar oportunidade para quem está buscando uma primeira oportunidade, né, ou um outro emprego.
0: Então, já aproveitamos e vamos agora com o Trabalho em Foco para você.
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4: Trabalho em Foco, estamos de volta aqui na Rádio Bandeirantes, mais uma vez recebendo a Aline Katsutani, que é gerente de RH da Activity. Tudo bem, Aline? Bom dia para você.
5: Tudo bem, bom dia para vocês, um prazer.
4: Lembra que no último papo ficou combinado a gente falar de inteligência artificial, então já vou te perguntar sobre isso. Como é que está hoje essa introdução cada vez mais veloz dessa ferramenta que tem sido utilizada por muitas empresas com muito proveito, né? Conta para a gente como é que está essa adaptação hoje no mercado.
5: Sim, hoje o que a gente observa é que não é mais só quem sabe de tecnologia que se destaca, é de fato quem sabe usar a tecnologia para resolver problemas e também para mapear oportunidades. Então, esse é o grande ponto. Então, a gente vê que as empresas já têm bastante acesso hoje a ferramentas de IA, e o que a gente está observando que é uma grande oportunidade são essas pessoas que sabem transformar isso em resultado. Se escuta muito falar da IA na questão de acabar com os empregos, e o que a gente vem observando não é isso, né? Não é, a gente não está falando de acabar com os empregos, a gente está falando de fato que ela vai mudar, ela vem mudando o tipo de trabalho. Então, esses trabalhos mais repetitivos, eles são automatizados, né? Isso a gente já vê acontecendo, a gente sabe que está acontecendo. Então, o que tem crescido muito é essa demanda por profissionais mesmo que sabem pensar, priorizar, executar a ação e usar e trabalhar junto com a tecnologia para entregar o resultado.
4: Perfeito. E você tem aí no dia a dia, né, exemplos práticos, vocês conseguem identificar esses benefícios que são trazidos pela ferramenta da inteligência artificial? Isso já é possível ser mensurado ou ainda está no campo, né, de você identificar para onde que essa situação está indo, para onde está sendo levada a introdução dessa tecnologia nas empresas?
5: Sim, em várias primeiro que a gente presta esse tipo de serviço para os nossos clientes e aí de fato apoia diretamente na produtividade, na inteligência dos dados também, então isso é possível, a gente cria isso, né, a gente fornece isso, mas quando a gente olha aqui para os nossos colaboradores nas diversas disciplinas de tecnologia, então a gente olha, se a gente pensar num arquiteto, que é um profissional que conhece muito de produto, que conhece muito de negócio, ele já consegue acelerar o trabalho dele, otimizando isso que está acontecendo, utilizando ferramentas automatizadas de uma forma mais escalável, então extrai muito benefício da IA. Quando a gente pensa também cyber também, né? Já é possível utilizar com mapeamento de comportamentos, e isso assim, em diversas outras frentes. A gente tem os bots, claro, que ajudam muito no desenvolvimento também, na qualidade do tipo de resposta. Então, a IA, de fato, ela é observável, tanto para redução de custos, para automatização, para construção de agentes, e isso acelera, né, visível, meu time utiliza e a gente observa o quanto você é mais produtivo utilizando tudo que a gente tem hoje já de inteligência artificial a nosso favor.
4: Conversamos mais uma vez aqui em Trabalho em Foco com especialistas na área da empregabilidade jovem nesse espaço de todas as manhãs, nas segundas e quartas, na Rádio Bandeirantes, falando sobre o Trabalho em Foco. Quero agradecer a Aline Katsutani conosco, ela é gerente de RH da Tivity, trazendo orientações para os nossos ouvintes. Aline, obrigado pela participação e até uma próxima oportunidade.
5: Muito obrigada. Até.
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7: Hora certa na Bandeirantes FM.
0: 6h40.
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6: Já já a gente vai pro repórter Bandeirantes. Antes disso, rapidamente as efemérides. Hoje é dia, vamos lá, Adriano, vamos rápido. Hoje é dia de quem, Adriano? Hoje é dia internacional da tradução ou do tradutor-intérprete. Dia da Bíblia Católica e dia da navegação. Também é dia da secretária. Pô, podia ter separado aqui a música Secretária, do Amado Batista. Dia do jornaleiro, aniversário do município de São Gotardo e Viçosa, em Minas Gerais. São Jerônimo, no Rio Grande do Sul. São Jerônimo da Serra, no Paraná. E Camapuã, no Mato Grosso do Sul. E é aniversário desse cara aqui, ó. Ah, não precisamos ouvir essa música antes do repórter Bandeirantes.
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6: Aniversário do Chororó. Chororó, 30 de setembro de 1957, completando 69 anos. Vamos pro refrão aqui, porque senão não vai dar tempo de chegar no repórter Bandeirantes.
7: Ah.
6: Aí, agora sim.

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1: 6:45, Donald Trump anunciou o acordo da Casa Branca sobre superinteligência. A ação contou com a participação de CEOs de IA para reforçar controles de segurança. O destaque de Stephanie Toso.
2: O presidente americano reuniu na Casa Branca os principais executivos de inteligência artificial e anunciou um compromisso para reforçar a segurança dos sistemas. O encontro terminou com a assinatura do chamado Acordo da Casa Branca sobre Superinteligência, que prevê 4 medidas para identificar riscos e corrigir problemas nos modelos de IA. As empresas deverão adotar controles internos, criar equipes autônomas de segurança, contratar auditorias externas independentes e formar comitês ligados aos conselhos de administração para supervisionar os mecanismos de proteção. O acordo também prevê a criação de padrões comuns de segurança e admite que as medidas possam, no futuro, ser transformadas em leis ou regulamentos obrigatórios.
1: 6:46, agora o destaque do correspondente da Bandeirantes na Europa, Felipe Killing. Reino Unido pode reabrir uma das maiores feridas políticas de sua história recente.
3: Bom dia, Sil, Pedro, dia. Tudo bem? Durante anos, voltar à União Europeia foi uma possibilidade que o governo britânico evitava até discutir. Agora o primeiro-ministro Andy Burnham abriu essa porta. Ele disse que o Brexit fez mais mal do que bem ao Reino Unido e prometeu apresentar diferentes caminhos para a relação com a Europa. Foi além, afirmou que as opções podem passar por uma união aduaneira, pelo retorno ao mercado único ou até pela volta completa à União Europeia. Nada disso ainda está decidido, mas Andy Burnham diz que respeita o referendo de 2016 e não anunciou uma nova votação. Só que o cenário político mudou. 10 anos depois do Brexit, uma pesquisa mostra que 55% dos britânicos são favoráveis a voltar ao bloco. E existe, claro, pressão econômica. O órgão fiscal independente britânico estima que o atual modelo pós-Brexit reduzirá a produtividade do país em cerca de 4% no longo prazo, em comparação com a permanência na União Europeia. Andy Burnham pretende apresentar as alternativas no próximo encontro entre Reino Unido e União Europeia, previsto para novembro. O Brexit não está sendo desfeito, mas o debate que dividiu o país durante anos agora ganhou um grau maior de importância, já que o atual primeiro-ministro fala abertamente sobre repensar essa relação com a União Europeia. Eu volto com vocês.
1: Obrigada, Killing. 6:48.
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6: Seis horas 49 minutos, 6h49. Seguimos com mais destaques aqui do nosso O Pulo do Gato. Com a nossa reportagem. Vamos ver o que está chegando por aqui. O Brasil é um dos países onde os professores mais sofrem com a indisciplina dos alunos. A constatação é de um estudo apresentado pela Organização para a Cooperação de Desenvolvimento Econômico. Quem tem os detalhes é o Giba Ismanioto.
7: O que acontece dentro da sala de aula passa por duas pessoas, o aluno e o professor. E esse profissional está insatisfeito no Brasil. Um estudo da OCDE mostrou que 1 em cada 10 docentes com qualificação completa deixa a profissão no país. É bem acima da média dos países mais ricos. Para entender por quê, basta conversar com um professor. Com receio de represálias, eles preferem não divulgar o nome e não aparecer.
8: Hoje, a maioria dos colegas enfrenta depressão e ansiedade motivada pela sobrecarga na sala de aula. E aí você tem falta de ar-condicionado, ventilador, o básico não tem, escola suja, a ausência da família também.
7: Falta estrutura, material adequado, salário também não ajuda. Só 1 em cada 5 professores dos anos finais do ensino fundamental estão satisfeitos com o que recebem. O piso salarial da categoria é de pouco mais de R$5.000 para 40 horas semanais. Para complementar a renda, muitos acumulam jornadas e trabalham em mais de uma escola. A gente conversou com Cláudia Costin, que é ex-diretora de educação do Banco Mundial.
9: Boa parte dos países que têm bons sistemas, o professor dá aula em apenas uma escola e fica lá o dia todo, inclusive para preparar aulas com seus colegas, ter uma vida com os seus alunos dentro da escola.
7: Mesmo destinando quase 5% do PIB para a educação pública, o gasto por aluno no Brasil não chega nem na metade dos países desenvolvidos da OCDE. E os recursos nem sempre são bem distribuídos. A gente conversou sobre esse assunto com Ricardo Henriques, que é especialista em educação.
10: Nós temos dois problemas. Não somos eficientes, como os vários países do mundo que têm gasto por aluno equivalente ao nosso, mas, ao mesmo tempo, não é possível a gente esperar que a gente tenha a mesma performance em termos de aprendizagem que os países da OCDE.
7: Investir em educação é criar as condições para ensinar e aprender. E é dentro da sala de aula que esse investimento aparece.
11: Hora certa na Bandeirantes FM.
6: 6 horas 52 minutos.
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6: 6h56, ainda dá tempo da gente ouvir a Vitória Carvalho falando sobre a visita guiada no Congresso Nacional. Pode agendar agora para um novo site. Conta pra gente, Vitória.
34: Entrou no ar o novo site do programa Visite o Congresso Nacional. A ferramenta permite o agendamento da visita guiada ao prédio público às segundas, quintas, sextas, sábados, domingos e feriados, das 9 às 17 horas. O agendamento é feito pelo site www.congressonacional.leg.br. Cada visita dura cerca de 50 minutos e percorre o Salão Negro, o Salão Branco, o Salão Verde, o Azul, o Túnel do Tempo e os plenários da Câmara dos Deputados e do Senado. Durante o trajeto, um guia do Congresso acompanha o grupo e mostra e os plenários da Câmara dos Deputados e do Senado. Durante o trajeto, um guia do Congresso acompanha o grupo e mostra detalhes.

0: momento do agendamento. Para entrar no prédio, é necessária a apresentação de um documento oficial com foto. Além disso, o acesso ao Congresso Nacional com roupas informais é permitido somente nos finais de semana e feriados. Mesmo assim, é recomendado o uso de camisetas com manga, calça, saia ou vestido.
1: 6h58, olha, vamos encerrar com o aniversariante do dia. É que essa música aqui é um hino, como disse a Yumi Watanabe, ó.
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1: Confessa que você tá no carro agora cantando junto com o Chitãozinho Chororó, ó.
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1: Ou no radinho de casa, no iPad, no iPod, no celular. É um clássico, aniversariante do dia, Chororó.
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1: Durval de Lima, completando 69 anos. Vambora, gente, vem aí o horário eleitoral. Tchau.
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23: O Tribunal Superior Eleitoral vai analisar hoje a decisão do ministro André Mendonça, que suspendeu o post sobre Nossa Senhora Aparecida.
9: Vamos a Bandeirantes Brasília. O repórter Vitor Gomes tem todas as informações sobre essa sessão de hoje. Bom dia, Vitor.
24: Oi, Ana Paula, bom dia para você, bom dia, Nelson, bom dia. E a todos que nos acompanham. Exatamente, viu? O presidente do Tribunal Superior Eleitoral, ministro Cássio Nunes Marques, marcou para hoje uma sessão do plenário virtual para analisar a decisão de André Mendonça sobre o caso Nossa Senhora. A análise terá início às 10 da manhã e vai se encerrar às 11h59 da noite, no ambiente em que os ministros registram os votos formalmente sem debates orais. O presidente do Supremo não vai pautar a discussão na corte sobre Nossa Senhora Aparecida na sessão desta quarta-feira. Havia uma expectativa de que Edson Fachin levasse para julgamento do plenário o caso de notícias falsas ligando Flávio Bolsonaro à Santa da Igreja Católica. Ontem, o presidente do Supremo voltou a fazer um apelo para tentar diminuir as tensões. Vamos acompanhar.
0: As instituições não se fortalecem para si mesmas. 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E é isso que estamos fazendo. Seguiremos juntos, com os pés firmes na Constituição e os olhos voltados para aquilo que ainda precisa ser realizado.
24: A polêmica envolvendo Nossa Senhora Aparecida começou na última sexta-feira, quando o ministro André Mendonça mandou tirar do ar mais de 1.000 publicações nas redes sociais. Os posts não tinham sido feitos, tinham sido feitos a partir de uma notícia falsa que ligavam o candidato do PL, Flávio Bolsonaro, a um projeto para tirar a santa, tirar o título da santa de padroeira do país. Essa proposta, no entanto, foi arquivada em 2008. Volto com vocês.
9: Obrigada, Vitor, pelas informações. 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
23: Em entrevista à Band News TV, o ex-ministro do Supremo, Marco Aurélio Melo, criticou o que considera uma interferência excessiva do STF em decisões do Tribunal Superior Eleitoral.
9: Para ele, em ano eleitoral, é preciso preservar a segurança jurídica e o respeito às atribuições de cada corte.
1: Não me lembro, na minha época de bancada no Supremo, de se ter suspenso qualquer, mediante ato individual, qualquer decisão do Tribunal Superior Eleitoral. Não me lembro tenha isso ocorrido. Agora precisamos aguardar e que haja temperança, haja o respeito mútuo quanto à atuação dos integrantes dos tribunais e se chegue, como eu disse, à manutenção da segurança jurídica.
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0: Quarta-feira, 30 de setembro de 2026, edição local do nosso jornal Primeira Hora. Vamos com os destaques desta manhã. Levantamento da Fecomércio mostra que quase 62% dos consumidores pretendem comprar presentes para o dia 12 de outubro. A intenção da compra permanece alta, com R$ 186,00 de estimativa de valor médio para a compra do presente, segundo a Fecomércio. Né? O ano passado, pelo menos, esses valores eles eram maiores. Tinha uma previsão aí de R$ 232,00. Teve aí uma queda, pelo menos, de perspectiva com relação aos valores para a compra de presentes no dia 12 de outubro.
1: Casal é preso com drogas, armas e um colete do Detran DF em Valparaíso. Dupla foi localizada durante a operação da Polícia Civil de Goiás e é investigada por vender e entregar entorpecentes na região.
0: IML aponta que bebê encontrado carbonizado no DF nasceu com vida. O caso aconteceu na última sexta-feira. A mãe e o companheiro respondem por infanticídio. Mulher está solta e homem segue preso.
1: Clubes cogitam paralisar o brasileiro em protesto contra o fim das bets. Ação conjunta tem como objetivo pressionar o governo federal a rever medida provisória.
0: E dentro de campo, no esporte, Rafinha é cortado da seleção brasileira e não viaja para o amistoso da Índia. Camisa 10 voltou a apresentar desconforto na coxa direita, local de 4 lesões na temporada passada, o que tirou da Copa do Mundo. Decisão por retorno ao Barcelona para tratamento é vista como precaução para evitar riscos.
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1: Neste momento, 24 graus em Brasília. A previsão é que a temperatura máxima chegue aos 35 graus, a umidade mínima do ar fica em 15%. Neste período da manhã e tarde, devem ter muitas nuvens no céu. A partir da noite, da mesma forma, e não há previsão de chuva.
0: Falando ainda sobre o tempo, a baixa umidade do ar, alerta vermelho que estamos aqui no Distrito Federal. Segundo o Instituto Nacional de Meteorologia, a umidade deve ficar abaixo dos 12% ainda ao longo da semana. Mas teve muitas reclamações da população com relação ao tempo.
3: Realmente o calor em Brasília está insuportável. Moro aqui já há muitos anos e não me lembro de ter passado um período com tamanha seca e calor.
4: Cara, ultimamente está muito seco em Brasília, de verdade mesmo. Fim de semana dá nem vontade de levantar da cama de tanto calor.
5: A umidade do ar está muito baixa mesmo, calor intenso. O tempo está realmente insuportável.
6: Mesmo sendo de Brasília, estando acostumado aí com a secura, esse último tempo está impossível.
7: Todo dia não consigo respirar direito, não consigo, tá muito calor junto com essa secura, tá incomodando demais, tá sem condições.
0: O alerta também prevê risco de incêndios florestais e impactos à saúde, como doenças pulmonares e dores de cabeça. O meteorologista Roberto Baltazar chama atenção para os cuidados necessários nesse período.
8: Elas trazem risco principalmente a populações vulneráveis, então pessoas idosas, crianças, animais de estimação. É recomendado prestar uma maior atenção para essas pessoas e esses animais. Também é recomendado evitar atividades físicas muito intensas ou exposição solar durante os horários mais quentes do dia e manter-se bastante hidratado também.
0: Segundo o Instituto, a previsão é que Brasília retorne aos níveis seguros de umidade ainda nesta semana.
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1: Saída de São Sebastião e Jardim Botânico complicada pela DF-001 no acesso à ponte JK. Quem vai em direção ao plano piloto encontra bastante congestionamento na descida da ponte. Alternativa é ir pela Onestino Guimarães.
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9: Bandeirantes 7:37.
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10: 7:39.
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9: Imagine alguém que trabalha com administração de finanças, mas que também é responsável por manutenção e às vezes até projetos de engenharia. A descrição pode parecer distante do cotidiano, mas essas são só algumas das funções de um síndico condominial. E no meio de tantas atividades elaboradas, existe um mercado enorme para auxiliar essa gestão, como explica a sócia da MyBlue de Soluções Financeiras, Viviane Torquato.
12: E que, não querendo onerar as taxas de condomínio, o síndico fica numa posição bem complicada de precisar de mais recursos e, ao mesmo tempo, não demandar tanto ali dos condôminos. Né? Então nós somos o braço, o amigo ali para tirar do papel todo e qualquer projeto do condomínio a partir de financiar todos esses investimentos.
9: Esse e outros serviços foram apresentados na 10ª edição da Una Síndico, que aconteceu no Grande Oriente Brasil no último fim de semana.
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14: Durante 7h42.
15: Vamos seguir falando sobre eleições, agora sobre a disputa em São Paulo. As informações com a repórter Maju Arruda Leite. Bom dia, Maju.
16: Oi, Ana Paula, Nelson, bom dia a vocês, bom dia a todos. Há 4 dias do primeiro turno das eleições de 2026, os candidatos ao governo de São Paulo escolhem os extremos da capital paulista para a agenda desta quarta-feira. O candidato à reeleição, Tarcísio de Freitas, pelo Republicanos, vai para a zona leste da cidade de São Paulo. A partir das 11h30, ele visita o Centro de Exames da Mulher, que fica em Itaquera, ao lado do prefeito de São Paulo, Ricardo Nunes. Na sequência, ele visita o comércio de Itaquera, que ficaria na rua Américo Salvador Novelli. E na sequência, vai comer um pastel na pastelaria da estação, também na região de Itaquera, zona leste de São Paulo. Já o governador, o candidato ao governo de São Paulo, Fernando Haddad, candidato pelo PT, escolheu ao outro extremo da cidade. Ele estará na zona sul de São Paulo, onde vai fazer uma caminhada às 10 horas da manhã na região do Grajaú, na sequência em Campo Limpo, também na região do Jardim Ângela. Lembrando que ontem saiu mais uma pesquisa. A pesquisa Quest, divulgada nesta terça-feira, aponta Tarcísio de Freitas com 44% das intenções de voto e Fernando Haddad com 24%. Já na projeção do segundo turno, Tarcísio com 49% e Fernando Haddad com 29%. A expectativa, de acordo com participantes dessa pesquisa eleitoral, é que Tarcísio de Freitas tenha chances ali de vencer no primeiro turno das eleições no próximo domingo, no dia 4 de outubro. Volto com vocês.
15: Obrigada, Maju, pelas informações. 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
3: Hora Oficial do Brasil, 7h45.
4: Vamos à Rádio Bandeirantes de Brasília. O repórter Vitor Gomes tem informações sobre depoimentos do caso Master.
5: Olá, bom dia para vocês dia. E a bom todos dia. Que nos acompanham. A Polícia Federal manteve para hoje os depoimentos de Daniel Vorcaro e Henrique Vorcaro, que é o pai do ex-banqueiro. Os depoimentos terão como foco principal o funcionamento do grupo denominado A Turma e o grupo Os Meninos, investigados pela Polícia Federal. Os interrogatórios estão marcados para a tarde desta quarta-feira. Daniel Vorcaro, às 14h, por videoconferência, e Henrique Vorcaro, às 16h. Os depoimentos ocorrem após 2 adiamentos. Volto com vocês.
4: Obrigada, Vitor, pelas informações. 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
3: Menos da metade dos sites ilegais de apostas foram banidos da internet, de acordo com o levantamento do Ministério da Justiça e de entidades do setor de jogos legais.
4: O resultado demonstra a dificuldade enfrentada pelo governo federal para extinguir as bets ilegais no Brasil.
3: Da lista de 5.209 domínios, a Anatel determinou o desligamento de apenas 45%. Sem informar quantos foram efetivamente derrubados.
4: O governo tenta bloquear as plataformas, mas o mercado clandestino se multiplica em ritmo alarmante.
3: Segundo a plataforma LegitBet, da Associação Nacional de Jogos e Loterias, foram identificados 894 novos sites ilegais na última segunda-feira.
4: O número manteve uma média diária de 914 novos endereços nos últimos 7 dias.
3: Ao todo, entre 22 e 28 de setembro, foram confirmados mais de 6 mil novos sites ilegais e 811 links de apostas.
4: Ontem, o Ministério do Esporte adiou a reunião que faria com os clubes de futebol em Brasília.
3: O encontro iria debater os impactos financeiros da medida que proibiu as casas de apostas esportivas.
4: A decisão, aliás, se deu após os times não confirmarem presença e ameaçarem esvaziar a reunião por insatisfação com o veto às empresas.
3: Oficialmente, a pasta alegou questões logísticas e de deslocamento dos participantes para o adiamento e ainda não definiu uma nova data para o encontro.
4: Apesar da divergência, as equipes não romperam o diálogo de forma definitiva com o governo.
3: Um bloco de dirigentes negocia a criação de uma linha de crédito e descontos em dívidas para compensar a perda de arrecadação.
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4: Alô, amigas e amigos do esporte ao motor. Christian Horner tem causado polêmica nos bastidores da Fórmula 1 nos últimos dias. Primeiro foi o chefe da Ferrari, Fred Vasseur, a revelar que especulações sobre uma eventual chegada de Horner têm atrapalhado o trabalho na equipe. E o próprio Horner colocou lenha na fogueira ao dizer que só aceitaria voltar à Fórmula 1 se fosse pela Ferrari. Depois, ele também criou polêmica ao criticar uma suposta falta de lealdade do projetista Adrian Newey, ainda na época em que estava na Red Bull, por ter considerado uma eventual transferência para a Ferrari lá em 2014, quando a Red Bull enfrentava dificuldades.
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6: Bandeirantes 751, Pedro Cohen, bom dia.
7: Oi, Nelson, bom dia para você, para Ana Paula, todo mundo que nos acompanha aqui no Jornal Primeira Hora. Notícia da seleção brasileira, que enfrenta a Índia no próximo sábado às 11 horas da manhã, sem Rafinha, que foi substituído ainda na partida de ontem, vitória contra a Austrália por 4-2, com uma dor na coxa direita. Ele será preservado pela CBF, foi desconvocado para a próxima partida. Lembrando que o Rafinha é jogador do Barcelona, clube que ainda está vivo, né? Afinal, é início de temporada na Europa, mas é um clube que disputa 3 competições ao longo deste ano de 2026 e 2027. Rafinha fora da partida contra a Índia no próximo sábado, 11 horas da manhã, amistoso da seleção brasileira, que Carlo Ancelotti já disse, mexerá mais uma vez na equipe, confirmou inclusive Pedro Morisco, goleiro do Coritiba, como titular no jogo. Antes de eu finalizar e devolver para vocês, eu faço aqui, né, um apelo para que todos acompanhem a partida de hoje, 9 horas da noite, entre Argentina e Bolívia, que pode ser inclusive a última de Lionel Messi com a camisa albiceleste, pessoal.
6: Obrigado, Pedro Cohen, Bandeirantes 752.
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10: Bandeirantes 756, vamos começar com as informações sobre a chuva no sul do país. Gilberto Echauri, bom dia.
11: Esqueci que era o dia.
12: Bom dia Ana, Nelson e a todos que estão nos acompanhando. Cerca de 6.200 pessoas permanecem fora de casa no Rio Grande do Sul, ainda por conta das chuvas que atingiram o estado nos últimos dias. Agora não chove mais no Rio Grande do Sul, o tempo é seco, mas a principal preocupação das autoridades é quanto ao aumento no nível de rios. Aqui em Porto Alegre, a Defesa Civil Municipal emitiu alerta para a elevação do Guaíba, que começa a valer a partir das 3 horas da tarde de hoje e se estende até o próximo domingo. A situação no momento é de 7 cidades com nível de rios acima da cota de inundação, especialmente nas regiões do Vale do Taquari e também do Vale do Caí. De acordo com o balanço mais recente da Defesa Civil, são 54 mil pessoas que foram afetadas de alguma forma por conta das chuvas, 4 ficaram feridas. Santiago é a cidade que concentra o maior número de pessoas afetadas, com 26 mil. Volto com vocês.
10: Obrigada, Chauri. E a previsão do tempo agora? Tem previsão de mais chuva para o Rio Grande do Sul e bastante chuva a partir de hoje no Sudeste, Aline Araújo. Bom dia.
0: Muito bom dia para vocês, bom dia a todos que nos acompanham. Ainda temos um pouco de chuva previsto para a região norte e noroeste também do estado do Rio Grande do Sul, mas a tendência é que esses próximos dias eles entrem em um pouco de estabilidade nas condições de chuva, mas o que preocupa é que no fim de semana novas instabilidades vão chegar na região. Então, como o repórter acabou de pontuar, já temos rios muito elevados na semana, novas instabilidades vão chegar na região. Então, como o repórter acabou de pontuar, já temos rios muito elevados, os níveis, então, no fim de semana, com esse

0: capital paulista, esse vento pode chegar até 60 km por hora. Temperatura máxima prevista de até 30 graus e não está descartada a ocorrência dessas pancadas de chuvas no período do fim da tarde e início da noite, com essa intensificação de ventos e também chuva chegando provavelmente com temporais. Então, bastante atenção, principalmente nas regiões do estado que fazem divisa com o estado do Paraná, que é onde vão se concentrar as chuvas mais intensas na tarde desta quarta-feira. Ali tem alerta de chuvas de até forte
1: Verdade.
0: intensidade. Deve ocorrer também no período da tarde.
1: Obrigada, Aline. Bom dia para você.
0: Para vocês também, até amanhã.
2: Termina aqui o Jornal Primeira Hora.
1: Apresentação Nelson Gomes.
2: E Ana Paula Rodrigues.
1: Diretor responsável João Carlos Saad.
2: Bom dia, Brasil.
1: Bom dia.

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2: Oito horas da manhã em ponto, o Jornal Gente está no ar nesta quarta-feira, dia 30 de setembro de 2026. Estamos a quatro dias da eleição de 2026, uma das mais disputadas da história. E aí, a pergunta de quem está nos acompanhando é a seguinte: vocês vão falar no Jornal Gente se vai dar primeiro turno, se é certeza que vai ter segundo turno na eleição para a presidência da República? É claro que vamos falar sobre isso, é óbvio que nós vamos conversar sobre isso aqui no Jornal Gente de hoje. Aliás, é o nosso primeiro assunto, porque há um movimento sendo detectado que pode sim desaguar numa eleição resolvida no primeiro turno. Calma, calma, calma, os números não indicam isso exatamente. Mas o histórico mostra que nós podemos ter essa onda sendo intensificada daqui até a eleição. E os sinais emitidos para isso ainda não vêm das pesquisas, porque a pesquisa ela demora um pouquinho para captar esses movimentos. Ela está captando, sim, uma redução do percentual dos candidatos. Vocês devem se lembrar, o Romeu Zema lá atrás, ele tinha 5%, chegou a ter 6% de intenção de voto em algumas pesquisas. Agora, tem muito menos do que isso, 2%, 1% em determinada pesquisa. Então, o que está colocado é o seguinte: hoje, a maior probabilidade, segundo os números, segundo turno, entre Lula e Flávio Bolsonaro. Os dois que despontam aí com uma liderança bem folgada, empatam no segundo turno nas simulações que estão sendo feitas. É uma eleição disputadíssima, como eu disse. Isso é o que dizem os números das pesquisas. Não estou falando nenhuma pesquisa específica. Estou falando nas pesquisas. Tem uma pesquisa que dá uma vantagem maior para o Lula, outra pesquisa dá vantagem maior para o Flávio, mas não é uma coisa muito destoante, tá? Eles têm, na grande realidade aí, 80% dos votos, segundo os eleitores que são entrevistados por esses institutos, tá bom? Então, é um percentual bem elevado já para a gente começar essa discussão. Agora, o que eu estou dizendo aqui é que o passado de outras eleições já nos deu indício do que pode acontecer, e a pesquisa pode não pegar esse movimento, que é o movimento do eleitor que fala o seguinte: chega de voto com o coração na primeira oportunidade e escolheu o menos pior no segundo turno, que é o que o brasileiro tem feito em sua grande maioria nas últimas eleições, né? Você não vota mais naquele candidato que você fala: esse aqui não gosto daquele lá de jeito nenhum, então eu vou tirar aquele lá. Tanto a direita quanto a esquerda tem feito isso. Então, em 2016, na eleição para a Prefeitura de São Paulo, o João Dória ganhou no primeiro turno contra o Fernando Haddad. Nós tínhamos muitos candidatos naquela ocasião. Os institutos de pesquisa cravavam o segundo turno entre Fernando Haddad, atual prefeito que estava disputando a eleição, e o João Dória, que era o seu principal adversário. Mas tinha ali Marta, Andréa Matarazzo. Tinham outros candidatos que figuravam ali com 2%, 3%, 4% dos votos.

0: aconteceu na reta final, que é esse movimento que nós estamos identificando agora, é que muitos eleitores desses candidatos falaram o seguinte: olha, eu não vou correr risco para segundo turno, não. Eu vou tampar o nariz e vou no candidato, vou fazer o voto do segundo turno, vou votar naquele que pode derrotar o que eu quero. Então, tanto os eleitores de Lula quanto os eleitores de Flávio já estão consolidados. Esse eleitor, que é uma fatia menor do eleitorado, e os números mostram isso, ele pode antecipar esse movimento. E por que eu digo que ele pode antecipar esse movimento? Porque as campanhas estão dando sinais disso. As campanhas estão queimando todos aqueles artifícios, aquelas estratégias que tinham guardado para um segundo turno já agora. Veja só, cada dia o governo federal está anunciando algum benefício. Primeiro foi a história do aumento do Bolsa Família, depois veio a história da caneta emagrecedora no SUS, tem a história das bets, da proibição das bets, que segundo se identificou aí, isso de alguma forma toca esse eleitor que está indeciso, mulheres, é uma chance de atrair votos. Essa história de Nossa Senhora, do voto evangélico, que pega bastante também, uma fatia grande do eleitorado. Ou seja, meus amigos, está tudo em aberto, ninguém pode cravar se vai ter segundo turno, se vai ser resolvido no primeiro turno, se vai dar Lula, se vai dar Flávio, não dá para saber. É uma eleição emocionante, isso nós sabemos. Agora, que esses movimentos todos estão acontecendo, que os políticos estão, nos seus discursos, muito agressivos, eles estão mostrando e colocando para fora essa tensão dessas informações que eles têm de bastidores, e resta saber o que os eleitores do Ronaldo Caiado, do Augusto Cury, do Renan Santos, do Romeu Zema, eles vão fazer no dia 4 de outubro. Vai ter essa migração para um dos dois candidatos e a eleição pode ser definida no primeiro turno, ou os eleitores vão se manter fiéis aí, como dizem as pesquisas, e nós só vamos ter essa possibilidade aventada, mas não concretizada, no próximo domingo. Tudo isso está em aberto, tudo isso está em jogo, e quem disser que sabe qual é o resultado da eleição, está chutando. Não tem indício nenhum de saber quem vai levar essa disputa para a presidência da República e comandar o país pelos próximos 4 anos. Cláudio Humberto está em Brasília, na capital federal. Tem destaque também na abertura aqui do Jornal Gente. Fala, Cláudio, bom dia para você.
1: Olá, Pedro Campos, muito bom dia a todos. Eu trago aqui agora destaques de revelações feitas ontem, né? Baseadas em investigações da Polícia Federal, que encontrou mensagens e registros de ligações do celular do ex-banqueiro Daniel Vorcaro, que revelam uma relação de intimidade com o presidente da Câmara, o deputado Hugo Mota, que as notas oficiais não esclarecem e nem neutralizam. O núcleo do problema é o dinheiro, como sempre. Relatórios da Polícia Federal indicam que Hugo Mota tratou de negócios milionários pessoais com Daniel Vorcaro, como a liberação de um empréstimo supostamente para a cunhada do deputado no valor de R$22 milhões. E olha, tudo muito estranho, tudo muito mal explicado. A garantia desse empréstimo foi uma empresa adquirida dias antes por 100 mil. E se viu como foi suficiente para garantir o suposto empréstimo de R$22 milhões. E não há sinal de que tenha sido apenas esse o negócio entre os dois, o milionário negócio entre os dois. Outra coisa curiosa é que, se o negócio era da cunhada, por que é que quem negociou tudo foi o próprio presidente da Câmara e com o banqueiro Daniel Vorcaro, né, que também não destacou as suas instâncias técnicas do banco Márcia para cuidar do assunto. A Polícia Federal extraiu do celular de Vorcaro o retrato de uma relação íntima e claramente baseada em interesses com o presidente da Câmara. Em pouco mais de um ano, até outubro de 2025, os dois acumularam nada menos do que 100 conversas telefônicas, 100, e combinaram ao menos 19 encontros pessoais. São mais de 150 mensagens em que eles se tratavam como irmão. Vorcaro chegou a se apresentar como number one, número um, de Mota, no dia seguinte à eleição dele para a presidência da Câmara. Nessas mensagens, que foram tornadas públicas ontem, aparece até um formato de sociedade. E há muito mais do que isso, né? Hugo Mota pediu carona em avião e helicóptero. Teve hospedagem de luxo em Lisboa, custeada por Daniel Forcaro, no hotel Four Seasons, um dos melhores do mundo. Pediu ingressos de camarote no carnaval. Conversou sobre projetos de mercado de carbono e sobre o tal do Fundo Garantidor de Crédito, FGC, o mesmo fundo que depois absorveu o rombo bilionário aplicado por Daniel Forcaro no mercado. Nesse quadro, a recusa de Hugo Mota de instalar a CPI do Banco Master deixa de ser só um argumento político regimental, né? O presidente da Câmara, que se tratava de irmão com o Daniel Forcaro, discutia negócios da família e usava casa, avião e hotel do banqueiro, é quem segura a chave da investigação no âmbito do Poder Legislativo. A assessoria distribuiu nota recorrendo ao velho manual, né? Olha, isso é vazamento, são palavras fora tiradas do contexto, isso se trata de diálogos com o empresariado e afirmações do gênero. Na investigação ampla não é sentença, é o mínimo que a sociedade brasileira espera. Sem ela, o interessado em tornar tudo isso opaco define o que pode ser apurado. E isso não é prudência, né? É captura do senso comum. É impedir investigação clara, transparente. Volto. Agora nós vamos a Paris com Sônia Blota. Bom dia, Sônia, que nos traz notícias muito importantes de hoje.
2: Tudo bom, Cláudio? Um ótimo dia para você, para o Pedro, para todos na nossa audiência. Olha, gente, o clima também está quente aqui na França, viu? Porque o país entrou no segundo dia de protestos. O estopim foi a proposta de congelamento salarial prevista no projeto de orçamento para 2027, que será votado. Alunos do ensino médio também apoiam a greve do funcionalismo público, que inclui os professores. Cenas de barbárie, com fogo pelas ruas das principais cidades do país, ônibus incendiados, morteiros e confrontos com as forças policiais. Mais de 450 pessoas foram detidas, a maior parte estudantes do ensino médio. Tudo isso em um clima também de polarização da sociedade. As eleições em abril do ano que vem já dominam os noticiários e as rodas de conversa. Os políticos já tentam tirar proveito dos protestos, com a direita dizendo que a violência insuflada pela extrema esquerda, enquanto os esquerdistas acusam os direitistas de insensibilidade social. Todo esse clima se dá em meio à revolta da sociedade com a perda do poder de compra, com os preços dos combustíveis e da energia subindo em disparada, além da deterioração dos serviços públicos, seja na educação ou na saúde. Qualquer fagulha neste momento pode desencadear uma crise. Recentemente, já tivemos os pescadores bloqueando os portos do país por conta do preço do diesel. A polícia também protestou no último fim de semana. E agora, os estudantes se manifestam em apoio à paralisação de todas as categorias do funcionalismo público. A gente sabe que protestos fazem parte da cultura francesa e que esse mal-estar na sociedade vai levar a meses bem difíceis pela frente. O estado de bem-estar social francês está em xeque. O governo diz não ter outra alternativa a não ser cortar urgentemente os gastos, já que a dívida pública francesa atingiu 119% do PIB e o déficit público está em torno de 5% do PIB. Os juros pagos pela França nos títulos de 10 anos estão em 4,8%, o maior nível desde 2008 e acima dos de outros países europeus, como Itália, Grécia, Espanha e Portugal, países que já viveram crises econômicas devido à dívida pública. O inverno está se aproximando e o custo da energia vai pesar cada vez mais no bolso do contribuinte. A verdade é que as eleições por aqui vão ser pra lá de quentes, Pedro Campos.
0: É isso aí, Sônia Blota. Esses são só os destaques iniciais. No próximo bloco do Jornal Gente, nós vamos contar para vocês os novos capítulos da polêmica envolvendo a questão de Nossa Senhora Aparecida com a eleição de 2026. Tem desdobramento daqui a pouquinho lá no TSE. Você fica ligado conosco aqui na Bandeirantes, na Band News TV, para acompanhar essa notícia depois do intervalo.
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5: O Síndico 2026 reuniu durante 2 dias profissionais e empresas do universo condominial em Brasília. Além dos estandes, shows e oportunidades de networking, o evento teve mais de 15 palestras voltadas para quem trabalha na administração dos condomínios. E uma das dificuldades encaradas pelos administradores são as reformas de fachadas. Um assunto apresentado pelo diretor comercial da atividade vertical, Marcelo Tucunduva.
6: A grande dificuldade que a gente tem é porque a gente executa as obras na extensão da janela, né, da moradia dos condôminos, e que é um período que vai trazer um pouco de incômodo, mas ele traz uma benfeitoria muito grande que depois do serviço valoriza muito o patrimônio.
5: Essa foi a 10ª edição do Una Síndico, que contou com mais de 50 parceiros e também atrações culturais.
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0: 8 horas e 15 minutos da manhã, Rodrigo Vilela, repórter da Bandeirantes em Brasília, está conosco para trazer informações a respeito dos desdobramentos do caso envolvendo a fake news relacionada à candidatura de Flávio Bolsonaro, atribuída à declaração do candidato de que ele, se eleito, iria revogar o título de padroeira do Brasil de Nossa Senhora Aparecida, e a repercussão disso nas redes sociais, com a suspensão de publicações a respeito desse assunto para que a candidatura não fosse prejudicada. Qual é o próximo desdobramento da Justiça Eleitoral, Vilela? Bom dia para você.
9: Oi, Pedro. Excelente dia a você e a todo mundo que está acompanhando a nossa programação na Bandeirantes, também na Band News TV. Havia uma expectativa que o Supremo Tribunal Federal analisasse essa questão na sessão de hoje. No entanto, o presidente do STF, ministro Edson Fachin, não inseriu esse item na pauta de julgamento. Houve ali o presidente do STF, consultou os colegas sobre esse assunto, mas constatou ali que havia o risco de uma sessão inflamada, com discussões acaloradas, como nós vimos há umas semanas atrás, quando o Supremo Tribunal Federal voltou a se reunir fisicamente no plenário. Essa polêmica envolvendo a Santa Nossa Senhora Aparecida, padroeira do Brasil, e Flávio Bolsonaro começou na última sexta-feira, quando o ministro André Mendonça determinou a retirada do ar de mais de 1000 publicações sobre esse assunto. Esses posts tinham sido ganhados em funcionamento ali, né, tração nas redes sociais, após uma notícia falsa que ligava Flávio Bolsonaro ali com uma decisão de que supostamente iria retirar esse título de padroeira do país de Nossa Senhora Aparecida, o que não é verdade. Até houve um projeto sobre esse tema, mas foi arquivado em 2008 sem qualquer ligação com Flávio Bolsonaro. E aí, no domingo, o ministro Flávio Dino, então, cancelou essa determinação do ministro André Mendonça, que ordenava a retirada do ar desses links. Na segunda-feira, o ministro Luiz Fux deu, então, uma nova decisão ali, fez uma nova determinação, restabelecendo o que tinha determinado o ministro André Mendonça. André Mendonça, que fez essa determinação de suspender essas publicações como vice-presidente do Tribunal Superior Eleitoral. Já Flávio Dino, como ministro do STF, então, na segunda-feira, Luiz Fux derrubou a decisão de Flávio Dino. Quem se manifestou foi o presidente do STF, ministro Edson Fachin, que fez um apelo para tentar diminuir a tensão dentro do tribunal. Vamos ouvir.
10: As instituições não se fortalecem para si mesmas. As instituições se fortalecem para servir. E é isso que estamos fazendo. Seguiremos juntos, com os pés firmes na Constituição e os olhos voltados para aquilo que ainda precisa ser realizado.
9: Logo mais, tem uma sessão do Tribunal Superior Eleitoral que foi convocada pelo presidente do TSE, ministro Nunes Marques, para debater essa questão, para analisar, melhor dizendo, essa questão. Esse julgamento vai ser no plenário virtual, começa logo mais às 10 horas da manhã, segue até às 23 horas e 59 minutos de hoje. Na sessão virtual, os ministros apenas vão depositar os votos, não haverá, portanto, discussão. Já até para evitar embates sobre esse assunto. Volto com vocês.
0: Obrigado, Vilela. Antes de colocar o assunto aqui para discussão com o Cláudio e com a Sônia Blota, o ministro aposentado do Supremo Tribunal Federal, Marco Aurélio Melo, concedeu entrevista à Band News TV e falou sobre essa guerra de decisões individuais de ministros.
11: Eu vejo com muita tristeza o que vem ocorrendo ultimamente, essa mudança de ótica, que é uma mudança que não se pode imaginar considerado integrante do Supremo Tribunal Federal.
0: O ministro Marco Aurélio Melo considera excessiva a interferência do Supremo nessas questões.
11: Eu me lembro, na minha época de bancada no Supremo, de se ter suspenso qualquer, mediante ato individual, qualquer decisão do Tribunal Superior Eleitoral. Não me lembro tenha isso ocorrido. Agora precisamos aguardar e que haja temperança, haja o respeito mútuo quanto à atuação dos integrantes dos tribunais e se chegue, como eu disse, à manutenção da segurança jurídica.
0: O ministro Marco Aurélio Melo, ex-integrante do Supremo Tribunal Federal, cobrou coerência dos magistrados na hora da tomada das decisões.
11: Não me lembro, na minha época de bancada no Supremo, de se ter suspenso qualquer, mediante ato individual, qualquer decisão do Tribunal Superior Eleitoral. Não me lembro tenha isso ocorrido. Agora precisamos aguardar.
0: Vamos ouvir então a parte em que o ministro fala sobre coerência nas decisões dos magistrados. Daqui a pouquinho a gente ouve então esse trecho do ministro Marco Aurélio Melo falando sobre essa questão. Cláudio Humberto e a Sônia Blota estão aqui. O Supremo Tribunal Federal, Cláudio, decidiu não colocar hoje na sessão ordinária, prevista para as 14h, como acontece toda quarta-feira, esse tema para ser discutido. Levar ao plenário as decisões de Flávio Dino e também do Luiz Fux, né, que corrigiu o completo absurdo que foi sentenciado por Flávio Dino nesta semana. Até porque, além do caso concreto, da interferência aí no TSE, tem uma questão que é muito grave, que é a escolha de magistrado para apreciação da causa. Não houve ali uma distribuição desse pedido no Supremo Tribunal Federal. Se encontrou um atalho, foi uma artimanha que fez com que essa decisão pudesse ser proferida pelo ministro Flávio Dino. Pegaram o caso do Deltan Dallagnol, que está no gabinete do ministro Flávio Dino, para ser julgado. Fizeram uma petição anexa a esse caso, que não tem nada a ver com a história de Nossa Senhora Aparecida, da fake news contra o Flávio Bolsonaro. Nada a ver uma coisa com a outra. E o Flávio Dino tomou a decisão monocrática. E aí, isso já é grave. Mais grave ainda, contrariando um colega que é ministro lá no Tribunal Superior Eleitoral, que é o ministro André Mendonça. Ou seja, as capas do processo estão fazendo mais sucesso do que o conteúdo, Cláudio.
1: Pois é, Pedro, Sônia, a gente observa, assim, em toda essa confusão, né, o fato mais lamentável de tudo, que é o envolvimento político-eleitoral de ministros da Suprema Corte, né, com os temas que estão em julgamento. Os jornais, os principais jornais do país têm, inclusive, observado isso em seus editoriais, a Folha de São Paulo, o Estadão, no sentido de que, no caso do ministro Flávio Dino, e não é só ele, no caso do ministro Flávio Dino, ele age, atua, decide, no sentido de ajudar na reeleição do presidente Lula. Isso é gravíssimo, né? Enfim, o que se espera de um magistrado é que haja como tal, né? Que tem uma atitude não de ativista, não de militante político, não de comprometimento ideológico, mas com os olhos fixos na lei, né? Agora há pouco a gente ouviu o ministro Fachin falar que o Supremo continuará com os pés sobre a Constituição. Olha, o que está acontecendo na prática não é exatamente isso, não, né? Eu acho que os pés dos ministros estão pisoteando a Constituição. E isso é bem diferente, né? Eu acho que essa é a questão fundamental, coisa de fake news. Político mente, né? Política, muitos deles, como temos muitos aqui no Brasil, diga-se passagem, político é viciado em mentir. Fazem disso profissão, conquistam votos mentindo. Eu digo, por mais lamentável que isso seja, isso é do jogo. Agora, ministros da Suprema Corte ou do Tribunal Superior Eleitoral envolvidos, como a gente viu no caso do TSE na eleição passada, né? Ministros assumindo a posição de serem de oposição ou serem de situação, é algo absolutamente grave, né? Quando o ministro Marco Aurélio, ministro aposentado do Supremo Tribunal Federal, ele fala em coerência, quando ele cobra a coerência dos colegas, né? Na verdade, a cobrança deve ser ouvida de outra maneira, né? A cobrança é para que eles se dispam, né, desses interesses político-eleitorais, ideológicos que têm presidido suas decisões. Essa que é a questão fundamental, né? Ontem alguém disse, até registramos aqui, e é uma coisa que seria engraçada, não fosse trágica, né? A única coisa que falta é ministro aparecer em sessão plenária substituindo a toga por bandeiras dos seus partidos políticos ou dos partidos políticos de sua simpatia. Enfim, é tudo muito triste, viu, Pedro? Mas eu acho muito mais grave essa questão aí do envolvimento político ideológico dos ministros do que qualquer outra questão. Essa coisa da fake news, dessa notícia falsa, não sei o quê, é claro que é tudo muito grave, interfere nas eleições, mas eu acho que é aquela coisa da pesquisa recente mostrando que dois em cada três brasileiros não confiam mais no Supremo Tribunal Federal. Então, assim, as decisões que eles venham a tomar, né, será sempre a confirmação disso, porque eles estão nem aí para esse mau conceito que os brasileiros fazem deles, né? Eles costumam dobrar a aposta.
2: É isso que é mais triste, né, Cláudio? Porque nessa questão, e a gente levantou isso ontem, o Pedro, você, eu, Thaís, a forma de indicação dos ministros da Suprema Corte está em xeque, e isso vai ter que mudar, porque fica mais evidente quando a sociedade está polarizada, isso é claro. Agora, se o Fla-Flu se transfere para o plenário do Supremo Tribunal Federal, no mínimo a gente tem um arranhão aí nessa instituição tão importante para a democracia do país. Aliás, as instituições, elas são importantes para guardar a democracia de qualquer país. O problema é que o Supremo não está sendo visto assim. As pessoas dentro do Supremo estão, não é mais aquela entidade, o Supremo Tribunal Federal. Hoje, cada brasileiro sabe o nome de todos os ministros, todos os magistrados da Suprema Corte. E não sabe por uma questão de livros de história, uma questão de estudar, porque está indo para o vestibular. Sabe porque existe uma super exposição desses ministros na mídia o tempo inteiro. E o mais grave, numa eleição em que se deve discutir propostas, essa perfumaria, essa briga, esse show de horrores, um circo dos horrores, melhor dizendo, fica ganhando o noticiário e se sobrepondo àquilo que é importante e desviando dos assuntos importantes do país. Domingo já tem primeiro turno de eleição. que será mais que vai surgir? Depois de Nossa Senhora Aparecida vai surgir o quê, Pedro Campos?
0: Sônia, eu acho que é muito importante você tocar nesse assunto, porque esse debate ele tem que ser amplo, ele tem que fazer parte desse período eleitoral. Nós estamos a 4 dias das eleições, a gente não sabe direito o que os candidatos pensam sobre isso, porque eles também não querem entrar muito em detalhe a respeito desse assunto. O presidente Lula foi entrevistado no Canal Livre no domingo, trouxe aí a ideia de um conselho, que nem ele mesmo sabe como é que vai funcionar, não tem experiência nenhuma no mundo de um conselho que vá nomear. E outra, que moral que ele tem para falar que vai ter alguma ideia, se ele nomeou o próprio advogado, se ele nomeou um amigo, que ontem, do alto do palanque, ele liga para o ministro do Supremo, ligou para o Flávio Dino ontem, na hora de fazer a sanção de uma lei. O que o presidente da República quer passar para a população em relação a isso? Qual a moral que ele tem de tocar nesse assunto, de falar de lisura na hora de escolher ministros do Supremo Tribunal Federal? O que acontece, na minha avaliação, é que no passado a gente tinha um certo cuidado, tanto do presidente da República como do Senado Federal, para essas indicações e sabatinas. E eram pessoas muito diferentes. Não pairava sobre ex-ministros do Supremo Tribunal Federal denúncia de corrupção, denúncia de envolvimento político. Ex-ministros do Supremo Tribunal Federal não subiam no palanque para dizer que iam derrotar o bolsonarismo. Não havia esse tipo de postura de ministro da Suprema Corte. Aí, a legislação dá o caminho. Quando acontece um problema como esse, você tem o Senado como casa revisora. Só que os senadores de hoje em dia, eles estão todos na mão dos ministros do Supremo Tribunal Federal, a começar pelo Davi Alcolumbre, que é o presidente do Senado Federal. Ele não pode dar um passo, porque ele também está enrolado no caso do Banco Master. Como é que ele vai abrir algum tipo de investigação se ele pode ser questionado pela proximidade que teve, para dizer o mínimo, com o Daniel Vorcaro? Então, só tem uma saída. A saída é o brasileiro entender que precisa pressionar o Senado Federal. Precisa cobrar dos senadores uma postura. E tem uma chance de bater na porta, né? No próximo domingo, no próximo dia 4, que é você pensar bem em quem você vai colocar lá no Senado Federal. E aí fazer a cobrança necessária. Procure saber o que o seu senador, o que a sua senadora está falando a respeito do Supremo Tribunal Federal. Porque é essa a chave da mudança. O próprio Supremo não vai fazer essa mudança. Lá eles têm maioria, já mostraram isso. Eles estão unidos, a turminha do Gilmar, Alexandre de Moraes, Flávio Dino. Eles estão, Cristiano Zanin, eles estão juntos. E lá eles vão conseguir formar, porque eles pressionam os outros ministros que não são do lado deles, mas que também não têm a lisura completa para fazer esse enfrentamento, para botar o dedo na cara. São poucos ali no Supremo que conseguem apontar o dedo, né, e não ter o dedo apontado de volta para eles. Então essa me parece a discussão que precisaria ser feita, muito mais profunda do que essa história, né, de jogar no ar como nós vamos escolher os próximos ministros da Suprema Corte.
2: Além, Pedro, do foro privilegiado para crimes comuns. Isso é outro absurdo. Isso a Europa já acabou há zilhões de anos. Não tem isso aqui, entendeu? Crime comum é julgado na justiça comum. E existe, sim, uma corte para revisar a Corte Suprema. Mas no que diz respeito a assuntos da Corte Suprema, não crimes comuns, como há aí indícios de envolvimento de ministros nesses casos de corrupção.
1: Pois é, esse telefonema e a cena que estamos vendo é exatamente o momento que no palanque eleitoral o presidente Lula está ligando para o ministro do Supremo Tribunal Federal, Flávio Dino, que tinha acabado de tomar aquela decisão absolutamente inacreditável de liberar a disseminação de notícia falsa, de informação falsa, a pretexto de que isso é liberdade de expressão. Bom, isso aí não é o presidente da República ligando para o ministro Supremo, é o presidente da República ligando para uma espécie de líder do governo na bancada governista do Supremo Tribunal Federal. É disso que a gente está tratando, né? Vivemos num país em que o Supremo está tão envolvido politicamente, ideologicamente com o presidente, inclusive com troca de cargos que são ocupados por indicação de ministro, etc., como a gente vê acontecer. Ontem o ministro Gilmar Mendes decidiu sobre sigilo de algum tipo de investigação, etc. e tal, tudo isso para ver se aquilo, de alguma maneira, claramente é essa a intenção, né? Se de repente aparece alguma coisa ali que possa prejudicar a candidatura do Flávio Bolsonaro. Então, o que você percebe são ministros do Supremo tomando decisões políticas e eleitorais, até mais do que políticas, né? Eleitorais, é decisão de reta final de campanha, como foi essa do ministro Flávio Dino. Absolutamente inacreditável, como eu disse, né? Para um ministro do Supremo, não para ele, porque, afinal de contas, é coerente com toda a trajetória política e ideológica do próprio ministro.
0: Cláudio Humberto...
2: Mas existe aí, opa, sim, uma promiscuidade entre poderes, Pedro.
0: Exatamente,
2: é a conclusão disso que a gente chega.
0: Exatamente, Sônia. A gente vai voltar certamente nesse assunto ainda, né? Porque ele não se esgota aqui. E triste demais, né, gente? A gente tem recebido muita mensagem dos nossos espectadores, ouvintes, internautas, espectadores, telespectadores, sobre essa questão de usar a Nossa Senhora Aparecida, né? Muito baixo isso para um país que tem desafios imensos para superar e para discutir. Mas, Sônia, tem a notícia aí de um avião que teve que mudar de rota.
2: Ai, Pedro Campos.
0: O que aconteceu?
2: Olha, eu tenho certeza que se nossa, qualquer um que estivesse dentro desse avião tinha gritado, e gritado muito. Olha, um avião da Fly Dubai, que fazia o trajeto entre Dubai e Tel Aviv, precisou pousar em emergência em Tabuk, na Arábia Saudita, hoje. Segundo a imprensa, estavam a bordo 174 passageiros, incluindo 27 crianças. A companhia informou que todos os passageiros estão seguros. Isso são as agências de notícia, tanto sauditas quanto israelenses, e também as agências dos Emirados Árabes. O incidente teria sido, olha só, uma briga entre os pilotos, foram ouvidos esses relatos pela própria companhia aérea, que ainda serão confirmados em nota oficial, mas o avião emitiu sinais de emergência, incluindo aí um alerta de possível interferência ilícita, que levantou a suspeita de sequestro. Israel chegou a mobilizar caças, vejam só. E dados de rastreamento indicam que a aeronave perdeu cerca de 5 mil quilômetros de altitude em uma descida brusca. E autoridades investigam agora as hipóteses de tentativa de suicídio de um dos pilotos ou mesmo atentado contra passageiros. Nada foi confirmado ainda, mas a Fly Dubai informou que está trabalhando aí com as autoridades para esclarecer o que aconteceu a bordo. A gente tem recebido aqui, você sabe que toda apuração tem que ser feita com muito cuidado hoje em dia, em tempos de fake news, redes sociais, etc. e tal. Mas as imagens que a gente tem recebido são imagens bem fortes, como essa da Flight Radar, né, que coloca exatamente o avião sendo desviado e pousando, mas a gente recebe agora também da portuguesa RTP que um outro avião que iria para Tel Aviv, acaba de ser desviado. Talvez por medida de segurança, devido a esse incidente que aconteceu. Mas, assim, atentado, suicídio... Olha, eu posso dizer para vocês que a França tem uma experiência terrível com um piloto que se suicidou levando todos os passageiros junto com ele. Foi em 2014, quando o voo da Germanwings, o piloto chamado Andreas Lubitz, ele colocou uma espécie de laxante para... Na verdade, era o copiloto. Ele colocou o laxante para o piloto, que quando saiu da cabine, ele trancou a cabine por dentro. E aí ele jogou o avião contra os Alpes franceses. Então, assim, a notícia aqui na França, ela ganha uma dimensão ainda maior por causa disso. E é claro que quando a gente está falando de toda a confusão que acontece no Oriente Médio, um avião com 174 passageiros que sai de um país seguro, como os Emirados Árabes Unidos, são um país com uma segurança exemplar. Mas aquela região está bem complicada, e é por isso que os caças israelenses foram aí acionados nesse momento. Eu imagino o susto, Cláudio, de quem estava a bordo, Pedro Campos.
1: Pois é, tem relatos que eu vi nas agências de notícias, né, atribuídos a depoimento, inclusive depoimento da filha de uma passageira que relatou para o pai, que acabou contando para as agências de notícias, que confirmando a cena de briga entre os pilotos, um deles, inclusive, armado de faca, Ela relatou haver muito sangue ali naquela cena, né? E que um dos pilotos foi imobilizado pelo outro. E foi por isso que o avião acabou pousando com relativa tranquilidade. Mas ainda as razões disso tudo ainda não se sabe, né? Pode ser o suicídio, tentativa de suicídio é uma das hipóteses, mas também pode ser mesmo alguma coisa próxima de um atentado terrorista.
0: De qualquer forma, como a Sônia disse, né, Cláudio, um susto danado. A gente, quando está no avião, não sei vocês, qualquer palavra mais alta ali, discussão entre passageiros, eu já fico de olho ali, fico meio ressabiado, viu, Sônia? Sabe que uma vez...
2: Qualquer turbulênciazinha, né,
0: Pedro? Uma vez eu estava dentro do avião e aí ao pousar o piloto disse o seguinte: olha, todos os passageiros permaneçam sentados, tem uma pessoa passando mal... no voo, e ela vai entrar uma equipe de paramédicos para atendê-la, peço a compreensão de todos. Pousou, todo mundo ficou olhando para o lado, não dava para ver ninguém passando mal, e entraram ali uns enfermeiros que tinham assim um porte bem avantajado, né, musculosos e com jalecos brancos e com uma maca até, só que de repente lá no fundo uma confusão ali, e de repente era um sujeito que era procurado pela Interpol e foi reconhecido por uma aeromoça e foi preso dentro da aeronave ao desembarcar. Estava viajando com a gente o tempo todo, escondido ali.
1: Espetacular.
0: E a ação
2: não é cena de filme, gente. É mundo real.
0: Vida real.
2: Eu passei por isso que você passou, que você está contando, e teve uma outra. Quando eu estava voando, inclusive numa das coberturas presidenciais, era um voo do Panamá até Havana. Atenção, senhores passageiros, assim, da companhia aérea, a turbina do avião quebrou. E aí, aquela gritaria se instalou e calmamente, conseguimos pousar a aeronave com calma. Eu fiquei, gente, todo mundo chocado, assim. Olha, eu garanto a vocês que se gente que voa bastante não é uma experiência agradável. Você imagina você despencar 5 mil metros em um instante só, Cláudio.
1: É uma queda brusca, né? E mostrando, inclusive, que nesse período, com toda certeza, foi quando aconteceu o auge da briga, né, entre os pilotos, né, um tentando conter o outro por alguma razão, ou porque tentava se matar, ou porque tentava, de alguma maneira, se matando, jogando o avião em algum lugar. Enfim, o fato é que, ainda bem que o avião pousou, todos os passageiros desceram em paz, com tranquilidade, seguro, em segurança, né? Mas agora o mundo clama por informações sobre isso, né, para explicar esse episódio.
0: É isso aí. A Sônia vai atualizar para a gente aí nos próximos dias, ao longo da programação também. Jornal Gente tem mais destaques, hein? Tá sabendo da polêmica com as bets, né? A gente já mencionou aqui, tem mencionado ao longo dos últimos dias, tem muito impacto que vem na esteira dessa medida provisória do governo, absolutamente eleitoreira, para tentar fazer as pazes aí com uma parte do eleitorado, mas que tem um prejuízo danado, principalmente para aqueles que investiram, para as empresas que contrataram, para aquelas que estavam operando, para quem gosta. Eu não gosto de fazer aposta sempre assim, não sou jogador contumaz, mas tem gente que gosta de vez em quando, por entretenimento, fazer... participar de uma aposta, e essas bets todas agora estão proibidas no Brasil, as regulares, porque as irregulares continuam operando normalmente. Nosso próximo assunto aqui do Jornal Gente, vamos falar com um especialista no assunto sobre os impactos disso tudo, para você entender o que está por trás das consequências dessa decisão. 8h41 pelo horário de Brasília, você está acompanhando o Jornal Gente, Bandeirantes, Band News TV.
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0: Antes da gente falar de Bet, o Luiz Felipe Nunes está conosco aqui, porque ele vai contar um daqueles casos que nos revoltam. Um crime que aconteceu ontem em São Paulo. E aí, Luiz, bom dia para você.
17: Muito bom dia, Pedro. Bom dia para todo mundo que nos acompanha na Bandeirantes, na Band News TV. Um crime mais... uma vez, uma tentativa de latrocínio, porque houve uma tentativa de roubo e depois uma tentativa de homicídio contra uma idosa de 80 anos na região central de São Paulo, uma idosa que foi abordada por um falso entregador, um homem que estava com uma bag, aquela mochila térmica, se fingindo de entregador de alimentos. Ele portava uma faca, estava com uma bicicleta e aborda esta idosa, exige que ela entregue a bolsa que ela estava portando. Quando ela apresenta um momento de relutância contra este criminoso, ele saca uma faca e esfaqueia o braço dessa senhora, dessa idosa, e ele sequer chega a levar a bolsa. Ele esfaqueia a mulher e tenta fugir desta cena. Ela fica jogada no chão, claramente ferida, mas ele tenta ir embora. Só que as pessoas que estavam próximas dessa rua, uma viela, então uma rua estreita, ouvem os gritos e partem para cima deste criminoso. Não lincham este bandido, mas contêm ele, paralisam a bicicleta e fazem com que ele fique no local, permaneça por lá enquanto a polícia é acionada. Os policiais chegam até este local, prendem esse sujeito, que em um primeiro momento vai responder apenas por roubo, de maneira criminal. Ele foi levado a uma delegacia na região central de São Paulo, e esta idosa foi levada para um hospital. Felizmente, já voltou para casa, mas teve de levar 10 pontos no braço, uma senhora de 80 anos, mais uma vítima da criminalidade em São Paulo, Pedro.
0: Um absurdo, né, Cláudio, Sônia, o que aconteceu nesse caso aí, um covardão que devia ficar muito tempo preso. A gente devia ter uma legislação especial para esse tipo de crime. Isso não é um crime menor, porque ele não conseguiu assaltar.
2: Não tem nem mãe, nem avó, né?
0: E foi para cima, Sônia, de uma idosa de 80 anos, derrubou a mulher, feriu com a faca.
2: Pelo amor de Deus.
0: Uma coisa impressionante, ainda fugiu. E foi pego não pela polícia, foi pego pelas pessoas. É claro que a recomendação, né, da polícia é que você não reaja, não tente enfrentar o bandido, que muitas vezes está armado como esse aí, Cláudio. Mas eu gosto de ver situação como essa, sabe? Quando o bandido se dá mal, eu gosto. É o melhor desfecho possível que tem, é esse. É o que acho que a população que está aí lutando para sobreviver, está lutando contra a insegurança pública, também tem de esperança em relação a casos como esse.
18: Pois é, e olha, benditas câmeras de segurança, né? Que transformação promovem na sociedade ou no combate ao crime, né? Ainda bem, verdade, que temos essas câmeras de segurança que acabam flagrando, enfim, cenas como essa. É preciso acompanhar esses casos, casos assim precisam ser acompanhados de perto, né? Porque são casos exemplares. É bem possível que apareça alguém querendo soltar esse sujeito já na audiência de custódia, como tem sido muito frequente, né? Aqui, veja bem, tem bons antecedentes, se tiver, né? Não é possível que uma figura, um bandido desse, tenha bons antecedentes. Mas eles inventam qualquer pretexto para soltar bandido. Então é preciso acompanhar isso de perto, porque é muito provável que o risco que correram essas pessoas prendendo o Facínora pode não dar em nada. Mas é uma atitude que eu também, viu, Pedro, como você e como todos os nossos ouvintes e assinantes também, eu gosto muito quando vejo bandidos se dando mal.
0: E assim, viu, Cláudio, talvez eu seja criticado pelo que eu vou dizer aqui, mas eu queria aplaudir os policiais e os promotores, o juiz desse caso aí. Infelizmente, a gente tem que hoje fazer isso, porque quando eu vi esse caso, eu já imaginei, amanhã no Jornal Gente, já vou preparar alguma coisa para falar, porque vão soltar esse criminoso. Porque a gente está acostumado, né? Tem gente que mata e solta, imagina isso aí com a faca. Falei, pronto, isso aí já vão arrumar um jeito aí de falar que não foi tão grave assim. Mas aí, para nossa surpresa, os policiais agiram bem, o boletim de ocorrência foi bem feito. Quando o boletim de ocorrência é bem feito, o juiz não tem muita hipótese, ele não tem muita margem de interpretação. E aí transformou a prisão em flagrante na prisão preventiva e ele está preso. Resta saber quanto tempo vai ficar, ver. Mas o caso, nesse caso específico, ele está preso, viu?
18: Isso é boa. Isso
2: queria
18: é boa
2: fazer um
18: notícia,
2: quiz, um quiz
18: mas, olha,
2: aqui com
18: nem,
2: o nosso ouvinte.
18: Nem sempre eles levam em conta o boletim bem feito, né? O juiz fica mais preocupado em saber se o bandido foi bem tratado pela polícia, porque se disser que não foi bem tratado pela polícia, o policial olhou feio para mim. Aí o juiz já acha que aquilo ali é uma coação intolerável e isso aí vira pretexto para soltar bandido.
2: Eu ia até fazer isso, viu, Pedro, Cláudio, Luiz, é um quiz aqui para a nossa audiência, de estilo vestibular, alternativa A, alternativa B. Quem é vítima da sociedade? Alternativa A, idosa. Alternativa B, o coitado que precisou assaltar.
0: Bom, se travar o WhatsApp aí, vocês já sabem que foi a Sônia Blota responsável, né? E a gente já não precisa nem dar o gabarito.
2: Eu acho que a gente
0: aqui
2: já sabe a alternativa,
0: ah,
2: né?
0: Eu acho que o gabarito vai ser fácil de ser compreendido. Luiz, obrigado pelas informações aí. Até a próxima aqui na Bandeirantes, hein?
17: Obrigado, até a próxima.
0: 8h49, nós estamos recebendo aqui no Jornal Gente o advogado Luiz Augusto Durso, que é um grande especialista aí de crimes digitais e está ligado também nessa questão das bets, das apostas online que foram proibidas, aquelas que tinham sido legalizadas pelo governo Lula, agora estão proibidas por decisão de uma medida provisória. Qual que é o impacto disso direto? Está certo, né, acabar com o assunto dessa maneira? Queria que o senhor trouxesse um pouco mais de números, de elementos a respeito desse assunto para a nossa discussão aqui na Bandeirantes. Bom dia, doutor Durso.
19: Bom dia, Pedro, Sônia, Cláudio Humberto e a todos que nos acompanham aqui na Band News TV, na Rádio Bandeirantes e no Grupo Bandeirantes. Bom, Pedro, é importante a gente começar falando sobre esse tema porque realmente há uma parte expressiva da sociedade que está insatisfeita com bets. Né? Elas querem uma mudança até que se acabem com as bets no Brasil, etc. Então havia essa pesquisa que aparentemente traz um índice expressivo, 70% aí da população queria mudança. E isso foi, de alguma forma, interpretado pelo governo federal como uma necessária mudança que editou essa medida provisória banindo as bets a 9 dias da eleição. Qual é a questão de análise jurídica sobre a medida provisória em si? É que ela é absolutamente inconstitucional, Pedro. Não está certo nós mudarmos a situação das bets por medida provisória. Se a população e o poder político quisesse mudança com relação a uma situação que foi regulamentada pelo próprio Congresso Nacional, esse deveria ser o próprio local a se redebater o tema. Vale dizer, um projeto de lei no Congresso Nacional para que se tenha os necessários debates, as necessárias análises, uma projeção ou até um vacatio legis expressivo, vale dizer, um prazo que a lei é aprovada e tem validade, entra em vigor, para que a economia pudesse se adaptar, para que vários contratos de publicidade pudessem ser renegociados, para que as bets que pagaram 30 milhões de reais para o governo, através do Ministério da Fazenda, que arrecadou para ofertar as licenças, pudessem debater sobre essa questão financeira. Então, tem um problema de saúde pública? Tem um problema de vício, de endividamento? Tem. Tem que ser enfrentado? Tem que, mas não através de uma canetada ilícita que simplesmente muda o jogo e gera uma baita insegurança jurídica. Vale dizer, se a gente aplaudir essa medida provisória, O que nos dá segurança é que amanhã o presidente da República vai olhar e falar assim: ah, o cigarro está gerando problema, medida provisória e proíbe a venda de cigarro. Ah, o futebol está gerando problema de violência, medida provisória e acaba com o futebol. Não é assim que as coisas devem ser, até porque a previsão constitucional do uso da medida provisória fala de relevância, que os temas têm, mas fala da urgência. E quando fala de urgência, não é a questão, por exemplo, nesse caso de saúde pública, porque isso já era conhecido, inclusive em 2023, quando o Congresso resolveu regulamentar as BETs. Mas numa situação, por exemplo, como aconteceu da pandemia, uma coisa inesperada, que não há prazo para se aguardar o trâmite no Congresso Nacional, o que não é o caso. Então, a medida provisória é totalmente equivocada, espera-se que o Supremo Tribunal Federal avalie a inconstitucionalidade, porque simplesmente numa canetada. Causar um prejuízo gigantesco para o país na expectativa, não necessariamente de cuidar da saúde ou do endividamento, mas sim para ter um ganho político, é inadmissível.
18: Doutor Luiz Dusso, muito prazer de tê-lo aqui novamente, é uma honra para nós, muito obrigado pelo seu tempo. Eu queria saber o seguinte, as BETs foram regulamentadas por uma lei, eu até peguei aqui o número da lei, Lei 14.790, me corrija se estou errado, isso foi agora, em 2023, e estruturou todo o mercado de apostas, né, com cota fixa e autorizações federais, outorga de que custa caro, 30 milhões de reais, e tudo mais, né? De repente vem uma canetada, medida provisória, como o senhor bem ilustrou, né? Se a moda pega, quem tem essa caneta da medida provisória vai se sentir com o poder para fazer qualquer coisa. Eu acho que é exatamente o caso, né? Eu acho que o atual presidente acha que pode tudo e não pode, né? Essa questão tinha que passar pelo Congresso Nacional com toda certeza. Mas o que eu gostaria de saber é o seguinte: há consequências, né? Na manutenção dessa presepada, né? Dessa decisão presepeira de caráter meramente eleitoral do atual presidente, isso resultará em demandas, né, judiciais e cobranças de indenização. Eu vi estimativas que ultrapassam R$500 milhões. Ou seja, além de tudo, o presidente está condenando os brasileiros a pagar isso no futuro, porque se há direito a ser reivindicado na justiça e se esse direito for reconhecido e o governo condenado, isso vai ser pago por nós, né? E logo ali adiante, enquanto o presidente já estará fora do mandato, talvez. Eu gostaria que falasse sobre isso, sobre as consequências práticas, não só do desemprego, do desassossego, da transferência para a clandestinidade, para jogos clandestinos, de um mercado de apostas que estimado mais de R$100 bilhões por ano. Enfim, eu queria que o senhor falasse desses números também a isso.
19: Cláudio, a sua pergunta com a sua avaliação está absolutamente correta. Não se tem aqui a solução do problema. É importante falar isso para os ouvintes, para os nossos telespectadores, que não se enfrentou a questão do vício e do endividamento, porque o jogador viciado, ele simplesmente vai migrar para a bet clandestina, que ainda está disponível na internet, que não vai dar para gerar nenhum efeito prático a impedir o acesso, não tem como tecnicamente fazer isso. Elas ainda existirão. Vale dizer, o governo não enfrentou o problema do vício e do endividamento, que vai continuar. Na verdade, ele causou um grande problema, que é esse que você me pergunta. Então, começando na sua pergunta sobre o final, é que não se enfrentou adequadamente, inclusive, tanto é medida provisória, não é o melhor remédio para esse problemão, que ela, no próprio nome, já diz para a população, ela é provisória, ela é temporária. Ela provavelmente não vai ser chancelada pelo Congresso Nacional e tem no máximo uma vigência de 120 dias, 60 dias mais 60 prorrogáveis. Vale dizer, depois de 120 dias, se o Congresso não abraçar, isso perde efeito e volta a ser como era. E aí só sobrariam os problemas econômicos, porque de mais uma vez a BET vai voltar a funcionar, não foi solucionada. Então, medida provisória, ela enfrenta temporariamente um problema e não vai resolver essa situação. Com relação aos impactos econômicos, você bem lembra o risco jurídico, né, as consequências judiciais desse problema, mas além do problema financeiro das consequências judiciais, Cláudio, a gente precisa olhar as consequências da arrecadação. Por quê? Porque movimenta-se bilhões por mês nesse mercado que foi regulado em 2023, depois de um projeto que foi aprovado em 2018. Então, o debate foi de anos. Por isso que a gente sustenta que não tem essa urgência. A gente já conhecia os problemas, mas optou por regulamentar. Se agora quer mudança, projeto de lei, vamos rever ou até banir as bets, não tem problema com relação a isso, a questão é a forma. E aqui, através da medida provisória, os impactos além de processuais, a gente tem que olhar os econômicos. Por quê, Cláudio? Porque há uma arrecadação expressiva que o governo fez, inclusive, projeção para que se apresente às contas públicas. Vale dizer, contava com esse dinheiro e, inclusive, o Banco Central falou na CPI das bets que ela já movimentava em torno de 20 a 30 bilhões por mês. E a arrecadação é expressiva, que gerava dinheiro para os cofres públicos para fazer frente aos gastos. Se não tiver arrecadação em razão do jogo que foi proibido e só migra para o clandestino, que não tem arrecadação, continua tendo problema, você também tem o problema fiscal de não se ter esse dinheiro. Vale dizer, como que o governo vai pagar essa conta? O governo não tem dinheiro. Quem tem dinheiro e quem fornece esse dinheiro é o contribuinte. Vale dizer, nós vamos pagar essa conta do plano fiscal, dos gastos do governo e também das questões que geraram as consequências processuais, que vão gerar, com certeza. Os processos para devolver as licenças, nós tínhamos mais de 80 empresas aqui que tinham arrecadado ali a licença de 30 milhões. Os processos judiciais de contrato de patrocínio, de publicidade, que vão ser suspensos ou cancelados, e isso tem multa, quem vai pagar essa conta? Quem tem que pagar essa conta é a própria União, é o próprio governo, porque numa canetada que vão ser suspensos ou cancelados, e isso tem multa, quem vai pagar essa conta? Quem tem que pagar essa conta é a própria União, é o próprio governo, porque numa canetada gerou uma baita insegurança.

0: exemplo, já devolvendo a palavra a vocês, na Champions League, aquele campeonato de futebol europeu muito conhecido, a Sônia está aqui para confirmar, nós tivemos o mesmo problema com o
1: Exato.
0: Bet e eles tiveram um debate amplo para que os clubes tivessem 3 anos para se adaptar e tirar o patrocínio master ali na camisa, fazer outro tipo de publicidade para que os impactos fossem menores ou fossem de alguma forma controlados. 3 anos de adaptação. A mesma coisa o Brasil tinha que fazer, dar prazo para a economia se ajustar, para as empresas se ajustarem, para o Brasil lidar com o problema que causou pelo Congresso Nacional, se assim entender, questão de saúde pública. Então, não se pode resolver problemas complexos com soluções simplistas, e a medida provisória é uma solução simplista que, a meu ver, só tem um objetivo: trazer uma notícia que o presidente Lula teria resolvido o problema, enfrentado as bets, mas não resolve o problema. E, além de tudo, a medida provisória ela é temporária, ela é provisória, logo provavelmente perderá efeito, nada vai mudar. Então, na verdade, foi só, a meu ver, para ter um objetivo eleitoral, o que é pior ainda.
1: Pois é, doutor Luiz, prazer tê-lo conosco aqui no Jornal Gente. Então, essa canetada, ela acontece em dias, né, antes das eleições, ou seja, ela também depende do resultado das eleições. Tá tudo em aberto. E isso gera uma ansiedade aí geral na sociedade, porque é uma medida que foi, como o senhor disse, foi amplamente debatida. Nossa, quantas vezes a gente trouxe esse assunto aqui no Jornal Gente. Qual seria a forma correta de fazer a regulamentação? Ou então, enfim, dependendo do presidente, brigar contra as bets, como é que funcionaria isso da forma correta, juridicamente correta, e que a sociedade absorva de forma tranquila e não de supetão, como foi agora?
0: Sônia, em primeiro lugar, é prazer encontrá-la e essa questão fica muito clara nos exemplos que eu dei, que a medida provisória ela não tem essa previsão constitucional para legislar, né, para o presidente tomar medidas como essa, porque senão estaria fazendo amanhã com relação a qualquer outra coisa que o poder ali executivo entenda que não está agradando. Então, na canetada, suspende qualquer coisa que deseja, até muitas vezes a liberdade de expressão, até a imprensa, seja o que for, vai ser decisão do presidente da República. Você vê que não faz sentido, né, ele ter essa maleabilidade de prerrogativa de tanto poder. É para resolver um problema em que o Congresso não tem tempo nenhum, uma questão excepcional, totalmente imediata, o que não é o caso. Então, qual seria, primeiro lugar, do ponto de vista político, uma questão juridicamente aceita e honesta de qualquer candidato que quisesse enfrentar, se isso for um grande problema, e é de fato um problema hoje a ser enfrentado? Proposta de campanha. Eu, se eleito for, e levarei ao Congresso Nacional, farei aqui as movimentações políticas para aprovar uma mudança através do Congresso que regulamentou as bets para que se tenham as mudanças ou até a proibição ali em alguma lei que for aprovada pelo Congresso e sancionada por esse futuro presidente. Então, do ponto de vista político, tinha que ser uma promessa de campanha para a próxima gestão levar esse debate ao Congresso Nacional. Do ponto de vista legislativo, o processo legal, né, não era nem o ideal, é o previsto em lei, o que seria adequado, seria realmente um projeto de lei chegar às mãos da Câmara Federal, do Senado, seja qual casa for, para se começar um debate de rever a regulamentação que está em vigor por lei federal das bets, seja para mudar a forma que se faz publicidade, seja a forma para colocar limites de aposta, tem um monte de solução antes do banimento. Por exemplo, vincula um CPF o limite máximo de aposta diária ou semanal, ou proíbe o jogo em determinadas questões, como aconteceu com o dinheiro da Bolsa Família, né? 4 bi estava indo direto da Bolsa Família para as bets, o que está errado também, a gente fez as críticas. Então, tem formas de se debater. E se a população realmente quiser que acabem as bets no Brasil, que se debata a suspensão, ou vale dizer, a revogação da liberação das bets no Brasil. Mas a licença era de 5 anos. As licenças de pagas por 30 milhões de reais de cada empresário aí são de 5 anos. Nós iremos aguardar o fim das licenças? Não, tal. Tudo isso tem que ser tema de debate profundo, inclusive com análise de impacto econômico, social, político, no Congresso Nacional para se aprovar uma nova versão dessa regulamentação ou até a suspensão. Esse seria o caminho juridicamente adequado, que não foi tomado, porque a gente sabe as intenções reais por trás, ou a irresponsabilidade tremenda, caindo toda a situação no colo da população.

0: vendendo-se, e aí que me incomoda profundamente, uma notícia absolutamente mentirosa, que é que as bets foram banidas do Brasil. Elas não foram, elas foram temporariamente suspensas, porque a medida provisória tem prazo para acabar. Se o Congresso não chancelar, aí sim, se o Congresso transformasse isso em lei, haveria suspensão, de fato, das bets. Aí poderia falar que a gente acabou com as bets no Brasil. Mas hoje não. Hoje nós temporariamente temos as atividades suspensas enquanto essa medida provisória é avaliada ou não, porque o Congresso pode simplesmente não chancelá-la e ela vai perder efeito e as coisas vão voltar aos trilhos, como estava, e a gente volta ao debate legítimo, pagando uma conta muito cara por esse prazo de suspensão no bolso do contribuinte. Então foi irresponsável essa ação.
1: Muito bem, doutor Luiz Augusto Durso, dando aula aqui de manhã para a gente, de graça, na Bandeirantes, na Band News TV, falando sobre os aspectos jurídicos aí envolvendo essa medida provisória. Ele tocou rapidamente aqui, Cláudio e Sônia, num ponto que nós vamos abordar no sábado, no Jornal Gente, que eu já estava apurando, que são os efeitos trabalhistas. Tem a história do fato do príncipe. Eles estão na mesma escola de direito que eu, certamente deve se lembrar disso. 486, artigo da CLT. Vou abordar isso com um especialista na legislação do trabalho para falar sobre a responsabilidade do Estado na questão desses funcionários que são afetados das empresas que foram surpreendidas com essa medida. É uma discussão aprofundada que a gente vai ter no sábado, 9h30 da manhã, aqui no Jornal Gente, com um especialista para contar um pouco da repercussão na área trabalhista dessa questão envolvendo as bets. Doutor Durso, obrigado pela presença aí. Até a próxima aqui. Sempre um prazer te receber no Gente, viu?
0: O prazer é sempre meu, muito obrigado, prazer em revê-los e bom trabalho a todos. Aí, boa semana.
1: Valeu.
2: Abraço.
3: A você também.
1: 9h06 da manhã, pelo horário de Brasília. 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
3: Brasília e o Tennessee nega clemência e prevê executar mulher pela primeira vez em 200 anos. Mais informações direto de Nova York com o Eduardo Barão. Olá, Barão.
10: Olá, bom dia para você, para todos no Brasil. Krista Pike, hoje com 50 anos, tinha apenas 18 quando participou de um assassinato que chocou a cidade de Knoxville, no Tennessee, em 1995. Pike e o então namorado espancaram e torturaram Colin Slimmer, de 19 anos. As duas haviam se conhecido em um programa de capacitação profissional para adolescentes considerados problemáticos. O corpo de Colin foi encontrado com um pentagrama, um símbolo associado a ritos satânicos, esculpido no peito. Pike disse que havia reagido depois de Colleen ter insultado ela e tentado roubar o namorado. Testemunhas do acampamento onde as jovens estavam relataram depois que Pike havia se gabado do crime antes e depois do assassinato. Segundo elas, a jovem chegou a mostrar um fragmento do crânio. Um ano depois do crime, Pike foi condenada à morte. O namorado recebeu pena de prisão perpétua com possibilidade de liberdade condicional. Agora, mais de 3 décadas depois, Krista Pike se prepara para ser executada por injeção letal. Se a execução ocorrer hoje, ela será a primeira mulher executada pelo estado do Tennessee em mais de 200 anos. O caso também chama atenção para a diferença entre homens e mulheres no corredor da morte. Desde a retomada das execuções aqui nos Estados Unidos, na década de 70, 18 mulheres foram mortas no país, contra mais de 1.600 homens.
3: Esse é o Eduardo Barão, direto de Nova York, que volta amanhã com outras informações. Porque agora a gente vai para Londres. Nós vamos conversar com o Felipe Killing, que traz uma notícia que o Reino Unido agora se depara com uma das feridas abertas na história recente do país, que é o Brexit. Conta tudo para a gente, Felipe. Bom dia, boa tarde para você do outro lado do Canal da Mancha.
2: Tudo bom, Sônia? Boa tarde a você, bom dia a todos no Brasil. 10 anos após o Brexit, os britânicos reconhecem que foi um erro. Pesquisas recentes mostram que mais da metade dos britânicos queriam retornar à União Europeia. E o primeiro-ministro Andy Burnham deu uma entrevista hoje para a imprensa britânica, falou ontem também da convenção do Partido Trabalhista, que ele estuda formas de uma reaproximação com o bloco europeu. E todas as opções estão na mesa, inclusive um retorno total à União Europeia. Ele também analisa um retorno à condição de livre circulação de mercadorias, mas não descartou retornar completamente ao bloco europeu. Mas querer retornar e isso acontecer, existe uma distância grande, porque é necessário um processo político e burocrático aqui no Reino Unido, você precisa convocar outro referendo, e o Andy Burnham, ele não foi o rosto da campanha do Partido Trabalhista que venceu a eleição, ele acabou assumindo o posto com a renúncia de Keir Starmer, então muita gente afirma que ele não foi um premier eleito, e numa próxima eleição, se um outro partido vencer, e o Reform UK é um partido que vai bem nas pesquisas por aqui, ele é contra o retorno do Reino Unido à União Europeia. Além disso, não basta apenas os britânicos quererem votar. Os 27 países do bloco precisam aceitar de forma unânime o retorno do Reino Unido à União Europeia. Então, é um processo burocrático que acontece dos dois lados. Só que o Andy Burnham citou alguns exemplos, não só essa pesquisa sobre a maioria dos britânicos quererem voltar à União Europeia. A economia do Reino Unido diminuiu bastante, 4%, e há também o fator geopolítico. Hoje existe uma pressão de segurança por parte da Rússia, uma pressão econômica por parte da China, e a Europa quer se mostrar forte como um bloco. E o Reino Unido quer fazer parte desse bloco porque também está enfraquecido.
1: O Killing.
3: Particularmente, Felipe.
1: Ô, Sônia.
3: Aqui, desse outro lado do Canal da Mancha, viu, Pedro? Toda ajuda é boa, então assim, agora não adianta a União Europeia chegar, o bloco fala, não queremos mais porque vocês torceram o nariz para a gente há 10 anos, a União Europeia também vive uma crise econômica e assim, a meu ver, a União faz a força. Mas eu queria passar a palavra para você, Pedro, Cláudio, porque o Felipe Killing está conosco.
1: Eu quero perguntar assim para o Killing uma coisa sobre a imigração, porque me parece que na época da discussão lá do Brexit, uma das promessas era um controle maior sobre fronteiras. Esse é um assunto muito sensível para a Europa hoje. Essa questão da imigração está pesando, ela foi controlada, isso está no contexto aí desse descontentamento de parte dos britânicos com o Brexit, ou Killing?
2: Tá, viu, Pedro? Porque venderam Brexit e entregaram outro. Falaram que o Reino Unido iria conseguir controlar as fronteiras. A imigração não diminuiu depois do Brexit. Pelo contrário, a imigração aumentou. E aumentou um tipo de imigração que tem causado muitos protestos por aqui. Porque o Reino Unido precisa de mão de obra. Antes tinha uma mão de obra muito qualificada de europeus e agora acaba buscando mão de obra de países em que a educação não é tão avançada como de países europeus e também pessoas que têm outra cultura. Isso tem gerado um problema muito grande. Mas quando se fala do retorno do Reino Unido à União Europeia, isso envolve também a livre circulação de pessoas. É uma negociação que está na mesa. Apesar do Reino Unido não ter feito parte da zona Schengen quando era integrante da União Europeia, mas cidadãos europeus poderiam trabalhar aqui. Na época, tinha muito preconceito contra polonês, romeno. Hoje o preconceito acaba sendo com muçulmanos. É uma questão bastante delicada, mas quando fala sobre a livre circulação de pessoas, essa é uma questão que vai pegar por aqui nessa possível negociação do Reino Unido retornando à União Europeia.
11: Killing, muito bom dia. Você mencionou o fato de que houve uma redução da atividade econômica durante o Brexit, né? De 4%, que é uma coisa importante para qualquer economia. Mas no que pegou na prática? Assim, as exportações e importações foram dificultadas? Enfim, o que é que pegou para provocar essa redução da economia? Foi a independência em relação ao Banco Central Europeu, em relação às políticas econômicas do bloco? Enfim, o que é que ocasionou uma debacle desse tamanho?
2: Três razões principais. A primeira, o setor financeiro representava 12% do PIB britânico e a Londres era a capital financeira da Europa. Quando você sai da União Europeia, muitos bancos perdem acesso a outros mercados. Então, não era interessante esses bancos terem a sua sede em Londres, sendo que o Reino Unido estava fora da União Europeia. Muitos bancos foram para Paris e também para Amsterdã. Outro ponto, importação e exportação. Principal parceiro econômico e comercial do Reino Unido ainda continua sendo a União Europeia. Hoje, para você exportar e importar, precisa passar por uma burocracia enorme. Gera tempo, custo. Além disso, mão de obra. Antes, você tinha acesso a uma mão de obra. Para ter uma ideia e citar apenas um exemplo, muitos caminhoneiros vinham da Romênia, moravam aqui 2-3 meses, faziam um trabalho de entrega com caminhões, ganhavam bom dinheiro, retornavam para o país. Agora, esses caminhoneiros não podem vir da Romênia ou da Polônia. Então, você precisa ter visto de trabalho para exercer essa profissão. Então, você não tem mais acesso a esses profissionais. Então, para você pagar hoje um caminhoneiro, você precisa gastar muito dinheiro, porque tem poucos disponíveis no mercado. Então, a falta de mão de obra, o setor financeiro, exportação e exportações foram os principais motivos dessa desaceleração econômica britânica.
1: Muito bem, esse é o Felipe Killing, hein? Sempre conosco aqui no Jornal Gente, trazendo discussões importantes da Europa, ao lado da nossa querida Sônia Blota, que apresenta com a gente o Gente todos os dias. A informação de lá da Europa em tempo real aqui na nossa programação. Killing, eu estou vendo um sol aí atrás de você. Aproveita você e a Sônia para falar como é que está a temperatura aí na Europa. Aqui nós estamos vivendo a primavera brasileira, ainda com o tempo meio maluco em São Paulo. Tem dia que faz frio e chove, tem dia que faz calor. Estamos nessas idas e vindas. Como é que estão as coisas por aí, Killing?
2: Hoje está uma temperatura boa, sei que do outro lado do Canal da Mancha está chovendo, mas por aqui 23 graus, um solzinho, exato, eu sei que está chovendo aí, mas a previsão na semana que vem é de frio, viu? Porque a gente já está chegando em outubro, então na semana que vem a gente vai ter máxima de 13, 14 graus, mínima de 7 a 8 graus. A gente está vivendo um verão e até uma primavera, um outono agora, né? Mais quente do que o comum, mas a gente sabe que isso está com os dias contados, porque Felipe, a realidade, Felipe, vai bater em outubro.
12: Com certeza, não, e vai bater no nosso bolso, né? Porque aí começa a ligar aquecedor, o preço da energia tá que tá, né? Tá por aí também?
2: Tá super alta a energia por aqui, o gás disparou, energia elétrica também subiu um pouquinho. E eu comprei, eu confesso, um aquecedor elétrico para tentar dar uma economizada no gás, porque a conta gás aumentou muito, né? A gente tinha uma dependência muito grande da Rússia, agora é uma dependência do Oriente Médio, né? E aí tem as exportações de gás liquefeito que despencaram do Catar, e a Europa compra muito gás liquefeito dos Estados Unidos, mas acaba sendo um transporte muito caro. E as reservas estão abaixo, né, da meta. Eles colocam como meta as reservas em 90%. agora a reserva europeia está na casa dos 60%. Então, se o inverno for mais frio do que muita gente imagina, olha, a gente vai passar esse inverno aí contando o gás, porque realmente vai ser um desafio enorme para o continente.
1: Muito bem, informações atualizadas então da Europa, sempre aqui no Jornal Gente. Obrigado ao Felipe Killing, que volta amanhã conosco, 9h19 pelo horário de Brasília. Jornal Gente volta já.
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1: 21 minutos, a insegurança pública novamente em pauta no Jornal Gente. Tem um caso dessa manhã que o Guilherme Oliveira vai contar pra gente, que aconteceu em São Paulo. O que aconteceu, hein, Guilherme? Bom dia para você.
17: Tudo bem, Pedro? Bom dia para você, para os colegas de bancada que nos acompanha aqui na Bandeirante, também na Bandeirantes TV.
1: Já já o Guilherme Oliveira volta com essa informação, falando da segurança pública, um caso de violência que aconteceu nessa manhã. Os detalhes ele que tem vai trazer na sequência. Agora nós vamos falar com o repórter Vitor Gomes, direto de Brasília, que tem novidades sobre a questão dos precatórios e a decisão do ministro Gilmar Mendes. Vitor, bom dia para você.
18: Muito bom dia, Pedro, a você e a toda a bancada, quem nos acompanha, é claro. O ministro Edson Fachin respondeu a um ofício do ministro Gilmar Mendes a respeito dos precatórios, viu? Ele afirma que as irregularidades de precatórios em operações financeiras serão apuradas rigorosamente. Ontem, o decano do STF cobrou uma atuação conjunta na Suprema Corte e do STJ para apurar essas irregularidades relacionadas à emissão e ao pagamento de precatórios, que, no geral, versam sobre inúmeras emissões antes das ações transitarem em julgado. Na sessão desta terça do CNJ, Fachin apresentou as providências que têm sido adotadas para a construção da Política Nacional para o Tratamento Adequado dos Precatórios. Três propostas normativas serão analisadas pelo CNJ e pela Suprema Corte. Volto com vocês.
1: Obrigado. Mais uma, hein, Cláudio Humberto, para a gente discutir aqui agora essa decisão. Enquanto o Supremo vive essa guerra de decisões, tem mais essa no cardápio da discussão a respeito dos rumos que a Suprema Corte está tomando. O fato, Cláudio, é que não tem confiança hoje, né, no que está acontecendo no Supremo Tribunal Federal. Está muito ruim isso, Cláudio.
11: E a confiança, inclusive, nessa questão dos precatórios, né? O que é os precatórios? São dívidas do governo federal, da União, né? A União cometeu algum desatino com alguém ou com alguma entidade, essas entidades ou o prejudicado foi a justiça, conseguiu indenização e o governo nunca pagou essa indenização, nunca paga. Aquilo se transforma em precatório, um título de dívida. É assim, devo, não nego, pago quando puder. Basicamente isso. E emitem precatórios também as diversas instâncias de poder, a União, os estados, os municípios. E portanto, assim, o que está contaminando essa discussão foi o fato de que Daniel Vorcaro negociava com precatórios. Ele comprava precatórios, ou seja, o detentor do título, sem chance de receber aquele dinheiro, acaba vendendo por uma fração do valor. E quem pode esperar, compra, paga 10%, 20%, 30%, às vezes até mais, né, do valor de face do título e bota na gaveta e fica ali esperando durante anos porque tem condições de fazer isso, é rico. Quem é que faz isso? Banqueiro. Todos os bancos fazem isso, todos. Os bancões, os bancos médios, até os bancos muito errados, como era o caso de Daniel Vorcaro. Por quê? Eles compram por 10% do valor, 15% do valor, só que o que vai para o balanço do banco, para fortalecer, para turbinar o balanço do banco, é o valor de face, é o valor real do precatório, né? Não é o valor de mercado, digamos assim. Quando o Supremo Tribunal Federal reabre discussão, na verdade está reabrindo discussão sobre sentenças transitadas em julgado, novamente, insegurança jurídica, né? Muitos dos detentores desses precatórios é gente decente, é gente direita, é gente que teve direito a isso, foi à justiça, ganhou, a sentença foi transitada em julgado e agora o Supremo quer rediscutir tudo isso para todo mundo ter ali todo mundo muito preocupado no Supremo dizer, olha, não tem nada a ver com o Vorcaro, né? Precatório não é só o Daniel Vorcaro.
1: É isso aí. Se nem nos tempos, né, em que o Supremo atuava aí com certa confiança da população, os precatórios eram pagos, imagina agora com essa questão toda e a possibilidade da revisão, como disse o Cláudio, que na minha visão é criminosa. Isso deveria ser caso de polícia, né? Chamar a polícia para averiguar o que o Supremo está tentando fazer com essa questão aí das dívidas que o Estado tem. Vai você dever alguma coisa para o Estado, para ver se ele vai ter tolerância e falar, olha, pago quando puder. Agora o Estado pode ficar devendo para a gente pagar quando quiser, não é nem quando puder, viu, Cláudio?
11: E agora tentando não pagar, né?
1: Exato.
11: Mesmo condenado a isso e com a ajuda dos aliados. Com a ajuda dos aliados do Supremo Tribunal Federal.
1: O Jornal Gente tem sequência aqui depois do intervalo. 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

0: Bom dia, Brasília, bom dia, seja muito bem-vindo e bem-vinda, começando o nosso Jornal Gente desta quarta-feira, pois é, quarta-feira, 30 de setembro de 2026, está encerrando o mês de setembro, o infinito mês de setembro. Hoje de manhã no Pulo do Gato falávamos sobre isso, né, de que o mês de setembro, ele parece que não ia ter fim, né, por mais que ele seja um mês de 30 dias, aquela sensação de que o mês de setembro não acabaria nunca, mas está acabando. Hoje é o último dia do mês de setembro, de dias de calor, de chuva ao longo deste mês. Ontem tivemos um dos dias mais quentes do ano, anteontem também, dias com umidade baixa, segue o alerta vermelho para umidade abaixo dos 20%. Ontem tivemos registro de 10, 11% de umidade relativa do ar, e para hoje não é muito diferente, vai ser mais um dia de muito calor e umidade baixa. Para a gente ter uma ideia, deixa eu até abrir aqui a previsão do tempo e a temperatura de momento. Ontem eu lembro que na abertura do nosso jornal já estávamos com 30 graus, estamos com 29, ou seja, próximo dos 30 graus nesse momento. E recordo que ontem, até nem comentei durante o programa, mas fui atualizando a temperatura aqui no aplicativo para ver como é que estava. A questão de 10 horas da manhã já estava marcando 32 graus de temperatura. Então, prepare-se para mais um dia de muito calor aqui na capital do país. Vamos juntos a partir de agora, convidando você a mandar sua mensagem pelo 994009269 lá no WhatsApp. Já estamos em live também no Band Brasília com a transmissão aqui direto do estúdio da Rádio Bandeirantes. Daqui a pouquinho o Cláudio Humberto estará conosco também integrando a nossa bancada, fazendo seus comentários. Agora é hora do Rodrigo Vilela trazer o seu destaque desta manhã. Bom dia, Vilela.
1: Oi, Adriano. Excelente dia a você, a todo mundo que está acompanhando a nossa programação, nosso Gente Brasília, aqui na Bandeirantes, 89.9 FM. O governo federal e os clubes de futebol só devem se reunir depois do primeiro turno das eleições para discutir a suspensão das plataformas de apostas na internet, as chamadas bets. Segundo o Ministério do Esporte, ainda não há data confirmada para a reunião, mas as equipes devem ser avisadas com antecedência para conseguirem, né, disponibilidade para vir a Brasília. O encontro estava marcado para o dia 29 de setembro, mas foi adiado oficialmente por causa das dificuldades dos clubes de enviar representantes, mas houve articulação das equipes para boicotar o encontro. Enquanto isso, a Associação Nacional de Jogos e Loterias e o Instituto Brasileiro de Jogo Responsável, eles acionaram o Supremo Tribunal Federal para tentar derrubar a medida provisória editada pelo presidente Lula, que proibiu as bets no Brasil. As entidades alegam que a proibição aumenta o risco dos jogos ilegais, já que plataformas clandestinas continuam funcionando e que falta um motivo urgente para a edição de uma medida provisória. Segundo o presidente do Instituto Brasileiro de Jogo Responsável, Carlos Lima, a decisão pode ampliar a lavagem de dinheiro e fortalecer o crime organizado. Vamos ouvir.
2: Todas as casas de apostas legalizadas no Brasil, elas tinham ferramentas contra a lavagem de dinheiro. Era uma obrigação, então o governo conseguia monitorar isso tudo. Então, com o fim do setor regulado de apostas, o que a gente vai ver é o crescimento cada vez maior das casas ilegais, das casas clandestinas, uma exposição cada vez maior do consumidor, sem regra nenhuma, sem nenhuma garantia e, claro, um aumento de caixa para o crime organizado.
1: Enquanto isso, o governo federal segue apresentando medidas contra o setor. De acordo com o Ministério da Justiça e Segurança Pública, já foram encaminhados pedidos para bloquear mais de 5.200 sites de apostas e a remoção de 186 aplicativos das lojas de celular. Segundo o atual secretário nacional de Segurança Pública, Chico Lucas, de sábado até agora, o número de transferências gerais via Pix caiu 10% no Brasil.
3: O Banco Central já regulamentou duas resoluções e essas resoluções permitem que nós possamos ir atrás de para onde vai o dinheiro. Isso representou, nos três primeiros dias, uma queda do número de PIX, na ordem de 10% dos PIX realizados no Brasil, que muito provavelmente eram PIX que iam para instituições de jogos.
1: Entre os principais pontos que devem ser colocados na mesa de discussão estão a criação de uma linha de crédito para compensar a perda de receitas com patrocínios das bets, além da possibilidade de um período de transição para a suspensão das plataformas que operavam no país, Adriano.
0: Valeu, Vilela. Obrigado aí pelas informações. É um assunto que a gente continua dia após dia falando, e tão cedo não ficará de fora do noticiário essa situação das bets. Até porque a sensação que eu tenho é que tem a decisão, e ela ocorreu, essa medida provisória, muito em cima de uma tentativa de trazer aí votos ou de maior engajamento na campanha do governo. E essa decisão provavelmente vai acabar caindo depois das eleições com o Congresso Nacional, porque a gente sabe que vai ter uma pressão forte com relação a isso, né? Mas é aquilo que acaba virando rotina e debate dia após dia, até ter uma decisão definitiva, seja por parte do Judiciário ou por parte do Congresso. Bom dia, Cláudio Humberto, tudo bem? Daqui a pouquinho, Cláudio Humberto ainda não está conosco, daqui a pouquinho ele estará conosco aqui trazendo o seu destaque aqui na nossa programação.

Já lá conosco no Band Brasília está o Lúcio Gonzalez, mandando bom dia para o Vilela, inclusive. Também está o Felipe Filho, né? Ou seja, todo mundo participando aqui pelo nosso chat.

0: Daqui a pouquinho a gente traz outros destaques para você. Tem o repórter Bandeirantes chegando também às 9h45 da manhã, né? Deixa eu aqui, continuar aqui o Lúcio Gonzalez Carrapetas. Não, mas hoje eu tô bem aqui. Hoje a falha não é minha até então, tá? Não tem problema que as carrapetas estão funcionando normalmente aqui. Daqui a pouquinho tem a conexão mesmo com o nosso Cláudio para chegar aqui. O nosso Rodrigo Vilela, que segue conosco aqui, vai trazer a agenda dos presidenciáveis. Ah, com a vinheta e tudo, né? Claro.
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0: Diga aí, Vilela.
2: Adriano, os presidenciáveis que separaram essa quarta-feira para caminhadas, carreatas, panfletagens e encontros com apoiadores, além de entrevistas, né, em rádios e podcasts, tem previsão ainda de visitas a obras, plenárias com ativistas, enfim, são diversas as atividades que devem ser desenvolvidas pelos principais não, né? Vamos passar aqui por todos os candidatos à presidência da República nas eleições deste ano, eleição com o primeiro turno marcado agora para o próximo domingo. Ronaldo Caiado, do PSD, participa de carreatas em 4 municípios de Goiás, na cidade de Goiás, Valparaíso de Goiás, além de Luziânia. Rui Costa Pimenta, do PCO, ele está em Recife, né, onde participa de um ato de encerramento da campanha no Sintel. Samara Martins, da UP, União Popular, está em Belo Horizonte, Minas Gerais, onde participa de panfletagem no CETEF e de Assembleia de Moradores da Ocupação Eliana Silva, em Barreiro. Wilson Grassi, do Democrata, concede entrevista ao podcast CivilaCast. Augusto Cury, do Avante, participa de evento com transmissão ao vivo pelo Instagram. Clariana Barão, do DC, Democracia Cristã, concede entrevista para a Rádio Cultura de Cuiabá. Edmilson Costa, do PCB, faz panfletagem na Feira do Guará e Terminal do Metrô. Almoça com o Max Maciel na Feira da Ceilândia. Hertz Dias, do PSTU, está em Belém, do Pará, onde visita a obra da construção civil no bairro de Umarizal e participa de plenária com ativistas na sede do Sindicato dos Trabalhadores da Construção Civil. Lula participa de caminhada em Juiz de Fora, em Minas Gerais, com concentração no viaduto Rosa Cabinda, no centro. Renan Santos, do Missão, participa de encontros com apoiadores em Duque de Caxias, no Rio de Janeiro, também Petrópolis, ainda no Rio de Janeiro, e Juiz de Fora, em Minas Gerais. Flávio Bolsonaro não tem agenda pública de campanha para esta quarta-feira. Os candidatos Leonardo Avalanche, do PRTB, e Romeu Zema, do Novo, não divulgaram a agenda pública de campanha, né, enquanto a gente estava fechando essa nossa apuração. Essa ordem, né, só para a gente destacar, viu, Adriana, essa ordem da apresentação da agenda, a gente optou aqui por trazer em ordem alfabética. Então tá aí os principais compromissos de campanha dos candidatos ao Palácio do Planalto, a eleição deste ano, eleição próximo domingo, que tem o nosso primeiro turno. Adriano.
0: Valeu, Vilela. A gente vai para o intervalo e na volta do intervalo tem o repórter Bandeirantes.
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6: 9:45 pelo horário de Brasília, no Repórter Bandeirantes. Tem informação sobre o PIS/PASEP para você com o repórter Rodrigo Vilela.
7: Olá, Pedro. Bom dia a você, bom dia a todos que estão acompanhando a nossa programação. Termina hoje o prazo para solicitar o segundo lote de pagamento do antigo fundo PIS/PASEP. O saque para quem fizer o pedido está previsto para o dia 26 de outubro. Segundo o governo, o saldo médio disponível para saque é de R$ 2.800 por pessoa, mas o montante varia conforme o tempo trabalhado e o salário recebido na época. Os valores estão corrigidos pela inflação. A consulta pode ser feita pelo site repiscidadão.fazenda.gov.br, repetindo, repiscidadão.fazenda.gov.br. Pedro.
6: Obrigado, Rodrigo Vilela, pelas suas informações no Repórter Bandeirantes, 9:47.
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0: 9h48, 9 horas 48 minutos. Seguimos aqui com o nosso Jornal Gente, trazendo mais destaques para você. Essa abertura a gente falando mais sobre o noticiário nacional, né? Sobre os principais temas que movimentam o noticiário nacional. E o Vilela vai trazer mais um destaque agora, que é sobre o caso Lulinha, Roberta Luxinger, viagens para ver a Aurora Boreal, ou é outra, essa da Aurora, porque são tantas viagens, né, que tinham aí, que a gente até se perde no meio do caminho, Vilela.
1: Viagens milionárias que não cabem no bolso aí de muita gente, viu, Adriano? Investigadores da Polícia Federal encontraram informações sobre uma viagem feita pelo filho mais velho do presidente Lula com Roberta Luxinger, suspeita de envolvimento nas fraudes do INSS. O orçamento da viagem, Adriano, foi encontrado no celular da lobista apreendido pela PF. De acordo com a apuração, Luxinger menciona que o passeio seria para ela e a família, além de Lulinha, a mulher dele e os dois filhos. Delegados dizem que a perícia no telefone trouxe os valores. O deslocamento pelos Alpes suíços, olha o gosto, viu, Adriano, refinado, Suécia e Finlândia, ficou em quase R$1.900.000. O objetivo da viagem seria ver a Aurora Boreal no norte da Europa. Incluía hotéis de luxo com diárias que chegam a 11.500 euros, cerca de R$70.000, além de jatos executivos. Fotos publicadas pelo portal Metrópolis mostram a família de Lulinha e de Roberta se divertindo na neve. Fábio Luiz Lula da Silva é investigado em 3 inquéritos da Polícia Federal por suspeita de tráfico de influência. Roberta Luxinger é investigada por suspeita de lavagem de dinheiro e pela tentativa de intermediar contratos entre empresas privadas e o governo federal. A defesa de Lulinha critica o que chama de vazamentos seletivos e negou ilegalidades na viagem. Já a defesa da lobista Roberta Luxinger ainda não se pronunciou sobre essas novas revelações, Adriano.
0: Obrigado, Vilela, trazendo aí os destaques aqui do noticiário nacional. Vamos para um rápido intervalo comercial. Na volta, trazemos mais destaques para você aqui no Gente Brasília.
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0: 9h51.
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0: 9h55, seguimos aqui com os nossos destaques, com a nossa reportagem, para falar ainda mais sobre eleições.
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0: Natália Ferreiro, vamos falar sobre esquema de segurança para as eleições. Sempre tem aquela sala de segurança para verificar se tem problemas ou não nos principais sessões eleitorais ou pelas vias do Distrito Federal. E, mais uma vez, o GDF se prepara aí para um esquema especial. Nath, bom dia.
2: Adriano, bom dia a todos que nos acompanham. O que me chamou a atenção nesse esquema foi, de fato, ali as tecnologias, né, que eles vão utilizar. No domingo de eleição, o DF vai contar com uma estrutura tecnológica que vai acompanhar de perto a movimentação dos eleitores. Drones, câmeras, radares, sensores e até identificação facial serão usados no monitoramento dos 614 locais de votação, inclusive lá nas áreas rurais. As informações vão chegar ao DF360, que é aquela plataforma que reúne dados de diferentes fontes e permite às forças de segurança acompanhar as ocorrências em tempo real. A operação começa antes das urnas abrirem, às 8 da manhã, e segue até depois do encerramento da votação, às 5 horas da tarde. Outra curiosidade é que uma célula de inteligência integrada já está em funcionamento desde agosto, com representantes de 22 órgãos. A ideia é compartilhar informações e antecipar possíveis problemas durante o domingo. A Polícia Militar ficará responsável pelo policiamento nos acessos e também nas áreas externas dos locais de votação. A Polícia Federal ficará responsável pelos procedimentos relacionados aos crimes eleitorais. Entre eles estão aí as ocorrências monitoradas de boca de urna, compra de votos, coação de eleitores e propaganda irregular. Para quem cometer crime eleitoral de menor potencial ofensivo, haverá ponto de atendimento nos fóruns do Paranoá, Santa Maria, Planaltina, Samambaia, Águas Claras e Ceilândia. Não há previsão, Adriano, de fechamento de vias no DF por causa da operação, mas a Secretaria de Segurança recomenda que o eleitor confira antes o local de votação e programe o deslocamento. Vale lembrar que no dia da votação não é permitido abordar ou tentar convencer eleitores a votarem em determinado candidato. Segundo a Secretaria de Segurança Pública, essa operação integrada foi planejada para garantir a segurança e também o livre exercício do voto em todo o DF. Adriano.
0: Aproveitar que você falou sobre segurança, e não só sobre segurança, sobre as questões do voto, que hoje mais cedo o Pedro Campos, lá no Pulo do Gato, entre 5 e 6 da manhã na edição nacional, estava lembrando sobre a questão do voto do celular. Que a gente vai votar com celular no sentido de levar o e-título. Para votar, você basta levar um documento com foto. É o suficiente para votar. O e-título tem todas as informações, daí você consegue também saber a sessão. Tudo. Basta levar um documento com foto. É o suficiente para votar. O e-título tem todas as informações, daí você consegue também saber a sessão, tudo direitinho. Só que no momento que você vai votar,

0: nessa devida sequência, nessa sequência, né? Deputado federal, deputado estadual ou distrital, como é no nosso caso aqui distrital, senador, governador, presidente, depois do presidente é aquele barulhinho chato. Pililililim, plim, plim, é, né? Plim, plim não tem, porque é, da, é pililim, pililim, é, termina ali. Aí termina. Aí quando você for na mesa do presidente, você vai pegar o seu celular, vai embora, votou tudo direitinho, tudo registrado, mas nada de levar, porque tem pessoas também que estão pedindo, tem que levar a cola, né? É muito número, né?
1: Ah, tem que ter a colinha.
0: Tem que ter, eu tô tentando decorar o número dos meus candidatos.
1: Sério? Não escreve no papelzinho.
0: É, ou fazer aquele negócio de escrever na mão, né? Mas aí também não, né? Leva um papelzinho, né? Pega uma colinha, né? Porque são vários números.
1: São vários números.
0: É pra conseguir decorar, né? E levar na e no celular, que nem o pessoal... Não, leva na colinha do celular, não pode.
1: Ah, tem os santinhos também, né?
0: É, mas os santinhos normalmente, eu não sei quem vota numa sequência dos mesmos candidatos, o santinho normalmente ele já vem indicado. Se a pessoa tem o candidato X a deputado distrital,
1: vem outro,
0: já vem meio que indicado. Se bem que tem muito candidato que é esperto, para ele não correr o risco de o santinho dele não ser utilizado com o voto dele, ele coloca só o número dele, e no caso do candidato a presidente ou a governador, se tiver o candidato, e deixa em branco de Senado e deixa em branco do deputado federal, seja lá o cargo que for, que é pra, pelo menos ele garantir o dele, né? O dos outros, aí o problema é dos outros, né? De qual partido que ele... Porque as pessoas, quando vão votar, não necessariamente elas acabam votando todo mundo no mesmo partido, numa mesma sequência, né? As pessoas acabam, por incrível que pareça, às vezes acabam votando bem distinto, porque entende que um determinado representante é mais importante num determinado lugar. Tem isso também. Obrigado, viu, Nath?
1: Valeu.
0: Cláudio Humberto, bom dia.
2: Olá, Adriano Oliveira, muito bom dia aos nossos ouvintes, bom dia a todos. Estava aqui com certa dificuldade, mas agora está tudo certo. A dificuldade de técnica, mas também é de apuração. Eu estava atrás do voto do ministro André Mendonça, do voto no julgamento no Tribunal Superior Eleitoral sobre aquela história da mentira envolvendo a padroeira do Brasil, não sei o que e tal. Ele tomou a decisão de, como é inclusive comum em decisões da Justiça Eleitoral, de mandar tirar do ar posts que espalhavam essa mentira contra o candidato Flávio Bolsonaro. E aí veio o ministro do Supremo, Flávio Dino, que não é do TSE, é do Supremo, foi lá e simplesmente caçou ou atropelou a decisão do ministro do TSE. O André Mendonça é do Supremo, mas também é do TSE. O Dino atropelou a decisão de Mendonça para, então, restabelecer ou autorizar novamente a disseminação de mentiras, dessas mentiras contra o candidato Flávio Bolsonaro, alegando liberdade de expressão. Bom, enfim, a gente tem visto aí, né, esse tipo de decisão de Flávio Dino rendeu editoriais dos principais jornais, o Estadão, Folha de São Paulo, acusando o ministro do Supremo de fazer campanha ou tomar decisões para favorecer a reeleição do seu amigo e, afinal de contas, autor de sua nomeação para o Supremo, Luiz Inácio Lula da Silva. O ministro presidente do TSE marcou o julgamento dessa questão para hoje, no âmbito do TSE, e o relator do caso, que é exatamente o autor da medida restritiva, que acabaria sendo restabelecida por decisão de outro ministro do Supremo, o ministro Luiz Fux. Então, o ministro André Mendonça, que é o relator dessa questão no TSE, apresentou o voto. Eu tinha uma grande expectativa, e, enfim, a expectativa não foi frustrada, porque o voto confirmava mesmo, né? Ele pede a manutenção das suas decisões. Ele, na verdade, tomou duas decisões em uma só, mas em resumo foi exatamente isso. Em resumo, ele simplesmente impediu que continuassem se espalhando aí posts com mentiras sobre um candidato, uma mentira criada para favorecer a reeleição de Lula. Bom, o fato é que no seu julgamento o ministro a que eu tive acesso, né, em seu voto, o ministro disse que a fé não estava em julgamento. Nossa Senhora

0: Para Aparecida não estava em julgamento. A Lei 6.802, sobre liberdade religiosa, inclusive, não estava em julgamento. O que estava submetido à Justiça Eleitoral era a circulação, diz ele, era a circulação às vésperas da eleição de uma afirmação factual concretamente falsa sobre a atuação de um candidato. Era tão simples quanto isso, né? A Justiça Eleitoral toma decisões semelhantes, não só no âmbito do TSE, como também no âmbito dos tribunais regionais eleitorais, né? Bom, essa decisão, ele tem uma série de alegações técnicas. Lembra, inclusive, que numa demonstração de que a notícia era falsa, ele cita essas plataformas de checagem de informação, né, na Folha, em diversos outros veículos de comunicação, confirmando que a notícia era falsa, assim como a correção com o pedido de desculpas da Globo News, que foi quem acabou originando toda essa confusão, dando a notícia falsa que lhe chegou, no sentido de que haveria um projeto que previa a mudança da padroeira do Brasil. E é mentira, isso não existiu lá em 2007, um projeto que foi apresentado e arquivado, não foi nem sequer tramitou na Câmara dos Deputados naquela ocasião, né? 2007. Portanto, não tem nada a ver uma coisa com outra. A própria Globo News se desculpou pelo equívoco, né? Mas isso tudo ajudou o ministro, inclusive, a rejeitar a alegação de restrição à liberdade religiosa. Ele disse que o que a sua decisão faz é preservar o direito de defender a manutenção. Enfim, na verdade é o seguinte: a decisão dele preserva o direito de defender a manutenção de Nossa Senhora como padroeira, né? De criticar eventual proposta legislativa, isso não tem nenhum problema. Mas o que está proibido mesmo pela Justiça Eleitoral é a atribuição falsa de iniciativa específica a um candidato ou à sua família. Enfim, é basicamente isso, ou são basicamente essas as alegações do ministro André Mendonça apresentadas no que serão que baseiam, né, a sua posição perante esse julgamento de hoje no Tribunal Superior Eleitoral. Eu trago aqui os nossos ouvintes em primeiríssima mão.
1: Boa, Cláudio Beto já trazendo aqui, antecipando, né? E a gente tem literalmente esse julgamento no plenário virtual do TSE. O que me incomoda nessa situação toda, não estou falando do voto, mas disso que a gente viu sobre Nossa Senhora, é a sequência, foi o que eu falei ontem, assim, de decisões, né? Você tem uma decisão de um ministro, aí vem outro que acaba dando uma decisão em cima para impugnar aquela sobre um outro argumento, aí vem outro ministro que realoca a ordem ou que vem com uma outra decisão em cima. Isso mostra, infelizmente, a bagunça que se tornou o nosso sistema. Se falar do sistema judicial
0: Não,
1: brasileiro já é
0: é
1: demais
0: até
1: também, né? É injusto.
0: é injusto.
1: É,
0: Isso
1: mas se tornou Supremo
0: acontece.
1: Tribunal Federal, principalmente.
0: Exatamente. Essa anarquia se estabeleceu no Supremo Tribunal Federal, né? E que virou uma coisa meio que ministros à la carte, né? Isso foi inaugurado pelo ministro Gilmar Mendes, né? Quando ele tirou do fundo do baú um processo já arquivado, já decidido, de um velho projeto, processo no qual ele atuou, para dizer: está vendo, ó, eu sou juiz prevento, eu tenho o direito de decidir sobre esse assunto. Que foi, ele fez isso para anular a decisão da CPI do crime organizado no Senado Federal de quebrar o sigilo bancário e fiscal dos irmãos do ministro Dias Toffoli. Então, para socorrer o colega ministro, aquela história que ele falou no dia 15, né? Até a máfia tem ética, né? Então, e foi ali que começou tudo, né? Quando foi agora, o que é que aconteceu? Setores de esquerda entraram no Supremo Tribunal Federal, requerendo ao ministro Dias, no ministro Flávio Dino, que restabelecesse a divulgação dessa notícia falsa contra Flávio Bolsonaro. e entrou com a petição num processo do Deltan Dallagnol, que não tem nada a ver com isso, o processo não tem nada a ver com Santa. Mas aí o ministro adorou, né, tomar decisões sobre isso. Né? A oposição acha que foi tudo combinado, mas enfim, o fato é que foi assim que aconteceu. E aí o juiz falou, disse, ah, claro, vou decidir sobre isso. E aí restabeleceu, alegando, entre aspas, liberdade de expressão, a disseminação de notícia falsa contra um candidato na reta final da campanha eleitoral. É um daqueles absurdos que só no Brasil acontece. E a situação, o que, que aconteceu? Também, se vale para um, vale para todos. Né? Aí o recurso a essa decisão foi feito ao ministro Luiz Fux, também baseado no fato de que ele, em algum momento, decidiu sobre determinado assunto. Aí entrou com a petição, ministro Luiz Fux, sabe esse projeto aqui? Isso aqui tem a ver com essa decisão do Dino. Então é preciso restabelecer a autoridade do Tribunal Superior Eleitoral. Foi exatamente o que Luiz Fux fez, que, aliás, fez muito bem, porque corrigiu um absurdo, um negócio que, assim, os juristas ficaram absolutamente perplexos com isso, né? Não só com a esperteza da operação que resultou na decisão do ministro Flávio Dino, mas, sobretudo, com seus efeitos, né? Bom, e é disso que se trata, é um ministro aplicando ali, ou se deixando utilizar, são ministros, né? Se deixando utilizar como massa de manobra pelos autores das ações. Porque isso é que é grave, não é? Porque quando alguém entra com uma ação no Supremo, ou o Supremo recebe uma ação qualquer vinda de algum tribunal, há um sorteio. Há um sorteio para que aquele projeto, aquela ação, para definir exatamente o relator daquela ação no Supremo. Sorteio. É um sorteio. Só que não teve sorteio, não tem mais sorteio. Os próprios ministros simplesmente estão aplicando essa uma espécie de golpe esperto para burlar a exigência regimental do sorteio. Como você diz, o Supremo Tribunal Federal virou uma esculhambação mesmo.
1: 10 horas 12 minutos, agradecendo aqui o pessoal que manda sua mensagem aqui, mais uma vez, o pessoal dando uma movimentada boa no chat, e agradecer a audiência que a gente tem tido dia após dia no YouTube, a nossa transmissão aqui do estúdio da Bandeirantes, que é legal, porque a cada dia eu consigo observar um crescimento aqui do pessoal, tanto de engajamento nos comentários, quanto de volume de pessoas assistindo, quanto o número final. Obrigado, viu? A gente sabe que a nossa principal audiência é no Dial, em 89,9 FM. As pessoas que nos acompanham, nos param e falam, ah, tava ouvindo um radinho, não sei o quê. Mas também é legal esse engajamento que a gente tem na internet e sempre é muito bem-vindo todo mundo que participa por lá também. E um abraço aqui, antes da gente fazer o intervalo, pro Assis, nosso ouvinte, o Assis, que está dizendo assim, bom dia amigos, um excelente dia, uma ótima quarta-feira a todos, viva os amigos, valeu Assis. Intervalo é rápido, tá? Já tem outros destaques para você aqui no nosso Gente Brasília.
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1: 10 horas 13 minutos.
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1: Estamos de volta aqui no Gente Brasília, 10 horas e 19 minutos, trazendo para você as principais informações desta quarta-feira. Olha, Cláudio, achei que não ia acabar nunca o mês de setembro, viu? Nossa, o mês longo, hein? Apesar de ser 30 dias, mas finalmente estamos encerrando o mês de setembro. Mês longo porque tivemos um mês bem agitado, né? Supremo para cá, Supremo para lá, por isso que eu acho que dá essa ideia de infinito.
0: Eu acho que não foi longo, ele foi movimentado, né? Assim, houve dias de tirar o fôlego, né? Eram notícias uma atrás da outra, uma substituindo a outra, umas sendo criadas para apagar a outra. Enfim, foi um mês de fato muito movimentado, né? Ontem eu estava verificando a evolução dos candidatos a presidente nas pesquisas, etc., até que eu cheguei a aquele número que eu digo, que eu até falei sobre isso, né? No sentido de que o que preocupa a candidatura de reeleição do presidente Lula é o crescimento impressionante da candidatura de Flávio Bolsonaro, né? E aí eu estava vendo, assim, há um mês atrás, agosto, o Flávio Bolsonaro estava com 33 e agora está com 42,2, né, segundo a pesquisa do... Eu tomei um susto, a pesquisa da Quest. Eu tomei um susto. Rapaz, um mês? Quer dizer, já foi um... Para mim era meio ano passado, entendeu? Era uma notícia tão... Essa notícia de uma pesquisa de agosto, que dava o candidato com 33% das intenções de voto, parecia ser coisa do ano passado. Não só a expressividade do número, da evolução, mas, sobretudo, em razão do volume de acontecimentos nesse período. Entre agosto e setembro, os últimos 30, 40 dias foram mesmo de arrebentar qualquer um, né? Mas, para quem trabalha com notícia, o desafio foi conseguir levar todo esse noticiário para o nosso ouvinte aqui na Rádio Bandeirantes e também Brasil afora, né? Porque afinal de contas são sempre assuntos de interesse direto da população.
1: Ah, não tenha dúvidas. Já que você falou sobre eleições, saiu uma pesquisa do Correio ao governo do Distrito Federal, o Correio Brasiliense, né? Que a gente tem trazido aqui dia após dia, deixa eu até botar a trilha aqui de eleições mais uma vez pra gente, e os números são o seguinte: pesquisa estimulada traz Celina Leão à frente com 45,2% dos votos, Leandro Graz com 21,9%, Paula Belmonte tem 7,7%, Ricardo Capelli 2,8%, Kiko Caputo 2,2%, professora Samara Mineiro, 1,2%. Os demais candidatos não chegam a 1%. Nenhum branco ou nulo, 9,8%. Não sabem avaliar, 10,6%. Quando a gente pega os votos válidos, tem a vitória de Celina Leão pela pesquisa em primeiro turno, com 53,1% das intenções de voto. Leandro Graz com 27,5%, Paula Belmonte 9,7%, Ricardo Capelli 3,5%, Kiko Caputo 2,8%, Samara Mineiro 1,5% e os demais candidatos não chegam a 1%. A rejeição, segundo a pesquisa Opinião Correio, traz o seguinte: Leandro Graz aparece com a maior rejeição, 32,1%. Celina Leão, 31,2%. Kiko Caputo tem 7,4%, Capelli 6,1%, Paula Belmonte 5,7%, Rico Pinheiro 5,1%, Expedito Mendonça 4,8%, Professor Robson 4,6%, Ellison 3,8% e Samara Mineiro 3,5%. Uma projeção de segundo turno, se a disputa ocorrer entre Celina Leão e Leandro Graz. Celina Leão vence, segundo a pesquisa, por 52,8%, enquanto que Leandro Graz somaria 32,9%. Né? Então, essa é a pesquisa que traz. Com relação ao Senado, na pesquisa estimulada, a gente tem Michele Bolsonaro na frente, com 23%, seguido de Leila do Vôlei, com 17,7%, e empate técnico, né? Não dá nem para a gente chamar de terceiro lugar. Bia Kicis com 17,3%. Érica Cocai aparece com 14,4%. Os demais candidatos somam de 2% em diante, nem vou citar, né, porque estão bem abaixo da disputa que se concentra entre os quatro principais nomes, com Michele Bolsonaro, Leila do Vôlei, Bia Kicis e Érica Cocai, tendo aí um certo encaminhamento para Michele, Leila e Bia Kicis. Deixa eu ver se tem mais alguma coisa. Tem também as... Mas aí tem... acho que para deputado sempre é mais complicado, né? Mas também tem aí as citações para deputado, mas por curiosidade aqui eu vou falar os 24, né? Mas nem sempre elas ocorrem nessa sequência, porque tem a questão do coeficiente eleitoral, essas coisas todas. Mas os mais lembrados por essa pesquisa Opinião Correio são os candidatos Max Maciel, Jaqueline Silva, Rogério Morro da Cruz, Joaquim Roriz Neto, Eduardo Pedrosa, Chico Vigilante, Rony Neymer, Pepa, Martins Machado, Roberto Negreiros, André Kubitschek, Marcela Passamani, Hermeto, Renata Daguiar, Ricardo Valle, Bispo Renato Andrade, Pastor Daniel de Castro, Cristiano Araújo, Cláudio Abrantes, Gabriel Magno, Roosevelt Vilela, Queca Bagno, João Cardoso e delegado Fernando Fernandes. Tá aí, Cláudio, mais uma amostra aí, né, vamos dizer assim, das intenções de voto com relação ao governo. Eu acho que sempre é mais, não digo preciso, mas a gente consegue fazer uma avaliação melhor, né, porque são números, são candidatos mais específicos, né, mas quando você entra, por exemplo, deputado, acho que é muito complicado, né, fazer...
0: Mas o que impressiona são os números da rejeição do candidato do PT e também os números do favoritismo de Celina Leão, né? A Celina Leão ter 53,1% dos votos válidos sinaliza a vitória em primeiro turno, se não acontecer nenhuma certa.
1: Cenário muito semelhante ao do Ibanez, hein?
0: Pois é, um cenário muito semelhante ao do Ibanez. O candidato do PT é o mesmo, mas o candidato do campo conservador, à direita, etc., é Celina Leão. Agora, também impressiona, quer dizer, é impressionante porque a Celina está com o dobro das intenções de voto de Leandro Graz. Mostra que o candidato do PT, mas na verdade talvez menos ele e mais o próprio partido, definitivamente não agrada ao eleitorado aqui do Distrito Federal, que não quer saber de PT de jeito nenhum, né? Derrota todos, sempre derrota os petistas aqui. Não sei se isso vai acontecer de novo, mas sinaliza alguma coisa nessa direção. E portanto, isso pode explicar, né, essa elevada rejeição do candidato petista. Mas, assim, o favoritismo da Celina também é algo que de fato impressiona. Ela nunca esteve atrás nas pesquisas, desde o começo da campanha, e assim, do ponto de vista da rejeição, é natural que o governante tenha uma rejeição elevada, porque, veja, se você for contar 2, 4, 6, 8, a Celina está disputando contra 9 candidatos, 9 adversários. São 9 adversários usando todos os instrumentos de que dispõe de propaganda eleitoral para falar mal dela. Então, assim, ela está sozinha contra 9, né? E está com intenção de votos absolutamente confortável, né? Absolutamente confortável no primeiro turno e também em eventual segundo turno. No primeiro turno, como eu disse, essa pesquisa do Correio Brasiliense aponta mais de 53% dos votos válidos e no segundo turno também alguma coisa muito próxima disso. Então é uma situação que caminha para definição, mas nunca se sabe, né? Nunca se sabe se a pesquisa é correta, se está correta ou não, e se esses números serão confirmados nas urnas, né? O que a pesquisa mostra é a desimportância de outros candidatos, né, a presidente, a governador, ao governo do Distrito Federal, né? O Capola, como é o nome dele?
1: Capola?
0: Esse tem 3,5%, né? Não passou disso a campanha inteira, impressionante, né? Também Kiko Caputo, esse não, esse tinha 2, agora tem 2,8, né? O que já é uma evolução extraordinária. E depois vem os demais candidatos, tem uma professora Samara Mineiro com 1,5%, e os outros abaixo de 1% das intenções de votos.
1: Era o Capelli que você estava falando.
0: Isso, é, exatamente. E é isso, né? Estamos na reta final, já estamos na quarta-feira. Aliás, na quarta-feira está em vigência desde ontem, né? Aquele dispositivo da legislação de que ninguém pode ser preso nesse período. Ninguém pode ser preso, minha gente, mas se cometer algum desatino e for pego em flagrante, vai em cana. Não tem esse negócio, não. Esse negócio de não ser preso é não ficar sujeito. O legislador, quando criou isso, e não é nada muito recente, sempre existiu, quando criou essa proteção, é porque houve um tempo no Brasil em que os governantes, ou quem estava no poder, faziam coisas muito parecidas com o que a gente vê hoje, só que não chega tanto, né? De mandar prender muita gente durante o processo eleitoral para que essas pessoas não tivessem condições de votar no dia da eleição. Era isso que acontecia. E aí o Brasil criou essa norma que a cada reforma da legislação ela se mantém, e é bom que se mantenha mesmo, porque nunca se sabe o caráter, né, das autoridades investidas com poderes quase ilimitados como temos aqui no nosso país. Mas é assim, a lei, embora proteja os cidadãos, o eleitor, de uma maneira geral, desse tipo de truculência, é preciso lembrar que isso aí não é exatamente assim, né? Presos em flagrante delito, esses serão presos mesmo, vão em cana inapelavelmente. O que nós temos aqui é outra coisa, é outro absurdo que está acontecendo, né? Nós vivemos num país cujo poder legislativo, que é o Congresso Nacional, aprovou o fim da saidinha de preso, ou saidão, ou saidinha. O Lula, que não tem nenhum compromisso, né, demonstrou não ter nenhum compromisso com o combate à criminalidade, vetou essa lei. O Congresso Nacional derrubou o veto do presidente da República, promulgou a lei que está em vigor, e apesar disso as saidinhas continuam por uma interpretação criativa de alguns magistrados para os quais a nova lei só vale para futuros condenados. Os que já estavam condenados, esses mantêm o que eles consideram uma corruptela do direito adquirido, né? Não existe direito adquirido se a saidinha ou saidão não constam das sentenças para as quais essas pessoas foram condenadas. Mas eu estou só lembrando essa história para contar o absurdo de que a saidinha aqui no Distrito Federal foi antecipada. Está todo mundo na rua. Tem milhares aí na rua, né? Mas eles terão que voltar até o dia 3, véspera da eleição. Por quê? Porque eles também votarão, né? É um país onde até mesmo a população carcerária vota. Isso, meu Deus do céu. É o fim da picada, mas é o que é o Brasil.
1: O Vorkar está pedindo para votar também, né?
0: Não, mas mais do que isso, ele transferiu o domicílio eleitoral dele
1: para votar.
0: Para votar na cadeia, né? Seria muito interessante descobrir, nunca ninguém vai descobrir porque o voto é secreto, mas seria muito, muito interessante descobrir em quem Vorkar vai votar.
1: Rapaz, eu acho que opções não faltam, porque o cardápio de amigo, de irmão, de sei lá qual é o termo que usava, é gigantesco, né?
0: Pois é, a começar pelo presidente da Câmara, né, que ontem, enfim, acabaram reveladas as relações dele com Daniel Vorkar. Aí você vai atrás, né, das histórias, a gente tratou disso, né, sobre um negócio de 22 milhões, e nada indica que tenha sido apenas esse o único negócio milionário envolvendo esses dois, né, Daniel Vorkar e o presidente da Câmara dos Deputados, Hugo Mota. Mas os detalhes, né? Imagina que ele, esses dois, né, essa dupla, eles acumularam, no período de pouco mais de um ano, cerca de 100 conversas telefônicas. Mas nem eu e Adriano Oliveira, que somos colegas de trabalho, conversamos 100 vezes em um ano.
1: Nossa, e olha que a gente conversa.
0: Olha que a gente conversa. Não, a gente mantém muita intensa troca de mensagens.
1: Sim.
0: Mas telefonema?
1: Não, telefonema, nossa, é raro eu ligar para você ou você ligar para mim.
0: Sim,
1: a não ser coisas bem específicas, né?
0: Além dos 100 telefonemas, né, trocados entre Daniel Vorcaro e Hugo Mota, teve também 150 mensagens. E tudo muito cheio de carinho, sabe? Meu irmão, meu querido. O Vorcaro chegou a se apresentar como number one, número um de Hugo Mota. Né? Ele, os dois trataram de negócios, negócios envolvendo, a gente já falou sobre isso, envolvendo a cunhada do Hugo Mota. E é uma coisa muito suspeita, no mínimo, para dizer o mínimo, porque se o negócio era da cunhada, o que é que ele tinha a ver com isso? Por que é que ele negociou pessoalmente os termos disso, falando inclusive em... como é que chama isso? Em sociedade, né? Discutindo um formato de, em sociedade. Aí o Vorcaro, muito, muito gentil, né? Ele também trata, presidente do banco, tratando de um empréstimo que deveria ser tratado pelas áreas técnicas e executivas do banco, discutindo um empréstimo que foi feito de 22 milhões de reais, e apresentando como garantia desse empréstimo uma empresa comprada dias antes por 100 mil reais. Ah, beleza. É tudo muito estranho. Mas é dinheiro roubado, né? Dinheiro roubado, enfim, não, na cabeça dessas pessoas não tem dono.
1: R$10,35, queria aproveitar também para falar, a gente começou falando sobre pesquisa, né? Sobre, ontem estava acompanhando o debate ao governo do Distrito Federal na TV Globo, e a candidata Celina Leão não foi. Tivemos ali Leandro Graz, Ricardo Capelli, Paulo Belmonte e Kiko Caputo, né, que não tinha sido convidado pela TV Globo, né, pelos critérios criados pela TV Globo, mas teve uma liminar do TSE que colocou Kiko Caputo no debate, né? Por que que eu estou fazendo essa...
0: E não só, né? Foram vários estados em que o... Em
1: novo,
0: que
1: a
0: emissora teve que... Foi obrigada a incluir entre os debatedores. Eu acho isso uma violência. Aliás, assim, o debate já é uma gentileza das emissoras, né? E os participantes têm que obedecer critérios que as emissoras estabelecem. Em geral, o critério adotado, em geral, é o do posicionamento nas pesquisas. Né? Se tem um candidato com 2% nas pesquisas, o que é que ele vai fazer? Por que é que ele tem lugar de debate com uma candidata como a Celina, com 53%? Quer dizer, a possibilidade de o candidato, a possibilidade de o dono morder o cachorro, é muito grande, né? Quer dizer, a possibilidade de se criar um fato e tal. A Celina não comparece porque candidatos na posição dela só tem a perder participando de uma coisa como essa, né? Porque, afinal de contas, ela vira alvo fácil de todos os contendores. Eu acho que... o mesmo princípio que foi adotado pelo Tarcísio, por exemplo, em debate no primeiro turno. Ele achou que não devia ir. Como esse debate de ontem meio que encerra a campanha em muitos estados, o Tarcísio foi, né, que aliás estraçalhou o Haddad, né? Meu Deus do céu. Bom, o Haddad, só para contar para os nossos ouvintes, o Haddad, a certa altura, criticou o nível, a queda de qualidade do nível da educação pública em São Paulo. E o Tarcísio disse que não, contrário, né, melhorou a qualidade. Tanto assim que a educação de São Paulo ganhou do MEC, ou está prestes a receber, um selo ouro, acho que é isso, uma medalha de ouro, selo ouro da educação, exatamente pelo ótimo desempenho e tal. E o Haddad, que foi ministro da educação, nem sequer sabia da existência de uma coisa chamada selo ouro. Foi, de fato, constrangedor. Mas, enfim, mas vários candidatos não compareceram. Né? Não compareceram. Alguns, democraticamente, embora apesar da liderança, foram lá. Eduardo Paes, por exemplo, ele foi, como é que eu diria, virou churrasquinho diante dos outros candidatos. Só tinha gente ali, né, crescida, malandra, né, gente experiente.
1: Como garotinho.
0: Né? Então, assim, ter ido ao debate talvez tenha sido um erro, mas se ele não fosse, com o candidato do PL se aproximando, né, isso talvez fosse ruim para ele. Ele foi, né? Mas houve outros candidatos pelo Brasil que simplesmente não compareceram. Na Bahia, por exemplo, o candidato do PT não foi. Ele, inclusive, está atrás nas... O cara está atrás nas pesquisas e não foi debater com o ACM Neto, né? E o ACM Neto sozinho, né, ficou ali, deitou e rolou no horário nobre da televisão. Enfim, são essas coisas de campanha que se repetem a cada dois anos.
1: E no caso aqui do debate de ontem da TV Globo local, me chamou a atenção foi o seguinte, pelo menos na minha análise e daquilo que eu estava observando, que os candidatos de oposição acho que utilizaram muito mal o espaço que eles tiveram sem a candidata Celina Leão à reeleição. E eu não falo nem sobre agressões, mas pelo fato de você não ter a candidata, poderiam ter explorado melhor o espaço, seja para apresentar proposta, até mesmo para criticar naquilo que eles entendem que não está indo bem no, na questão do governo, em temas que são importantes.
0: Fez parecer uma conversa entre amigos. Né? Porque, na verdade, todos se prepararam para
1: debater atacar, com a Celina, para atacar a Celina.
0: Para atacar a Celina. Quando a Celina não vai... Quando a Celina não vai, eles ficaram sem ter o que dizer.
1: E aí eu senti falta, Cláudio, uma coisa que a gente até comentou fora do ar aqui, e claro que a gente não vai detalhar sobre candidatos ou candidaturas, mas às vezes é o vazio de proposta, sabe? Fica muito na área do... Ah, porque temos que melhorar a saúde, temos que abrigar a família, temos que fazer não sei o quê.
0: E é mentira, né? Porque na saúde tem não sei quantas mil pessoas esperando na fila da... Tudo mentira, quer dizer, os números são superdimensionados, são afirmações em relação às quais não se cobra a apresentação de provas, né? Até pelo calor da campanha. Você está entrevistando o candidato, entrevistou aqui todos. Aí chega aqui e diz, ah, porque não tem uma fila não sei quantas mil pessoas. É mesmo, rapaz? Tem algum documento aí, algum papel que né, alguma entidade independente que ateste esses números, né? Ele não vai ter, ninguém vai ter. Chuta, né? Isso é um método muito usado pelo Lula, né? Ele já se gabou disso, né? De inventar números para impressionar a plateia. E é assim que os candidatos fazem, né? Isso acaba conspirando contra a própria credibilidade deles.
1: Então, achei que tipo, foi muito mal utilizado pelos candidatos de oposição, que poderiam ter utilizado o espaço, que é um espaço importante, pô, de uma TV como a TV Globo também. Acho que em termos de debate, o debate da Band, né, porque o da Band, ele foi muito melhor em termos de conteúdo, de cobranças e de discussão sobre temas também, que foi o primeiro debate. E outra coisa que...
0: Até pela presença da Celina.
1: Exato, também. Não, e principalmente por isso, né, eu acho que acaba engrandecendo. E também tem um outro fator, o debate, por exemplo, no portal Metrópolis, em que teve a candidata Celina, foi complicado, sabe? Foi assim, os candidatos todos, sem exceção, perderam o prumo, sabe? E o nível não tem nada a ver com a organização do debate, tá, gente? Eu só estou citando o local que foi. Mas os candidatos não colaboraram para que o debate fosse um debate mesmo de cobrança ou até mesmo propositivo. E o outro ponto que me chamou a atenção, Cláudio, aí só para concluir, é que foi o primeiro debate, a primeira vez que eu vi os candidatos... criticando Leandro Graz ou fazendo alguma alusão contra Leandro Graz ou o Partido dos Trabalhadores, até porque nesse momento, se tiver um segundo turno, ele é o candidato que vai ou iria ao segundo turno pelo que apresenta as pesquisas, como falamos agora há pouco. Mas mesmo assim, até nessa tentativa de uma oposição para ver se vira, vamos dizer, os números das pesquisas para que outro nome possa ir para um segundo turno, caso ocorra com Celina Leão, também achei também de uma incipiência, hein, sabe? Então foi, como a gente costuma dizer, água de chuchu, sabe? Ou água de salsicha, assim, pelos próprios debatedores. E aí fica difícil, né? Quando você quer, quem sabe, se tornar um candidato competitivo, você não consegue virar essa chave, né? E ainda na reta final.
0: É complicado.
1: Vamos para mais um intervalo? Já tem outros destaques para você aqui no nosso Gente Brasília.
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1: 10h43.
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16: 10h47.
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13: Estou vendo aqui pesquisas em outros estados. Eu queria até mencionar uma pesquisa do Paraná Pesquisa, lá no estado de Alagoas, que pode resultar, não se sabe ainda, né? Preciso esperar o dia da eleição e o resultado, né? A contagem dos votos. Mas tudo, assim, o que a gente vê aqui no caso de Alagoas é uma mudança importante aqui da representação de Alagoas, que é sempre muito relevante, né? Preciso a gente lembrar isso. Bom, a primeira mudança é a eventual derrota do atual senador Renan Calheiros, que é uma figura conhecida, já foi presidente do Senado, já foi ministro, etc. e tal, mas ele está em terceiro lugar nas pesquisas de intenção de votos para o Senado Federal lá em Alagoas, de acordo com o levantamento realizado aqui, que foi divulgado hoje em primeira mão pelo Diário do Poder, e mostra que a esposa do candidato ao governo JHC, que é João Henrique Caldas, são as iniciais de João Henrique Caldas, é um jovem político dessa nova geração, né, que empolga os eleitores lá em Alagoas. Ele lidera com 6,1, ele abriu a vantagem de 6,1 pontos em relação a Renan Filho, que é candidato, é o filho do Renan Calheiros, que já foi governador de Alagoas, também já foi ministro dos transportes agora do governo Lula, e JHC, ex-prefeito de Maceió, com uma gestão muito elogiada, ele simplesmente abriu já mais de seis pontos de vantagem em relação a Renan Filho nessa semana final da campanha. E para o Senado, além de Marina JHC, que é exatamente a esposa do ex-prefeito e do candidato favorito ao governo de Alagoas, ela abriu quase 10 pontos de vantagem sobre Renan Calheiros, o veterano senador de Alagoas. E em segundo está Arthur Lira. Portanto, o deputado Arthur Lira, que fez história aqui, escreveu o seu nome na história, sem dúvida nenhuma, né? Assumindo a presidência por dois períodos da Câmara dos Deputados, num período muito polêmico, né? Que envolveu um pedaço do governo Bolsonaro com um pedaço do governo Lula. Enfim, é uma figura muito, muito polêmica no país todo, mas em Alagoas ele está lá. Está lá junto com Marina JHC, liderando as intenções de voto. Ele está em segundo lugar. A diferença dele para o Renan é menor do que a diferença de Marina para o Renan, mas de qualquer maneira está ali. É possível que o Renan Calheiros, nessa reta final, recupere posição, mas neste momento, se a eleição fosse hoje, os senadores eleitos em Alagoas seriam Marina JHC, do PSDB, e Arthur Lira, do Partido Progressistas. Como eu disse, se tratando de votos válidos, JHC tem hoje 52,4% dos votos válidos para governador, contra 46,6%, portanto, mais de 6 pontos à frente de Renan Filho.
12: 10h54, Vitor Gomes, finalzinho de programa, mas há tempo ainda de você trazer o seu destaque. Tem a ver com bares, restaurantes, horário de funcionamento. Qual região, Vitor? Bom dia.
14: Muito bom dia, Adriano, Cláudio Humberto e a todos os nossos ouvintes. A Administração Regional do Cruzeiro definiu os novos horários de funcionamento de quiosques, bares e restaurantes da região. A norma foi publicada no Diário Oficial do DF desta quarta-feira. Segundo a nova regra, os estabelecimentos localizados em áreas residenciais vão encerrar as atividades às 11 da noite todos os dias da semana. Já os empreendimentos que estão situados em áreas de uso misto deverão fechar as portas à meia-noite de domingo à quinta e uma da manhã às sextas, sábados e às vésperas de feriados. A DF Legal, o IBRAM e demais órgãos de fiscalização do GDF, com apoio das forças de segurança pública, vão fiscalizar o cumprimento da regra. Infratores e responsáveis por estabelecimentos que descumprirem as regras estão sujeitos à aplicação de multas, interdição e instauração de processo para suspensão ou cassação da licença de funcionamento.
12: Valeu, Vitor. Obrigado pelas informações. Agradecer aqui e mandar um abraço para o Nestor Lopes, nosso ouvinte. Uma mensagem muito carinhosa para mim e também para o Cláudio Humberto, dizendo assim: parabéns, Adriano Oliveira, pelo excelente programa, acompanho desde a outra emissora. E a enciclopédia de conhecimento, Cláudio Humberto, uma excelente parceria de vocês, uma parceria de sucesso, Nestor Lopes. Obrigado, viu, Nestor?
13: Poxa, Nestor, muito obrigado pela gentileza, viu, pela generosidade mesmo. Tamo junto e mantenha contato, por favor.
12: Com certeza, né? Obrigado aí. Essas mensagens são sempre importantes, né? Essas mensagens de carinho aí, reforçando nosso trabalho. Gente, Brasília é uma marca consolidada aqui na capital do país. A marca Jornal Gente é uma marca consolidada, né? O Jornal Gente da história da Rádio Bandeirantes. E aqui em Brasília, somos, já até perdi os cálculos, Cláudio Humberto. Somos quanto tempo de Gente Brasília? Não digo você. Ixi, você desde o início.
13: Quase.
12: Eu do meio do caminho em diante.
13: Eu já vou lá nos 19 anos, por aí, né?
12: São 20, não, são mais já.
13: Já são mais, né? É, 20 anos.
12: Que de Band News completou 20.
13: Eu sempre, o programa, o nosso Jornal Gente é líder absoluto de audiência há muitos anos em São Paulo, né? É o principal programa, eu espero que seja, né? O principal programa da emissora, muita audiência mesmo. E de vez em quando eu acordo com um estímulo muito forte de ouvintes da Rádio Bandeirantes lá em São Paulo, né? Porque os nossos amigos, nossos colegas recebem mensagens, são centenas, às vezes milhares de mensagens todos os dias, e sempre ou colaborando, como os nossos ouvintes também aqui, né? Ou colaborando com a informação, melhorando a qualidade da informação, ou simplesmente para fazer uma gentileza aos comunicadores, né? E hoje foi um desses dias, uma mensagem muito gentil, muito generosa de ouvinte enviada por Pedro Campos. O Pedro vai e manda para mim, às vezes é o produtor que recebe, não vai mandar tudo, porque senão, mas eu adoraria ouvir tudo, viu? Mas eles não mandam tudo, mandam sim, aquelas mais especiais, né? E é algo que de fato sempre me deixa muito envaidecido, muito feliz, mas sobretudo muito estimulado e cheio de, ainda mais cheio de responsabilidade.
12: Obrigado aqui aos nossos ouvintes, sempre muito carinhosos. 20 anos, Claudio, ininterrupto, que eu estava contando aqui, porque esse programa ele não parou, né? Quando ele saiu da outra emissora, ele já veio direto, tipo, terminou num dia e no outro a gente já estreou aqui.
13: Exatamente.
12: Praticamente, né? Então,
13: O programa segue nos trinques.
12: Segue nos trinques. Quem também segue nos trinques, esse aí, olha... Eu quero saber dos destaques de hoje, mas esse aí também está sempre nos trinques. Principalmente quando se trata de fim de semana. Ele já está preparado. Na quarta-feira, eu não tenho dúvida, para o sábado, por exemplo, né, Vilela?
15: Ah, já tem uma coisinha para a gente gastar.
12: Eleições?
15: Um realzinho aí, né?
12: Tem eleições para gastar, né?
15: No domingo, né?
12: mas antes, no sábado, né, também, né? Temos que... Olha a lei seca, hein, ô Vilela?
15: Não, Adriano, eu com essa garganta desse jeito, não tem como fazer nada.
12: Ah, então tá bom. Então, mas dá tempo para você fazer os destaques do Manhã Bandeirantes.
15: Vamos lá, Adriano. Homem é investigado por 45 roubos contra pedestres aqui no Distrito Federal. Esse homem acabou preso.
12: Tem mais algum destaque?
15: Vagas de emprego, Adriano. Mais de 1000 oportunidades abertas hoje nas agências do trabalhador.
12: Só para aproveitar, obrigado, Vilela. Só para aproveitar aqui, aproveitar para a gente divulgar a nossa programação da Bandeirantes. Tem uma programação toda especial no fim de semana, principalmente no domingo de eleições, e a gente vai começar com a programação já com as eleições a partir das 6 horas da manhã. A Silvânia Alves e o Vitor Lupato vão estar trazendo as primeiras informações do dia, né, sobre as eleições e quando as urnas e quando as pessoas começarem a votar, né, quando começarem a abrir os colégios eleitorais, as sessões, os primeiros votos. Já o jornal Gente estará no ar com Thaís Freitas e Pedro Campos. Teremos também o Gente Brasília a partir das 9h30, tá? A Thaís e o Pedro vão até as 9h30, a partir das 9h30 até as 11 da manhã, nosso Gente Brasília trazendo a votação aqui do DF, acompanhando voto a voto também para você. Depois, a partir das 11, segue o Vitor Lupato, Marco Antônio Sá, trazendo a votação aqui do DF, acompanhando voto a voto também para você. Depois, a partir das 11, segue o Vitor Lupato, Marco Antônio Sabino,

0: que é a apuração dos votos. Thaís Freitas, Pedro Campos e Cláudio Humberto também estarão juntos para trazer para você o voto a voto e a apuração na programação especial que vai até às 10 da noite. Depois tem o canal livre na tela da Band. A gente vai divulgar para você direitinho, mas vamos lembrando aí até sexta e sábado a nossa programação especial de domingo, Bandeirantes nas eleições. Bora, Cláudio Humberto!
1: Vamos nessa, quero desejar aqui um ótimo final aí de quarta-feira para todos os nossos ouvintes, que se mantenham com saúde e também façam bons negócios, que termine aquele dia assim, olhando para o espelho, olhando para os céus, agradecendo a Deus e dizendo, olha, mais um dia que a gente venceu, né? A gente costuma dizer que matamos um leão por dia, né? Então que no final desse dia, saboreie aquele leão que você, entre aspas, matou durante esse dia 30, que aliás é fim de mês e, portanto, prenúncio de salário.
0: Aê, bela notícia. É bela notícia, essa mesmo. No quinto dia está pingando na conta. Mas está aí, está logo ali.
1: Mas já a expectativa já se estabelece.
0: A gente já gasta hoje o que vai receber daqui 5 dias. Tchau, Cláudio.
1: Tchau, abraço. Até
0: amanhã. Tchau, gente. Vem aí, Rodrigo Vilela, a partir de com o Manhã Bandeirantes. Tchau, tchau.
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9: 11 horas e 4 minutos.
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9: Muito bom dia nesta quarta-feira, 30 de setembro de 2026. Está no ar o Manhã Bandeirantes, comigo, Rodrigo Vilela, produção de Vitória Carvalho e toda a brilhante equipe da Bandeirantes, a nossa 89.9 FM. Te faço companhia até meio-dia. Vou fazer um convite para você. Participa com a gente pelo nosso WhatsApp, 994009269. Vou repetir, 994009269. Você acompanha a nossa programação pelo rádio no 89.9 FM e também no YouTube, o nosso perfil Band Brasília, a nossa live que já está no ar. E se quiser também nos acompanhar no Instagram, dá aquela moral, nosso perfil Rádio Bandeirantes Brasília, tudo junto mesmo, @Rádio Bandeirantes Brasília. 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

0: E vamos aos destaques do Manhã Bandeirantes. Mulher é presa pela segunda vez após reabrir uma casa de prostituição na Asa Norte. Prisão também de um homem suspeito de praticar 45 roubos a pedestres em Samambaia. Mulher tenta furtar celular de funcionária que virou de costas na Feira dos Goianos. Taguatinga, tudo registrado, viu? E o DF registrou nesta terça-feira o menor índice de umidade relativa do ar do ano. Foi em Planaltina, gente, o índice ficou ali em 11%, seco pra caramba. Vagas de emprego, 1.089 oportunidades disponíveis nas agências do trabalhador, salários que chegam a R$3.500. Na nossa entrevista de hoje, vamos falar sobre licença maternidade, os impactos da nova decisão do Supremo Tribunal Federal sobre o direito, os direitos das mães adotivas. Né? Esse que é o tema da nossa entrevista de hoje com o advogado trabalhista Bruno Gil. Tudo isso e muito mais agora no Manhã Bandeirantes. Para participar, você já sabe, 994-00-9269.
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0: Faz sol aqui na área central de Brasília, vejo também um céu com algumas nuvens, bastante nuvens, mas está um calor daquele, viu gente? 30 graus Celsius neste momento, é o que diz o IMET. Temperatura para hoje pode chegar até 35 graus Celsius, caramba, vai ser um calor daquele, né? 21 graus de mínima, umidade relativa do ar entre 12% e 66%, tempo bastante seco. Pôr do sol, para você que gosta de acompanhar, previsto para 18 horas e 8 minutos. Tarde e noite com muitas nuvens e possibilidade de chuva isolada. Eu vou até reconfirmar isso aqui agora no IMET, porque eu tinha olhado mais cedo e não estava com essa possibilidade de chuva ainda não. Vamos ver se já apareceu essa atualização aqui no IMET. Ah, na parte da noite, viu? Muitas nuvens com chuva isolada. À tarde, não. Só um céu com muitas nuvens. Né? Manhã, ali pelo IMET, foi uma manhã de céu com poucas nuvens. Muitas nuvens à tarde. E olha só, é uma coisa, né? Porque o DF está até com alerta vermelho por causa da umidade relativa do ar e essa chance de chuva isolada na parte da noite. Aí, né? Bom, então, para você se organizar ali, mas não sei não, vou aproveitar aqui, inclusive já quem já está aqui para falar sobre o tempo com a gente, Maria Luísa Lira, vai trazer os detalhes sobre esse dia mais seco do ano aqui no Distrito Federal, com a umidade relativa do ar que chegou a 11% na estação Águas Emendadas em Planaltina. Tempo muito seco, né, Malu? Bom dia.
2: Bom dia, Vilela, para você, para todos os ouvintes. Exatamente, uma secura, um calor sem fim aqui em Brasília. E como você disse, né, mais uma vez, o DF registrou o dia mais seco do ano ontem, de acordo com o IMET. O índice chegou a 11% na estação de Águas Emendadas lá em Planaltina e na estação do Plano Piloto foi registrado 12%. Essa porcentagem, Vilela, é recorde para o ano, mas não em relação à série histórica, porque em setembro de 2024, a estação do Gama registrou 7% de umidade relativa do ar. A baixa umidade traz esse grande risco de incêndios florestais e, falando sobre isso, os bombeiros atenderam, na tarde de ontem, 45 ocorrências de queimadas em vegetação. A maior incidência dos chamados foram registrados nas regiões do Gama, Sobradinho e Recanto das Emas. E o DF, como você mencionou também, continua em alerta vermelho de grande perigo para baixa umidade até às 7 horas da noite de hoje. Então, vale aquele velho e bom alerta de beber bastante líquido, evitar desgaste físico nas horas mais secas e exposição ao sol. Para evitar as queimadas, os bombeiros pedem também para que as pessoas não queimem lixo, evitem o uso do fogo para limpeza de terrenos, não descarte bitucas de cigarros acesas em áreas de vegetação e, em caso de incêndio, acione o Corpo de Bombeiros do Distrito Federal pelo número 193, Vilela.
0: Tá aí, obrigado pelas informações, Maria Luísa Lira. Agradecer a todo mundo que está participando já aqui conosco no nosso chat. Deu uma melhorada, viu, Lúcio? Lúcio acompanhou aí e percebeu que eu estava meio ruimzinho no começo da semana, né, meu amigo? Mas estamos melhorando. Bastante hidratação, bebendo muita água também, fazendo uso de medicamentos e vamos que vamos. Agora 11 horas e 10 minutos.
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0: Trazer informações sobre o trânsito para quem tenta acessar a área central de Brasília. E isso porque já vou trazer um destaque para você que está passando pela EPTG, ali, já acessando a EPIG. Para quem pouco antes da EPIG ali, na verdade, deixa eu trazer com um pouco mais de precisão. Ainda não é chegando na EPIG, não. Lá na EPTG, na marginal da EPTG, na altura da Eletrobras, ali no CIA, tem uma marcação de acidente ali na EPTG. Vou dar uma olhada para ver se isso já tem algum impacto no trânsito, mas o motorista que está passando por lá precisa ficar atento. No setor policial sul, que tem também trânsito intenso nos dois sentidos da pista ali, viu, gente, da via, mais ou menos ali na altura do cemitério, já ali pouco, quase ali naquele cruzamento do cemitério ali, o trânsito já fica bem intenso, tá? Nos dois sentidos da via também. Vou ver aqui se houve algum acidente, alguma coisa ali que está acontecendo no setor policial, para te informar direitinho, para te ajudar com a melhor rota. Lá na EPIC, o trânsito fluindo muito bem. Na Épia Norte, Épia Sul, também trânsito liberado nos dois sentidos da via. Estrutural, EPTG, EPNB, Pistão Norte, Pistão Sul. As outras vias do DF, viu, gente? As três pontes ali que cortam o nosso Lago Paranoá, não. As três pontes, não, viu? Ali na Ponte Onestino Guimarães, para quem deixa o Lago Sul e segue sentido Asa Sul, trânsito está bem ruim ali na parte do pontão, viu, gente? O trânsito não está bom ali, não. Mas enquanto está contornando ali no pontão, trânsito todo bem tenso para quem segue sentido Asa Sul. Nas outras pontes, trânsito tranquilo. Na Asa Sul e na Asa Norte, trânsito muito bom nas principais vias ali, tanto na Asa Norte quanto na Asa Sul e na área central. Para quem está lá na 020, tirando aquele trecho que está em obras pouco depois do setor Mestre Darmas, chegando já na Embrapa, para quem segue sentido ali Formosa, né, o trânsito também segue muito bom na via. Só esse trecho ali que quem está passando por lá com alguma frequência já percebeu que a via está em obras, a pessoa ali já passa por ali com alguma, né, assim, já esperando aquele trânsito engarrafado por ali. Ceilândia, Taguatinga, Samambaia, Recanto das Emas, trânsito todo fluindo muito bem.

0: Agora, 11 horas e 13 minutos, uma mulher apontada como responsável por uma casa de prostituição na Asa Norte foi presa em flagrante pela segunda vez. Isso porque a polícia constatou, gente, que o estabelecimento gerenciado ali, nessa casa ali de entretenimento adulto, né, tinha sido reaberto, a polícia fechou. Nós, inclusive, trouxemos aqui no Manhã Bandeirantes essa operação da Polícia Civil. E aí a mulher achou de bom tom ali abrir essa casa de saliência mais uma vez, né, Diogo Albuquerque? Bom dia.
1: É isso, Vilela. Bom dia para você e para quem nos acompanha aqui no Manhã Bandeirantes. De acordo com a Polícia Civil, essa mulher tinha sido presa na última quarta-feira, ou seja, uma semana atrás, durante uma operação que fechou o estabelecimento que funcionava em salas comerciais na quadra 307 da Asa Norte. Após a comunicação da prisão à justiça, ela tinha recebido a liberdade provisória. A polícia afirma que na tarde de ontem, porém, os investigadores constataram que o local tinha sido reaberto. Ainda de acordo com a polícia, mesmo após ser solta, a suspeita continuou coordenando a atividade à distância. Depois de novas diligências, os policiais localizaram a mulher no Riacho Fundo e fizeram uma nova prisão em flagrante pelo crime de manutenção de casa de prostituição. O estabelecimento tinha sido fechado pela Delegacia da Asa Norte após uma denúncia anônima sobre o funcionamento de uma casa de prostituição no local. Segundo a polícia, anúncios encontrados na internet ofereciam ali serviços descritos como massagens. Os investigadores também fizeram contato por aplicativo de mensagens com um dos números divulgados nos anúncios e obtiveram ali informações sobre o funcionamento do local, endereço e valores que eram cobrados. Durante a investigação, uma mulher ainda procurou a polícia e relatou ter sido vítima de exploração sexual nesse estabelecimento. Conforme o relato, a responsável pelo local ficaria ali com parte do dinheiro recebido pelas mulheres nos programas e depois adotaria medidas para dificultar que elas deixassem esse local. Com autorização judicial, então, os policiais cumpriram na semana passada esses mandados de busca e apreensão, recolheram dispositivos eletrônicos, documentos e registros, também materiais que vão ser analisados pela perícia da investigação aí, no caso, né? Essa ação faz parte de uma sequência de operações da Polícia Civil contra estabelecimentos investigados por exploração sexual e manutenção de casas de prostituição. Segundo a Polícia Civil, nos últimos 2 meses, a unidade já tinha realizado aí outras 3 operações em endereços diferentes ali na Asa Norte de casas de prostituição. Portanto, então, agora essa mulher volta a ficar à disposição da justiça após a prisão em flagrante relacionada ao funcionamento desse estabelecimento. Vilela.
0: Tá aí, obrigado pelas informações, Diogo Albuquerque.

0: 11 horas e 16 minutos, uma mulher fingiu que ia fazer uma compra, gente. Aproveitou que a funcionária virou as costas ali no, durante o atendimento, tentar furtar o celular dela, a trabalhadora. Foi na Feira dos Goianos, lá em Taguatinga. Quem vai trazer os detalhes pra gente? Beatriz Matos, bom dia.
1: Exatamente, Vira. Ela foi ali para fingir que iria comprar, mas na verdade queria furtar. Bom dia para você e para os nossos ouvintes. Essa mulher, ela entrou ali na loja, Vira. Ela perguntou ali por uma camiseta de time, inclusive, mas foi só o momento de a atendente virar as costas para olhar o produto que ela queria ali na arara de roupa, que essa mulher aproveitou esse momento para furtar um celular da própria funcionária que estava ali sob o balcão. Quando essa funcionária virou, observou ali que o celular já não estava mais sob a mesa, então foi o momento que ela percebeu, só estavam as duas ali dentro daquela loja, foi quando ela perguntou para aquela cliente que estava ali fingindo que estava fazendo compras, onde que estava o celular. Então, essa cliente foi e tirou o celular debaixo do braço, de onde ela estava escondendo, e devolveu. A atendente até chegou a informar que no momento que ela devolveu esse celular, ela apenas falou, Deus te abençoe, foi quando essa mulher saiu da loja, né? Ela não conseguiu sair aí com este celular. Os donos da loja também informaram que, como toda a situação foi resolvida, eles não quiseram registrar nenhum boletim de ocorrência, porque tudo ali já foi resolvido na hora. Esse caso aconteceu na segunda-feira, exatamente ali na Feira dos Goianos, que fica em Taguatinga, né? Essa situação aí, Vilela, que é muito fácil de alguém perdeu o celular, portanto, é bom ficar atento, Vilela.
0: Tá aí, obrigado pelas informações, Beatriz Matos. É aquele crime de oportunidade, né, gente? A pessoa ali já sai quando tem a chance, mas tem gente também que já sai ali na malandragem já, contudo, esperando ali uma bobeada, um deslize para poder agir, né? Como trouxe a Beatriz Matos pra gente aqui nessa reportagem. O Brasil registra um número recorde de mais de 103 milhões de pessoas inseridas no mercado de trabalho. No Rio de Janeiro, o repórter Guilherme Faria.
2: A taxa de desemprego no Brasil fica em 5,3% no trimestre encerrado em agosto. O índice é 0,3 ponto percentual menor do que o do trimestre imóvel encerrado em maio, quando ficou em 5,6%. O recuo também foi de 0,3% na comparação com o mesmo trimestre de 2025. Os dados foram divulgados nesta terça-feira pelo IBGE. A população desocupada ficou em 5,8 milhões de pessoas, número 4,9% menor na comparação com o mesmo trimestre do ano anterior. Já a população ocupada chegou ao maior número da série histórica, 103,5 milhões de trabalhadores, com alta de 0,8% no trimestre e aumento de 1% no ano. Para o mestre em finanças pela Universidade de Sorbonne, Ulisses Dias, diferentes fatores ajudam a explicar o aumento da população ocupada.
3: Esse crescimento ele foi impulsionado por diferentes frentes da nossa economia. Primeiro pelo emprego formal, então houve um aumento sólido nas contratações com carteira de trabalho assinada, e a gente também teve um crescimento do emprego informal e autônomos. Houve também uma expansão significativa por pessoas que trabalham por conta própria e trabalhadores domésticos, né? Ou seja, o recuo ele foi explicado por um mercado de trabalho bastante aquecido, que continua absorvendo essa força de trabalho disponível, tanto via consolidação de empregos formais, quanto pela via do empreendedorismo e informalidade.
2: Uma fábrica de açaí do Rio, por exemplo, está oferecendo duas alternativas para quem busca um trabalho, além de vagas abertas para uma nova loja que será inaugurada em Realengo, na zona oeste da capital. Também há a oportunidade de comprar uma material direto da fábrica para revender de forma autônoma. O empresário Fábio Vaz, dono do grupo Loucos por Açaí, explica que o investimento é resultado de um trabalho de análise e compreensão da realidade do mercado.
4: Estamos sob um crescimento constante, mas isso não é sorte, isso é porque aprendemos com os nossos clientes, que em sua maioria são empresários, pequenas empresas, médias empresas, grandes empresas, e a gente acabou absorvendo um pouco desse conhecimento. E nós estamos conseguindo crescer e abrindo muitas vagas de emprego.
2: Os dados do IBGE mostram que a taxa de informalidade no Brasil no período analisado foi de 37,5% da população ocupada, o que representa um total de 38,8 milhões de trabalhadores informais. Na análise por grupos de trabalho, a ocupação aumentou 2% na indústria geral e 4,1% no setor da construção, na comparação do trimestre de junho a agosto com o trimestre de março a maio. Os outros grupamentos não apresentaram variação significativa.
0: Agora, 11 horas e 22 minutos, a Justiça do Trabalho determina a retomada das atividades dos funcionários da Caixa que estavam em greve. Essa greve que começou no dia 10 de setembro. Márcio Rocha.
5: A greve dos funcionários da Caixa Econômica Federal não é abusiva, mas os funcionários devem voltar às atividades já nesta quarta-feira e os dias parados devem ser descontados, de acordo com o ministro do Tribunal Superior do Trabalho, Maurício Godinho Delgado. Ele foi o relator do processo de dissídio coletivo ajuizado pela direção da instituição contra duas confederações nacionais de trabalhadores do setor, que estavam paralisadas desde o dia 10 de setembro. Foram várias tentativas de conciliação entre a Caixa e os funcionários, mas todas as reuniões entre as duas partes terminaram sem acordo. No voto, o ministro do TST determinou também que o plano de saúde, o principal impasse entre a categoria e a Caixa, deve ser reajustado em 4,6% e foi seguido pelos demais ministros da sessão especializada em dissídios coletivos. Durante as negociações sobre o novo modelo de custeio, os funcionários pediram a exclusão do teto de 6,5% da folha de pagamento e o retorno da proporção de custeio de 70% para a empresa e 30% para os empregados, além de reajuste zero da mensalidade. A Caixa entrou com a ação alegando que os sindicatos descumpriram a decisão do próprio ministro relator, que determinou que 60% dos funcionários continuassem trabalhando, presencialmente ou remotamente, para garantir a continuidade de serviços essenciais da instituição.
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0: 11h23.
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10: Onze horas e 27 minutos.
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10: Manda um abraço pro pessoal que tá no nosso chat movimentando, falando, pessoal reclamando da propaganda política. Termina nessa quinta-feira, viu, meu amigo? As emissoras são obrigadas, né, por lei a exibir propaganda política. Então, nesta mais aí, havendo o segundo turno, volta tudo de novo, viu, meu amigo? Esse mês de outubro é desse jeito. Agora, 11h27. Homem investigado por 45 roubos contra pedestres. Esse homem que foi preso aqui no Distrito Federal... Eita, gente, olha, é de entristecer, viu? Natália Ferreira é quem vai trazer os detalhes. Bom dia.
12: Oi, Vilela, bom dia. Bom dia a todos que nos acompanham. Wellington Gomes Caldas é conhecido como Cabeça, viu, Vilela, lá em Samambaia. Ah, essa informação chegou pra gente hoje da Polícia Civil, mas ele foi preso lá na sexta-feira. Segundo a investigação, os crimes aconteciam principalmente nas primeiras horas da manhã. O suspeito, que estaria de bicicleta, abordava pessoas que estavam sozinhas e seguiam para o trabalho ou para a escola. Ainda de acordo com a polícia, ele ameaçava as vítimas geralmente com uma faca grande e exigia celulares e outros pertences. As investigações começaram depois do roubo contra uma pessoa que estava a caminho da escola. Inicialmente, a polícia apontava o possível envolvimento do suspeito em pelo menos 10 roubos registrados entre julho e setembro deste ano. Em 4 desses casos, as vítimas reconheceram Wellington por fotos mostradas na delegacia. Depois da prisão, os investigadores passaram a apurar uma possível ligação do suspeito com até 45 roubos contra pedestres cometidos entre abril e setembro. No momento da prisão, segundo a PCDF, Wellington estava saindo de casa e carregava na cintura o simulacro de uma arma, que parecia uma pistola. A investigação continua para confirmar a autoria dos crimes e localizar outras possíveis vítimas. A delegacia de Samambaia alerta ainda, viu, Vilela, e pede que pessoas que tenham sido vítimas de outros, de roubos com características semelhantes, nesse período e lá na região de Samambaia, procurem a polícia, procurem a delegacia de Samambaia Sul. Vilela.
10: Tá aí, obrigado pelas informações, Natália Ferreira. E tomara que fique de molho, né? Que fique no pote por um bom tempo. Que não vá lá desfrutar, né, dos serviços de hospedaria do governo, de comer de graça, jantar, dormir na delegacia e depois ir embora, voltar para essa atividade criminosa, né? Que fique lá. Porque se é suspeito de participar de 45 roubos, é porque já ganhou confiança ali, né? Já sabe que nada vai acontecer, confia que nada vai acontecer, né? Que a polícia fez o trabalho dela, prendeu. Vamos ver como é que fica com o judiciário agora. O Brasil é um dos países onde os professores mais sofrem com a indisciplina dos alunos. A constatação está em um estudo apresentado pela Organização para a Cooperação e Desenvolvimento Econômico. Segundo a OCDE, 89% dos professores brasileiros disseram que precisam com frequência acalmar estudantes por questões de indisciplina e comportamento. Esse número põe o país na quarta colocação entre as nações pesquisadas. O primeiro é a Arábia Saudita. A indisciplina nos países ricos também é alta. A média está perto dos 70% e tem crescido nos últimos anos. Outra conclusão do estudo é que a falta de investimentos e melhores condições de trabalho são fatores que motivam os professores a largarem a carreira. Repórter da Band, Giba Ismanioto, é quem tem mais informações.
0: O que acontece dentro da sala de aula passa por duas pessoas, o aluno e o professor. E esse profissional está insatisfeito no Brasil. Um estudo da OCDE mostrou que 1 em cada 10 docentes com qualificação completa deixa a profissão no país. É bem acima da média dos países mais ricos. Para entender por quê, basta conversar com um professor. Com receio de represálias, eles preferem não divulgar o nome e não aparecer.
5: Hoje, a maioria dos colegas enfrenta depressão e ansiedade motivada pela sobrecarga na sala de aula. E aí você tem falta de ar-condicionado, ventilador, o básico não tem, escola suja, a ausência da família também.
0: Falta estrutura, material adequado, salário também não ajuda. Só 1 em cada 5 professores dos anos finais do ensino fundamental estão satisfeitos com o que recebem. O piso salarial da categoria é de pouco mais de R$5.000 para 40 horas semanais. Para complementar a renda, muitos acumulam jornadas e trabalham em mais de uma escola. A gente conversou com Cláudia Costin, que é ex-diretora de educação do Banco Mundial.
13: Boa parte dos países que têm bons sistemas, o professor dá aula em apenas uma escola e fica lá o dia todo, inclusive para preparar aulas com seus colegas, ter uma vida com os seus alunos dentro da escola.
0: Mesmo destinando quase 5% do PIB para a educação pública, o gasto por aluno no Brasil não chega nem na metade dos países desenvolvidos da OCDE. E os recursos nem sempre são bem distribuídos. A gente conversou sobre esse assunto com Ricardo Henriques, que é especialista em educação.
14: Nós temos dois problemas. Não somos eficientes, como os vários países do mundo que têm gasto por aluno equivalente ao nosso, mas, ao mesmo tempo, não é possível a gente esperar que a gente tenha a mesma performance em termos de aprendizagem que os países da OCDE.
0: Investir em educação é criar as condições para ensinar e aprender. E é dentro da sala de aula que esse investimento aparece.
10: 11 horas e 33 minutos, o Tribunal de Justiça do DF vai promover entre os dias 3 e 6 de novembro audiências de conciliação voltadas à negociação de mensalidades escolares em atraso. A iniciativa ocorre durante a Semana Nacional da Conciliação, busca facilitar acordos entre as instituições de ensino e os responsáveis financeiros de forma rápida e segura. Para o vice-presidente do Sindicato dos Estabelecimentos Particulares de Ensino do DF, o Cleiton Braga, a inadimplência é um desafio tanto para as famílias quanto para as escolas. Por isso, ele acredita que o mutirão do TJDF é um caminho importante para a conciliação entre as duas partes.
15: Para as famílias, existe a preocupação de conseguir regularizar esses débitos e dar continuidade à vida escolar dos filhos. E para as instituições de ensino, é importante encontrar caminhos que permitam receber os valores devidos para também honrar com seus compromissos e, ao mesmo tempo, preservar a relação com todos os envolvidos. O grande diferencial do mutirão do TJDF é justamente possibilitar que cada situação seja analisada individualmente, mediada entre a escola e o responsável financeiro, que podem conversar e buscar alternativas que sejam viáveis.
10: Já a presidente da Associação de Pais e Alunos das Instituições de Ensino do DF, a Gorete Camelo, ela fala sobre os esforços da entidade para garantir, junto ao tribunal, a continuidade dos estudos escolares.
16: Nossa associação atuará diretamente na defesa das famílias, buscando acordos justos para garantir que não haja qualquer impedimento na renovação das matrículas para o ano letivo de 2027.
10: A participação é voluntária e gratuita e será realizada por meio de audiências virtuais. Em caso de acordo, ele será submetido à homologação judicial. As instituições interessadas devem manifestar o interesse até esta quarta-feira, até hoje. Informações e inscrições devem ser solicitadas ao Tribunal de Justiça do DF, né, pelo WhatsApp ou pelo e-mail. Para participar, a instituição deve oferecer condições que favoreçam a quitação dos débitos, como parcelamento dos valores, flexibilização de vencimentos, além de redução de encargos. Uma boa oportunidade, uma excelente iniciativa do TJDF para poder dar uma ajudada, né? Limpar aí o nome das pessoas, que às vezes nem sempre, gente, é sacanagem da pessoa que está devendo. Às vezes já virou aquela bola de juros, não tem condição de pagar, não consegue pagar tudo à vista. A pessoa quer ter o nome limpo ali, mas não consegue. O TJDF, então, com essa ajuda ali. Mutirão, gente, olha assim, só para reforçar a informação, do dia 3 e 6, entre os dias 3 e 6 de novembro, beleza? O prazo hoje é para a instituição de ensino que quer participar desse mutirão, ela tem até hoje para fazer o cadastro. Dá uma entradinha lá no site do TJDFT que tem mais informações. Distrito Federal conta com 614 locais de votação, mais de 2 milhões de eleitores que podem votar nas eleições deste ano. Para garantir a votação, a Justiça Eleitoral mobilizou 35 mil colaboradores entre mesários, supervisores e coordenadores de acessibilidade. A atuação desse grupo é indispensável para garantir a transparência do processo. Vale ressaltar que a convocação feita pelo Tribunal Regional Eleitoral do DF tem caráter cívico de relevância pública e obrigatoriedade legal, se sobrepondo a exigências do mercado. Quando uma pessoa é convocada pela Justiça Eleitoral para trabalhar, essa obrigação se sobrepõe ao trabalho particular. A empresa não pode impedir o funcionário de cumprir a convocação. Se a pessoa foi convocada oficialmente, deve comparecer, a menos que tenha algum motivo legítimo para pedir dispensa e o juiz eleitoral aceite. Se o mesário faltar sem justificativa, pode receber multa e sofrer problemas com a Justiça Eleitoral. Quem trabalha nas eleições tem direito a 2 dias de folga para cada dia de convocação. Em entrevista à TV Senado, ex-ministro do Tribunal Superior do Trabalho, Carlos Reis, ele afirma que o dia de folga deve ser combinado com o empregador ou administrador do serviço público, porque é previsto em lei.
17: Em relação ao dia da eleição, assim como em relação aos dias de preparação, de conhecimento, de aprendizado, ele terá por cada dia uma dupla compensação. Ele deixará de trabalhar por 2 dias, quer no serviço público, quer no serviço privado. Tanto o dia de treinamento quanto o dia do efetivo trabalho, que vai ser agora no dia 4 de outubro. Ele deverá acertar essa folga, o dia de folga, ele deverá acertar com o seu empregador ou o administrador do serviço público. É tratado.
10: As folgas não podem ser descontadas do salário, não podem ser descontadas do banco de horas e devem ser comprovadas por uma declaração oficial do TRE. Se a empresa desrespeitar esses direitos, o trabalhador pode procurar o Ministério Público do Trabalho ou a Justiça Eleitoral. Entre as provas que podem ser usadas estão mensagens de WhatsApp, e-mails, gravações, documentos e testemunhas. 11h39, pessoal, chamei uma entrevista no começo do Manhã Bandeirantes, né, como destaque sobre licença maternidade, esse novo entendimento do Supremo Tribunal Federal sobre adoção. Não estamos conseguindo a conexão, né, com o nosso entrevistado, né, que é o advogado trabalhista Bruno Gil. Então nós vamos remarcar essa entrevista e vamos trazer esse assunto importante para você em um outro momento, combinado? As principais empresas que lideram a corrida da inteligência artificial fazem novos alertas sobre o risco da tecnologia. Na lista está até o risco existencial para a humanidade. De Nova York, detalhes com o correspondente da Bandeirantes, Eduardo Barão.
18: Can you draw me a small yellow circle?
19: Done. Anunciado no começo de setembro como a nova geração da inteligência artificial, o Astra foi desenvolvido pela OpenAI para ser o modelo mais avançado dessa tecnologia no mundo. Além de responder perguntas, o Astra foi projetado para realizar tarefas complexas com pouca ou até nenhuma interferência humana. Mas a própria companhia pisou no freio e cancelou o lançamento de uma versão atualizada prevista para outubro. O motivo? Preocupações com a segurança da tecnologia. Pesquisadores identificaram vários problemas. O Astra invadiu sites, ocultou erros e realizou tarefas sem autorização dos desenvolvedores. Outro alerta sobre os riscos da inteligência artificial vem de uma concorrente da OpenAI, a Anthropic, dona da plataforma Claude. A Big Tech vai avisar potenciais investidores de que sistemas avançados de inteligência artificial podem representar riscos catastróficos ou existenciais para a humanidade. O alerta consta num documento preparado para oferta de ações da empresa na Bolsa de Valores. Em meio a esse debate, Donald Trump recebeu na Casa Branca executivos de grandes empresas de tecnologia para discutir o futuro da inteligência artificial. O presidente defende um avanço sem regulações para o setor. Ao lado de titãs da tecnologia como Mark Zuckerberg, Elon Musk, Daryl Amendei e Jensen Huang, Trump disse que seu governo estuda a criação de um comitê para supervisionar a indústria de IA. O grupo seria composto por 10 pessoas. O presidente americano não detalhou como seria formado esse colegiado e afirmou que o mundo não deve se preocupar com a inteligência artificial.
10: Onze horas e 42 minutos, nosso primeiro bloco com vagas de emprego, 1.089 oportunidades hoje nas agências do trabalhador, salários, olha só, gente, chegando a R$3.500. No Recanto das Emas, 6 oportunidades para carpinteiro, não precisa ter experiência, tem que ter o ensino fundamental completo, paga R$2.534. Duas vagas para caseiro em Taguatinga, tem que ter experiência, escolaridade não é cobrada não, tá gente? A remuneração fixa, R$1.700. 10 vagas para eletricista na Asa Sul. Não é cobrada experiência, mas tem que ter o ensino fundamental completo. Salário também de R$ 2.534. Todas essas oportunidades oferecem também um benefício, tá, gente? Ali da alimentação, do transporte. E se você gostou dessas oportunidades ou quer ver mais, só cadastrar o seu currículo lá no aplicativo Carteira de Trabalho Digital ou ir a uma das 16 agências do trabalhador, sempre em dia útil, segunda a sexta-feira, das 8 da manhã até às 17 horas.
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10: 11h43.
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11: 11 horas e 46 minutos.
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11: E tem mais informação chegando agora ao vivo com a Yumi Watanabe. Muito bom dia.
12: Bom dia, Vilela. Pois é, um hospital foi condenado a indenizar em R$5.000 um policial que foi identificado por engano em uma denúncia feita à Corregedoria da Polícia Militar. O caso aconteceu em novembro do ano passado e o hospital acionou a Polícia Militar dizendo que o policial teria entrado armado em uma área assistencial da unidade e na comunicação enviada à Corregedoria, o hospital identificou o militar pelo nome e pelo CPF e pediu a abertura de uma apuração disciplinar. Mas, Vilelo, o policial nem estava no Distrito Federal na data indicada. Durante a investigação, foi constatado que a pessoa que aparecia nas imagens fornecidas pelo hospital era outra. Segundo o processo, o policial alegou que a situação prejudicou sua profissão. Ele precisou prestar declarações e apresentar documentos para comprovar que não estava no DF quando o fato aconteceu. Segundo os magistrados, nesses tipos de denúncia, existe um dever de cuidado na identificação de quem está sendo denunciado. Para a justiça, o hospital não fez apenas uma comunicação para que a identidade fosse investigada. A instituição apontou categoricamente o policial como responsável pelo fato, usando o nome CPF, sem confirmar se os dados correspondiam à pessoa que aparecia nas imagens. A decisão afirma que o policial ter sido submetido a uma investigação disciplinar por um fato cometido por outra pessoa ultrapassa os transtornos comuns. Por isso, a justiça determinou que o hospital envie uma comunicação à corregedoria informando oficialmente que houve erro na identificação e que o policial não foi responsável pelo fato. Então, a decisão foi unânime e, além da indenização de R$5.000, o Hospital Anchieta foi condenado ao pagamento das custas do processo.
11: Tá aí, obrigado pelas informações, Ayumi Watanabe. E eu falando sobre chuva, mas agora eu já tô achando que o tempo tá dando uma mudada mesmo aqui na área central de Brasília. Ali, eu dou uma olhada aqui para o meu lado esquerdo aqui, onde eu vejo a parte norte da cidade. Ali, assim, no horizonte, eu tenho para mim, eu não sou muito bem calibrado assim, não. Mas eu tenho para mim que lá longe deve ser mais ou menos ali a altura de Braslândia. Parece que já deu uma escurecidazinha. Mas a gente não sabe também o que é nuvem, o que é névoa, né? Mas parece que pode ser mesmo ali que o IMET tenha razão e chova hoje à noite. Essa que é a previsão do IMET. Agora 11 horas e 49 minutos, bets ilegais. As bets ilegais avançam no Brasil, enquanto o governo bloqueia menos da metade dos sites clandestinos. Estamos acompanhando esta polêmica, né, dessa proibição das bets, com grande repercussão. Quem vai trazer os detalhes para a gente? Vitória Carvalho, muito bom dia.
0: Bom dia, Vilela. Bom dia a todos. É isso mesmo. Menos da metade dos sites ilegais de apostas foram banidos da internet. De acordo com um levantamento do Ministério da Justiça e de entidades do setor de jogos ilegais, o resultado demonstra a dificuldade enfrentada pelo governo para acabar com essas bets ilegais no Brasil. Da lista de 5.209 domínios, a Anatel determinou o desligamento de apenas 45%, sem informar quantos foram efetivamente derrubados. O governo tenta bloquear as plataformas, mas o mercado clandestino se multiplica em ritmo alarmante. Segundo a Associação Nacional dos Jogos e Loterias, foram identificados 894 novos sites ilegais na última segunda-feira. O número manteve uma média diária de 914 novos endereços nos últimos 7 dias. Ao todo, entre 22 e 28 de setembro, foram confirmados mais de 6 mil novos sites ilegais e 811 links de apostas. Nesta terça-feira, o Ministério do Esporte adiou a reunião que faria com os clubes de futebol aqui em Brasília. O encontro iria debater os impactos financeiros que essa medida, né, que proibiu as casas de apostas esportivas. Essa decisão se deu após os times não confirmarem a presença e ainda falarem que iam esvaziar a reunião por insatisfação a esse veto. Oficialmente, a pasta alegou questões logísticas e de deslocamento dos participantes para o adiamento e ainda não definiu uma nova data para esse encontro, Vilela.
11: Obrigado pelas informações, Vitória Carvalho.
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11: 11h52.
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11: Agora 11 horas e 55 minutos.
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0: Hoje vamos falar sobre o craque Messi, que pode fazer sua última partida pela Argentina. Enquanto isso, o Brasil tem um novo amistoso neste sábado. Quem vai trazer os detalhes para a gente, meu amigo Pedro Cohen.
1: Salve, Vilela. Bom dia a você, a todos que nos acompanham aqui em mais um Manhã Bandeirantes. Chegando com as informações do esporte, nesta quarta-feira, dia 30 de setembro, último dia do nono mês do ano. E também pode ser uma das últimas vezes, se não for a última, que veremos Lionel Messi, um dos maiores jogadores da história do futebol. Eu sei que é uma opinião polêmica, né? Mas para mim, aí é opinião pessoal, no Olímpico, tempo do futebol, sentam Messi e Pelé na mesma mesa e depois vem os outros atletas, né? Messi hoje pode fazer a sua última partida com a camisa da seleção argentina. Os argentinos entram em campo às 9 horas da noite contra a Bolívia. É bem verdade, né, que a Argentina tem dois compromissos depois, Burkina Faso e também a seleção do Benin, mas a gente nunca sabe, né, se o Messi, essa pode ser a última vez que o Messi entra em campo com a seleção da Argentina. Bom, já que estamos falando de seleção, estamos falando de Lionel Messi, ó, amanhã também tem partida importante aí, Cristiano Ronaldo voltando aos gramados, né, com a seleção portuguesa, ou pelo menos voltando a ser relacionado, né, tem aí um entrevero entre ele e o Jorge Jesus, técnico da seleção portuguesa, mas o Cristiano Ronaldo é um jogador do mais alto nível, do maior tamanho possível, né, então Cristiano Ronaldo amanhã com a seleção portuguesa deve jogar sim, apesar de ter ficado no banco na última partida, né? E também amanhã tem mais jogo, a seleção holandesa e por aí vai. Ó, mas no sábado tem jogo da seleção brasileira e ontem Carlo Ancelotti falou que deve sim mexer mais uma vez na equipe, deve entrar com outro time, confirmou o Pedro Morisco, goleiro do Coritiba, como titular no jogo deste sábado contra a seleção da Índia. Inclusive, já aproveito até para fazer o convite aqui, a Bandeirantes vai transmitir esse jogo, hein? Brasil e Índia, a partir das 11 horas da manhã. A gente abre a nossa transmissão às 10 horas da manhã. Brasil e Índia, então, e o Brasil não terá Rafinha. A CBF comunicou oficialmente que o camisa 10 da seleção está fora do próximo amistoso. Ontem ele foi substituído ainda na metade do jogo, né, com um sentiu uma dor ali na coxa direita, foi substituído por precaução e não vai para este jogo que será disputado em Calcutá. Até por isso, temos aí uma mexida obrigatória no time titular que começou a partida e vitória de ontem contra a seleção australiana. Fora isso, outras duas transmissões da Bandeirantes. Vilela, sexta-feira, 8 horas da noite, tem São Paulo e Santos, clássico Sansão pelo Campeonato Brasileiro masculino, e no sabadão, 4:30, o jogo da volta da final do Brasileirão feminino. São Paulo venceu na semana passada o Corinthians em Itaquera por 2-1 e decide a parada em casa no próximo sábado, 4:30 da tarde. Vilela, até mais, tchau, tchau.
0: 11 horas e 58 minutos, reta final do Manhã Bandeirantes. Olha só, fechar com vaga de emprego então, combinado? Para técnico de segurança do trabalho, duas vagas em Samambaia, tem que ter experiência, ensino médio completo também, salário de R$3.500. E uma vaga para governanta de hotelaria em Candangolândia, na Candangolândia, tá? Tem que ter experiência, ensino fundamental completo, o salário é de R$2.979. Fechando, 15 vagas para passador de roupas em geral, no Guará. Não precisa ter experiência, mas tem que ter ensino fundamental completo, paga R$2.000. E eu vou ficando por aqui, gente, amanhã às 11 horas da manhã eu tô de volta. Tchau!
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5: Lá vamos nós! A partir de agora estamos unindo a maior e melhor rede de rádios do Brasil. Esta é a sua Rede Bandeirantes, unida nesta quarta-feira, dia 30 de setembro, para que você continue a ter a melhor informação esportiva. E olha, em cima desta ideia de que a melhor informação esportiva está aqui, em cima dessa ideia de que sim, juntos somos mais fortes, em cima dessa ideia de que a gente tem que buscar não só informar, fundamentar as nossas posições, mas também, dentro do possível, fazer para você o melhor entretenimento, vem uma questão que sempre vem à baila, que diz respeito à ideia do custo e à do benefício. E eu tenho pautado muito as nossas ideias, as nossas conversas em cima dessa questão. Será que o nosso custo é diretamente proporcional ao nosso benefício? Será que você que está transitando por qualquer lugar dessa imensa nação brasileira, para você que está curtindo o programa agora pela Fest TV, através do LG Channels, muito obrigado pela sua audiência, também com imagens por aqui. Eu acho bem interessante a gente parar e pensar o seguinte: olha, o que eu estou fazendo nesse momento, ele diz respeito ao tamanho que eu tenho dentro da instituição? Ele diz respeito àquilo que eu entrego como profissional? Será que eu, que sou diretor de vendas, estou atingindo todas as minhas metas? E quando a gente não consegue atingi-las, quais são os motivos que nos fizeram não chegar até estas metas? O que é que causou, infelizmente, a nossa não evolução, o nosso não bom resultado, a nossa meta não atingida, aquela perda do sono que incomoda, que atrapalha, que nos irrita e que faz com que a gente não só perca o sono, mas fique o tempo inteiro matutando para tentar poder imaginar o que é que cada um de nós, dentro da sua função e dentro do seu tamanho, a gente precisa mudar para que essa meta seja atingida. E aí entra uma outra coisa que é muito interessante. A gente não pode sofrer por aquilo que a gente não controla. Acho bem interessante que a gente possa ter a ideia de que, olha, eu sofro com aquilo que depende de mim, aquilo que eu controlo e posso melhorar. Mas como é que eu vou pagar pecados que desta vez não cabem a mim? Controles que não estão sob a minha tutela, e aí eu não tenho capacidade de poder alterar, eu não tenho como mudar, eu não tenho como fazer, e sou cobrado por isso. Aí não, aí não dá. Aí eu acho que a gente tem que ter uma certa benevolência em relação a muitas coisas que são imputadas a cada um de nós, mas que estão fora do nosso controle. E aí não entra nem o custo e nem o benefício. Aí entra sim a capacidade de entender e de poder realmente não só justificar, mas entender e saber que você tem controle sobre determinadas coisas e, pelo seu tamanho, não tem controle em relação a outras. Dentro do futebol, isso é cada vez mais concreto, cada vez mais palpável. Quanto ganha cada um? Quanto entrega cada um? Por que aquele determinado profissional que é pior do que o outro, que tem menos resultado do que o outro, ele ganha mais? Qual é a justificativa para esse ganho? Quem é que errou quando está pagando muito mais do que deveria para determinados profissionais? Sim, em tese, se tem alguém pagando, é porque tem alguém merecendo. Mas dentro do mercado da bola, tem muita gente que não merece e ganha. 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
1: Maravilha que você siga por aqui. Aliás, cada vez mais ouvintes chegam a essa frequência. Muito obrigado às senhoras e às moçoilas que estão por aqui também, em todos os cantos do planeta. O rádio se moderniza, o rádio amplia as suas plataformas. Claro e óbvio que agora temos imagens espalhadas por todos os cantos do país, mas é muito interessante que a gente mantenha essa essência que faz uma enorme diferença entre o rádio e todos os outros veículos, e essa diferença é a nossa proximidade. Essa diferença é a ideia de que esteja você onde você estiver, é muito legal que a gente possa transitar juntos por essa estrada da vida que muitas vezes está esburacada, muitas vezes não está do melhor jeito, não está com aquele desempenho que a gente gostaria que ela pudesse estar, mas a gente tem que ter capacidade de transitar por todos os caminhos, em todas as situações, e é claro, juntos a gente vai encontrar as melhores soluções. Dentro do futebol, as melhores soluções são encontradas por quem determina melhores caminhos e tem melhor conhecimento. Não tenho dúvida que o futebol moderno de hoje, ele requer mais qualidade, mais capacidade, mais estudo acadêmico, e esse estudo acadêmico não pode ficar restrito única e exclusivamente apenas e tão somente às quatro linhas do futebol. Hoje, pela análise de desempenho, pela estatística, quanto mais conhecimento você tiver sobre estas áreas, melhor vai poder determinar melhores caminhos também para a sua equipe. Esse é o caso do técnico espanhol Luis de la Fuente. Mais uma vitória, 40 jogos sem perder. Alô, de la Fuente, é você.
2: Pues se gestiona fácilmente, se gestiona porque gestionamos primero personas y después deportistas. Saben que si...
3: Sim, é fácil de gerir esse grupo. Gerimos primeiro as pessoas e depois os atletas. Eles sabem que, se vêm para cá, é para fazer parte de um grupo. Vêm para viver juntos, naturalmente, para partilhar estes momentos, compreendendo que são tão bons que, como eu disse ontem, poderíamos formar dois times de nível semelhante com esses 26 jogadores. E tem de entender que isso é muito simples, é matemática. 11 jogam e 15 ficam de fora. Mas a partir dessa naturalidade, dessa normalidade que vem de viver com boas pessoas, com bons colegas de equipe, pessoas generosas que, insisto, colocam a equipe, o time, em primeiro lugar. Bem, é exatamente isso que esses jogadores sentem. Por isso não há ego, e os que existem são sempre positivos. Não tem um tom pejorativo. Aqui, o ego está sempre a serviço do coletivo.
2: Tono pejorativo. Aqui o ego está sempre a serviço do coletivo.
1: Seria bom se todos tivessem exatamente essa cabeça, o ego a serviço do coletivo, principalmente porque o futebol é um esporte coletivo. Informações do Corinthians em meio à data FIFA, tem muita coisa acontecendo no Parque São Jorge. É ou não é, Guilherme Agrela? Boa tarde!
4: Fala, Elia, tudo bem? Ótima tarde a você e a todos que nos acompanham. Vamos lá, falar deste Corinthians que pode ter mais um problema no departamento médico, mas somente no final da temporada. Vou explicar. Matheus Bidu, que continua sofrendo com dores no pubis desde julho, pode ter uma hérnia inguinal. Seria mais um caso de hérnia inguinal no Corinthians. O primeiro foi o Gustavo Henrique, lá em 2025. O Yuri Alberto também sofreu com isso. Assim como o João Pedro Choca, lateral esquerdo, Hugo. Então, o Matheus Bidu tem também essa suspeita. Porém, como o prazo de recuperação é de 4 a 8 semanas, ele perderia a reta final da temporada. Por isso, só deve ser operado, caso seja constatada essa hérnia inguinal, em dezembro deste ano. Fora de campo, déficit de 268 milhões de reais até julho desse ano, nos cofres, no departamento financeiro do Corinthians, esse valor que tem muita influência da não venda de jogadores até aqui na temporada. Elia!
1: Corinthians! É, vira e mexe, essa questão financeira, ela é tônica, ela é pauta dentro do Corinthians. Dívida real e geral que deve se aproximar de 3 bilhões de reais. E olha, quanto à hérnia, tem algum tempo, operei uma hérnia abdominal, é muito rápido, é muito tranquilo. Hoje você tem aí dentro da capacidade da medicina os robôs operando e facilitam muito a vida, e inclusive como ela é menos invasiva, a recuperação também é muito mais rápida. 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
2: O Montevideo City Torque é o único representante uruguaio nas fases de semifinal de Copa Sul-Americana e Copa Libertadores. É uma curiosidade que este clube é patrocinado pelo Grupo City, pertence ao mesmo grupo que o Bahia aqui no Brasil e, evidentemente, o Manchester City da Inglaterra. Dessa vez, atenção dobrada para o Atlético Mineiro, porque existe um investimento e um planejamento para que o Montevideo City Torque se torne uma potência do futebol sul-americano.
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3: Vamos nós, maravilha que a gente possa seguir juntos por aqui. Estamos nesta quarta-feira mais caliente em boa parte aqui da região sudeste. Maravilha que, olha, o sol dá o ar da graça. Mas quem também tem dado o ar da graça é o técnico da seleção da Argentina, Lionel Scaloni, que vai ter que começar a conviver com uma ideia ou com uma certa crise de abstinência a partir do momento em que todos sabemos Lionel Messi está se despedindo da seleção da Argentina. E esse é o momento da Argentina também buscar reformulação. E é interessante, porque todo mundo dizia que a Argentina não caminhava, que a Argentina estava envelhecida. E a Argentina envelhecida, há 8 anos, foi campeã do mundo. A Argentina mais envelhecida, agora, nesse ano de 2026, ela foi vice-campeã do mundo. Então, olha que interessante. Qual é esse envelhecimento? Qual é a reformulação que ela precisa ser buscada? Qual o caminho para que o resultado seja alcançado, ele tem que ser tomado? Parece que Lionel Scaloni sabe muito bem o que é que tem que fazer. É ou não é, Scaloni?
4: É inegável que sem ele, qualquer equipe do mundo que tem um jogador como Messi, se torna indispensável. E isso também vale para nós. Mas felizmente, nas partidas em que ele não jogou, o time reagiu bem. Felizmente, temos jogadores jovens que podem contribuir e também vou buscar maneiras de jogar de forma diferente, porque é para isso que serve esse tipo de jogo, para experimentar. Podemos jogar de forma diferente, com 2 atacantes, 3 atacantes, 3 zagueiros, coisas que podem ser úteis para o futuro. É isso que vamos tentar fazer, sem esquecer que nosso estilo de futebol gira em torno da bola, em reunir jogadores que jogam bem. Acho que é isso que vai mudar as coisas quando estivermos aqui, e essa é a nossa marca registrada. A partir daí, vou ver o que faremos.
5: E a partir daí, já verei o que fazemos.
3: É isso, primeiro você dá os passos. Aí tem a boa e velha cadeira de barbeiro. Como é que é a cadeira de barbeiro? Senta um de cada vez. Não adianta você ficar imaginando qual vai ser o terceiro cliente. Não. Cuida daquele que está sentadinho ali. É exatamente como no futebol. Você tem uma competição, foca na competição. Foca naquele adversário da semana. Depois vai pensando num planejamento maior, mais longo e mais qualificado para que lá na frente o mais importante objetivo possa ser alcançado. Esse basicamente tem sido o mote, esse basicamente tem sido o caminho escolhido pelo técnico Abel Ferreira, que comanda o Palmeiras. Lá vem as informações do Parque Antártica, é ou não é, Bruno Migliozzi? Boa tarde!
6: Fala, Elia, tudo bem? Abraço pra você, pro amigo ligado aqui na Bandeirantes durante o Nossa Área, chegando com informações do Palmeiras Verdão, que divulgou nessa semana mais um balancete mensal, uma questão financeira acerca do mês de agosto, com um déficit relevante, 196 milhões de reais, quase 200 milhões de reais de déficit orçamentário, mas vale destacar, essa é uma meia-verdade, viu, Elia, porque o Palmeiras ainda não coloca no balanço de agosto os valores referentes à venda do Alan, superiores a 200 milhões de reais, e também de outros jogadores, como Kaique para o Sporting, também outros atletas negociados com o futebol internacional, Riquelme para o Inter Miami, que somados chegam a 50 milhões de reais. Então a tendência é que o Palmeiras supere as suas metas para a temporada, inclusive a renegociação de jogadores que supera 400 milhões no ano. Palmeiras está muito próximo de bater essa marca e pode bater com jogadores emprestados. Mikael, Rafael Veiga podem ser comprados até o final de 2026 em data FIFA. Preocupações também com a situação financeira do Verdão, que segue muito bem, viu, Elia?
3: Palmeiras. Olá, meu caro Bruno, é o time do Palmeiras, que sim, nada de braçada. Só tem o Flamengo como grande competidor. É um time muito mais organizado, é um time que colocou o ovo em pé a partir do momento que teve a grande gestão do Paulo Nobre, e a partir daí, boas gestões só vem qualificando ainda mais essa entidade gigantesca do futebol brasileiro. E definitivamente a questão financeira, ela não determina maus caminhos para o time do Palmeiras. Aliás, muito pelo contrário, o financeiro diferencia o time do Palmeiras das outras muitas equipes mal administradas do futebol brasileiro. A outra coisa diz respeito à categoria de base. Palmeiras arrecadou até aqui mais de 2 bilhões de reais nesses últimos anos, negociando jogadores que foram formados na base. E aí não tem mérito nenhum do Abel Ferreira. Aí é o mérito da base do Palmeiras, da estrutura do Palmeiras, que é comandada pelo João Paulo. Este sim é o grande nome, é a grande referência da base do Palmeiras, que tantos lucros e tão bons jogadores tem revelado ao longo destes últimos tempos. 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
18: E a Conmebol conheceu os dois últimos times classificados para a Libertadores Feminina, edição de 2026. Com o fim do campeonato colombiano, Deportivo Cali, que foi o grande campeão, e o Santa Fé, o vice, garantiram as vagas nos grupos D e A, respectivamente, de acordo com o sorteio que aconteceu no dia 14 de setembro. São 16 equipes, 4 times, e entre os representantes brasileiros, Corinthians, Palmeiras e Cruzeiro.
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3: É isso, chegando ao final de mais um Nossa Área para você. Boa tarde, fiquem com Deus e boa sorte.
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4: Olá, ótima tarde. E aí, tudo bem com você? Prazer, eu sou Tamara Rezende e te faço companhia aqui nas suas tardes pela Bandeirantes. 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
4: No ar, mais uma edição do nosso Primeira Classe. A partir de agora, eu te convido para embarcar comigo em um voo musical pelas músicas dos anos 70, 80 e 90. Começamos a primeira classe de hoje ao som de Michael McDonald.
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0: Bandeirantes, boa música e informação, fechando nossa primeira classe com ela, Gloria Estefan, Can't Stay Away From You. Daqui a pouco você acompanha mais uma edição do Primeira Classe. Fique por aqui pela Bandeirantes, eu volto já.
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0: Bandeirantes, boa música e informação. Ouvimos Toni Braxton, Unbreak My Heart. E daqui a pouco você confere mais uma edição dos 60 Minutos aqui na Bandeirantes.
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0: boa tarde. Eu sou a Yumi Watanabe e você acompanha agora os destaques do repórter Bandeirantes. Duas apostas feitas no Distrito Federal acertaram 5 das 6 dezenas da Mega Sena e vão levar cerca de R$24 mil cada. Os jogos foram registrados no concurso 3.064, sorteado na noite desta terça-feira. As dezenas foram 4, 10, 20, 25, 27 e 48. Uma das apostas vencedoras foi feita na Lotérica Globo, em Taguatinga. A outra foi registrada pelo portal Loterias Online. Como ninguém acertou as 6 dezenas, o prêmio principal acumulou. O próximo sorteio será realizado nesta quinta-feira e a estimativa é de um prêmio de R$75 milhões. E atenção, para quem trabalha no Serviço Público do Distrito Federal, o governo definiu as datas do recesso de fim de ano dos servidores. O primeiro período será de 21 a 25 de dezembro, durante o Natal. O segundo vai ser de 28 de dezembro a 1º de janeiro de 2027, no período do Ano Novo. Os servidores deverão se revezar entre os dois períodos para garantir a continuidade dos serviços, principalmente do atendimento ao público. Segundo a portaria publicada hoje no Diário Oficial, as horas referentes ao recesso deverão ser compensadas até 31 de maio do ano que vem. Os órgãos que prestam serviços essenciais e funcionam em regime de plantão, os gestores poderão definir escalas próprias para manter o atendimento. Outro destaque é que visitantes podem agendar por um novo site a visita guiada ao Congresso Nacional. Quem traz essas informações é a repórter Vitória Carvalho.
1: Entrou no ar o novo site do programa Visite o Congresso Nacional. A ferramenta permite o agendamento da visita guiada ao prédio público às segundas, quintas, sextas, sábados, domingos e feriados, das 9 às 17 horas. O agendamento é feito pelo site www.congressonacional.leg.br. Cada visita dura cerca de 50 minutos e percorre o Salão Negro, o Salão Branco, o Salão Verde, o Azul, o Túnel do Tempo e os plenários da Câmara dos Deputados e do Senado. Durante o trajeto, um guia do Congresso acompanha o grupo e mostra detalhes da arquitetura, obras de arte, esculturas e o funcionamento das casas legislativas. O espaço é o terceiro ponto turístico mais procurado de Brasília e recebe cerca de 150 mil visitantes todos os anos. A visita é acessível e tem possibilidade de atendimento em Libras e em outros idiomas, mas é necessário informar no momento do agendamento. Para entrar no prédio, é necessária a apresentação de um documento oficial com foto. Além disso, o acesso ao Congresso Nacional com roupas informais é permitido somente nos finais de semana e feriados. Mesmo assim, é recomendado o uso de camisetas com manga, calça, saia ou vestido.
0: Esse foi o repórter Bandeirantes.
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4: Boa música e informação. Agora você ouve The Zambians.

0: Bandeirantes, boa música e informação com Toni Braxton. How Could an Angel Break My Heart?
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0: Boa música e informação. Agora tem Peter Cetera.

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15: Olá, ótima tarde. A partir de agora, você acompanha mais uma edição do nosso Primeira Classe. Um voo musical pelos anos 70, 80 e 90. Começamos com Propaganda. Do.
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0: Bandeirantes, boa música e informação, fechando primeira classe com Selena, Drink Your Fill.
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1: Boa música e informação. Agora tem Eric Clapton, Tears in Heaven.

0: Bandeirantes, boa música e informação com Shania Twain. From This Moment On, aqui na sua Bandeirantes.
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2: Olá, boa tarde. Eu sou a Yumi Watanabe e você acompanha agora os destaques do Repórter Bandeirantes. Um homem de 26 anos foi preso suspeito de matar um enteado e uma criança de 3 anos em Planaltina de Goiás, no entorno do Distrito Federal. Segundo a Polícia Civil de Goiás, o menino foi levado pelo padrasto para uma unidade de pronto atendimento, mas já chegou ao local sem vida. O estado do corpo chamou a atenção dos profissionais da unidade, que acionaram a polícia. O suspeito foi preso na última segunda-feira e levado para a central de flagrantes. Ainda de acordo com a polícia, a análise das versões apresentadas e dos primeiros elementos da investigação levaram ao indiciamento do homem por homicídio. Os investigadores aguardam agora a conclusão dos exames periciais para esclarecer as circunstâncias da morte. Outro destaque é a decisão da Justiça do DF em suspender a audiência pública que discutirá a mudanças no plano de preservação do Conjunto Urbanístico de Brasília, o PPCUB. A audiência estava marcada para hoje, mas foi suspensa após um pedido do Ministério Público do Distrito Federal. O MP questionou o prazo para análise da proposta e afirmou que a população devia ter mais tempo para conhecer os estudos e documentos antes da discussão. A Justiça determinou que uma nova audiência seja realizada depois do período eleitoral. O novo encontro deverá ser convocado pelo menos 60 dias de antecedência e terá participação presencial e virtual. Entre as mudanças propostas estão a alteração em parâmetros urbanísticos, usos, atividades e intervenções em áreas públicas de Brasília. A decisão também determina que os documentos que embasam a proposta sejam disponibilizados integralmente antes da nova audiência. Depois do encontro, deverá ser publicada uma matriz com as contribuições apresentadas pela população e a justificativa para acolhimento ou rejeição de cada uma delas. E o comércio do DF projeta alta de 7,4% nas vendas para o Dia das Crianças. Quem traz essas informações é o repórter Gabriel Marques.
3: O comércio do Distrito Federal espera um aumento no movimento do Dia das Crianças, mas as pesquisas indicam um consumidor mais atento aos preços e ao orçamento. Um levantamento da Fecomércio DF mostra que quase 62% dos consumidores pretendem comprar presentes para o dia 12 de outubro. A intenção de compra permanece alta, mas o valor médio de compra estimado pela Fecomércio caiu. A previsão é de R$ 186 por compra contra R$ 232. Registrados no ano passado. O Antônio Rodrigues tem uma loja de presentes em Arniqueira. Ele fala sobre os itens mais vendidos neste período.
4: Garrafas térmicas, a gente trabalha também com perfumaria, né? Algumas crianças maiorzinhas já gostam de optar pelo perfume. E também muita coisa de personagens, né? Marvel, Naruto, de quadrinhos, né? Turma da Mônica.
3: Um outro levantamento do Sindicato do Comércio Varejista do DF também aponta perspectiva de crescimento. O Sindicato Varejista estima um avanço de 7,4% nas vendas deste ano. No ano passado, a alta havia sido de 5,8%. Pela pesquisa da entidade, o gasto médio com presentes deve passar de R$ 136 para R$ 148. A Franciele Jardim é mãe de 3 meninos e uma menina. Ela se prepara para comprar os presentes pela internet, onde afirma encontrar uma variedade maior de opções e preços.
5: Como são 4 crianças, são idades diferentes e pela internet os preços estão bem mais em

0: conta. São presentes bem diferentes um do outro por conta da idade. Vai ser pela internet que vamos comprar esse ano.
1: Os brinquedos aparecem como a principal escolha dos consumidores, com 54,1% das intenções de compra. Na sequência estão roupas, acessórios e calçados. E mesmo com a maior pesquisa de preços, as lojas físicas continuam concentrando boa parte das compras. Os estabelecimentos de rua, lojas de bairro e shoppings somam 58,4% da preferência. Os cartões de crédito e débito vão liderar as formas de pagamento de presentes, vindo a seguir o Pix e o crediário.
2: Esse foi o repórter Bandeirantes.
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2: Boa música e informação. Agora tem Braid, Make You With You.

0: Bandeirantes, boa música e informação. Ouvimos Simple Red, Stars.
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10: 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Bandeirantes, boa música e informação. Uma excelente noite para você ligado aqui em 89,9. É quarta-feira e eu sou Joelson Costa, te fazendo companhia até a meia-noite por aqui com o melhor da música nacional e internacional de todos os tempos. Vamos juntos! Boa música e informação. Para começar, tem o som de Duran Duran, Save a Prayer.

0: Bandeirantes, boa música e informação. Acabamos de ouvir o som de Whitmix, Sweet Dreams. Vamos para um rápido intervalo e já já estamos de volta com mais músicas por aqui. Fique ligado.
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7: Agora, na Bandeirantes, 6h42. 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
1: Simple Minds, Alive and Kicking.

Bandeirantes, boa música e informação. Acabamos de ouvir o som de Belinda Carlisle, Heaven is a Place on Earth. Vamos para um rápido intervalo e já já estamos de volta. Fique ligado.

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12: Boa música e informação. Kenny Rogers, You and I.

0: Bandeirantes, boa música e informação. Acabamos de ouvir o som de NSYNC, Sailing. Vamos fazer uma rápida pausa e já já estamos de volta. Fique ligado.
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7: Agora, na Bandeirantes 7:43.

0: Bandeirantes, boa música e informação. Acabamos de ouvir o som de Seal Crazy. Vamos para um rápido intervalo e já já estamos de volta com mais música e mais conteúdo aqui em 89,9. Até já!
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0: 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The Alan Parsons Project, Christopher Cross, So Far Away.

0: Bandeirantes, boa música e informação. Acabamos de ouvir o som de Desiree, Life. Vamos fazer uma rápida pausa e já já estamos de volta. Fique ligado.
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0: Boa música e informação. Clowns Across the Moon.

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1: Bandeirantes, boa música e informação. Estamos fechando mais uma hora da nossa programação musical aqui em 89,9. Na sequência teremos a Voz do Brasil e eu, Joelson Costa, retorno depois com os clássicos Bandeirantes, contando as histórias das mais belas canções que você ouve por aqui. Então temos um encontro marcado mais tarde nos clássicos Bandeirantes. Até lá!

0: Está no ar a Voz do Brasil. As notícias do governo federal que movimentaram o país no dia de hoje.
1: Olá, boa noite.
2: Boa noite para você que nos acompanha em todo o país.
1: Quarta-feira, 30 de setembro de 2026.
2: Vamos aos destaques do dia.
1: Centro Nacional de Proteção à Criança e ao Adolescente vai centralizar notificações de crimes na internet.
2: Plataformas deverão comunicar situações de risco iminente